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1: Olá, boa noite.
2: Boa noite para você que nos acompanha em todo o país.
1: Quinta-feira, 16 de julho de 2026.
2: Vamos ao destaque do dia, aos destaques do dia na Voz do Brasil.
1: O governo brasileiro repudia a decisão dos Estados Unidos em impor tarifa de 25% sobre produtos nacionais.
2: O plano estabelece medidas para empresas atingidas pela taxação. Graziele Bezerra.
3: Ministro da Fazenda, Dario Durigan, explicou que o Plano Brasil Soberano, criado durante o primeiro tarifaço anunciado pelos Estados Unidos, será ampliado.
1: Produtores rurais e cooperativas afetados por eventos climáticos poderão renegociar dívidas.
2: É o que estabelece medida provisória publicada no Diário Oficial da União. Thaís de Araújo.
4: De acordo com a medida, produtores que registraram perdas de ao menos 30% em duas ou mais safras poderão renegociar débitos com prazo de 8 anos.
1: Controle do diabetes. SUS começa a oferecer insulina glargina, um medicamento de ação prolongada.
2: O público-alvo são pacientes de 2 a 18 anos e idosos com mais de 70 anos. Natália Koslick.
5: A insulina glargina ofertada pelo SUS permite um controle mais estável da glicemia.
1: Hoje na apresentação da Voz do Brasil, Mariana Jungmann e Luciano Seixas.
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1: O governo federal reagiu após a divulgação de nova taxação imposta pelos Estados Unidos aos produtos brasileiros.
2: A nova tarifa de 25% será cobrada a partir da próxima semana a produtos que são importados pelos Estados Unidos do Brasil, como açúcar, etanol, tabaco, madeira e calçados.
1: A medida foi tomada após investigação feita pelo escritório do representante do comércio dos Estados Unidos.
2: Para o Brasil, as justificativas para um novo tarifaço não têm embasamento.
1: A repórter Graziele Bezerra acompanhou os desdobramentos e tem mais informações. Boa noite, Graziele.
3: Boa noite para você também, Luciano. Boa noite para Mariana e boa noite para o ouvinte da Voz do Brasil. A primeira reação do governo brasileiro foi uma nota da Secretaria de Comunicação Social da Presidência da República. E nela o governo diz que segundo estatísticas do próprio governo norte-americano, os Estados Unidos acumularam nos últimos 15 anos mais de 424 bilhões de dólares em superávit de bens e serviços com o Brasil. E essa nota diz ainda que todas as alegações dos Estados Unidos foram refutadas pelo Brasil e que vai levar o caso à Organização Mundial do Comércio.
2: Agora, Grazi, o que os Estados Unidos alegaram para impor essas tarifas?
3: Bom, eles fizeram uma investigação que foi iniciada em julho de 2025 pelo escritório do representante comercial dos Estados Unidos, e esse escritório acusa o Brasil de adotar práticas consideradas aí prejudiciais ao comércio norte-americano em áreas como o mercado digital, PIX, regulação de plataformas digitais, propriedade também intelectual, acesso ao mercado do etanol, combate à corrupção e desmatamento. Bom, o ministro das Relações Exteriores, Mauro Vieira, falou hoje com a imprensa e informou que desde março de 2025 o governo brasileiro manteve mais de 30 reuniões presenciais, virtuais também ou por telefone, aí nos níveis presidencial, ministerial, técnico também, com autoridades norte-americanas. E citou o exemplo, segundo ele, o PIX é uma infraestrutura política, pública, na verdade, de pagamentos, que foi criada pelo Banco Central e está disponível a todas as instituições financeiras que atuam no Brasil e que não há competição desleal.
6: Não é sério falar em competição desleal gerada pelo PIX. As acusações sobre desmatamento também são absurdas. Desde 2022, reduzimos significativamente o desmatamento na Amazônia e no Cerrado. Estes são apenas dois exemplos. Todas as alegações dos norte-americanos para justificar a aplicação de tarifas não têm lastro na realidade.
1: Grazi, as exportações brasileiras para os Estados Unidos terão que impacto?
3: Bom, vamos lá, Luciano. O ministro do Desenvolvimento, Comércio, Indústria e Serviços, Márcio Elias, disse que 2.100 produtos ficaram de fora dessa nova lista, né, de taxação, produtos aí como café, suco de laranja, carne, fertilizantes e aeronaves, mas o impacto do novo tarifaço já foi calculado pelo governo.
7: Com essa nova tarifa, foi decidida ontem, nós vamos ter cerca de 18% das nossas exportações para os Estados Unidos atingida, o que corresponde a 7,4 bilhões de dólares. Isso levando em conta o ano de 2024, antes, portanto, do início do tarifaço. Mas elas estão diversificando o mercado e nós vamos continuar nesse processo de diversificação do mercado. A participação dos Estados Unidos nas exportações brasileiras, que era de 12,1%, já caiu para 9,4%.
2: Bom, Grazelli, o governo detalhou as medidas que vão ser adotadas para socorrer esses setores afetados?
3: Já começou a falar, sim, como é que vai ser esse socorro. O ministro da Fazenda, Dario Durigan, explicou que o plano Brasil Soberano, que foi criado durante o primeiro tarifaço anunciado pelos Estados Unidos, vai ser ampliado, mas as novas medidas ainda vão ser detalhadas e dependem das conversas com os setores afetados.
8: Nós já temos prontos os mecanismos de proteção das nossas empresas e dos nossos empregos. Os setores afetados serão mais uma vez chamados ao diálogo e nós ampliaremos e reforçaremos o plano Brasil Soberano, que dá apoio a quem foi injustamente afetado pelo tarifaço dos Estados Unidos. Seguiremos abertos à diplomacia e à negociação, seja com os Estados Unidos, seja com qualquer outro país.
3: E além disso, o ministro da Fazenda diz também que o governo vai estudar se aplica a lei da reciprocidade nesse caso. Essa norma autoriza o governo, a aplicar restrições equivalentes, e aí no caso equivalentes aos Estados Unidos. Segue com vocês, Mariana, Luciano.
1: Obrigado, Grazielle Bezerra, pelas informações ao vivo aqui na Voz do Brasil.
2: Pois é, e onde estão as principais oportunidades de exportação dos produtos brasileiros?
1: Informações como essa constam no painel Acordo Mercosul-União Europeia, lançado pela Apex Brasil.
9: A biodiversidade amazônica está ganhando espaço no mercado internacional por meio de itens como a castanha do Brasil e o açaí. Na Cooperativa Central de Comercialização Extrativista do Estado do Acre, por exemplo, 50% da produção é vendida para fora. Segundo Cássio Almada, gerente de vendas da cooperativa, os produtos já alcançam 17 países e a ideia é seguir conquistando novos mercados.
10: A gente vem buscando novas alternativas de mercado, verticalizando também a nossa produção para atender com subprodutos aí, tanto para castanha, principalmente agora para fruta, que nós vamos ingressar no mercado para exportação e atuar em todos os continentes.
9: Uma nova plataforma digital foi criada para apoiar as exportações do país. É o painel Acordo Mercosul-União Europeia, que permite identificar produtos com maior potencial de exportação e os benefícios tarifários previstos no acordo entre os dois grupos econômicos, como explica Laudemir Miller, presidente da Apex Brasil.
11: Todas as empresas, os produtores rurais, as cooperativas podem entender a realidade do Acordo Mercosul-União Europeia e aplicar a seu caso concreto, principalmente para planejar o aumento dessa exportação.
9: Em vigor desde maio deste ano, o acordo entre Mercosul e União Europeia prevê a redução e a eliminação gradual de tarifas para mais de 9 mil produtos exportados pelo Brasil. É possível acompanhar a situação de produto a produto por meio da nova ferramenta que está disponível no site www.apexbrasil.com.br. Reportagem Gabriela Noronha.
2: Pois é, a gente segue falando de vendas ao exterior, mas agora de frutas. Entre as principais que agradam os fornecedores estrangeiros estão a manga, o melão, o limão e a melancia.
1: Em 2025, foram mais de 1 milhão de toneladas exportadas para os mercados internacionais.
12: Ricas em sabor e em nutrientes, as frutas estão entre os 13 produtos brasileiros mais exportados para o exterior. E o país figura entre os principais exportadores internacionais. Os produtores brasileiros vendem frutas secas e frescas, como manga, melão, limão e lima, uva, melancia, mamão, abacate e banana. Os principais destinos são a União Europeia e os Estados Unidos. Em 2025, foram exportadas 1.300.000 toneladas de frutas, que renderam em vendas 1.570.000.000 de dólares. O secretário de Comércio e Relações Internacionais do Ministério da Agricultura e Pecuária, Luiz Rua, comenta os dados das exportações brasileiras de frutas.
13: O Brasil, a despeito de ser um grande produtor de frutas, tem uma posição no ranking mundial dos exportadores acima da 20ª colocação. E nós temos, entre as principais frutas exportadas pelo Brasil, as mangas com 340 milhões no ano passado, depois o melão com 230, o limão com 200 milhões de dólares exportados.
12: O produtor e exportador Celso Zancan trabalha com a produção de uvas e principalmente de maçãs, o carro-chefe das vendas. Para este ano, a expectativa da empresa é vender 10 mil toneladas da fruta para os mercados internacionais. Ele costuma vender os produtos para países como Índia, Rússia, Portugal, Bangladesh, Irlanda e Arábia Saudita. Celso conta que para isso há um trabalho contínuo para que a produção atenda às exigências dos potenciais compradores mundiais.
14: A qualidade, ela é a mesma no mundo inteiro. A maçã, você tem que entregar uma maçã apresentável, sem danos mecânicos, sem defeitos aparentes, assim, com uma boa coloração e uma boa crocância. E a questão sanitária, a questão de segurança alimentar. Cada país tem uma exigência um pouco diferente sobre algumas moléculas, permitem no Brasil, não permitem na Europa. Então isso você tem que atender, porque chegou num país e a NASE, ela acusar que está fora desses limites ou está com uma substância não permitida naquele país, a carga vem de volta, né?
12: Até maio deste ano, as exportações de frutas já somavam 663 milhões de dólares. Segundo dados da Organização das Nações Unidas para Alimentação e Agricultura, em 2024, o Brasil foi o quarto maior produtor de mamão do mundo e o quinto maior exportador mundial de manga, melão, melancia e banana. Reportagem Márcia Fernandes.
2: Produtores rurais que perderam pelo menos 30% da produção em duas safras podem renegociar dívidas com prazo de até 8 anos.
1: Uma medida provisória assinada nesta quarta-feira, 15 de julho, também dá suporte a agricultores afetados por eventos climáticos, como no Rio Grande do Sul.
2: Saiba como vai funcionar a renegociação.
4: De acordo com a medida, produtores que registraram perdas de ao menos 30% em duas ou mais safras poderão renegociar débitos com prazo de 8 anos, incluindo 2 anos de carência, sem a necessidade de pagamento de entrada. Além disso, segundo o ministro da Fazenda, Dario Durigan, a medida provisória prevê condições para a renegociação de dívidas de produtores rurais afetados por eventos climáticos, incluindo os casos registrados no Rio Grande do Sul.
15: Em especial, olhando para o Rio Grande do Sul, para quem teve mais perda em razão de mudança climática, nós estamos reconhecendo que se tiver 3 perdas, o prazo vai para 10 anos.
4: A medida provisória prevê ainda a criação de um fundo garantidor de crédito, com aporte de até 2 bilhões de reais, para dar suporte às operações de renegociação. Segundo o ministro da Fazenda, Dario Durigan, o fundo poderá contar com a participação de estados e municípios na sua estruturação.
15: Também vamos convocar os estados e municípios que queiram contribuir com o fundo garantidor, para que de alguma maneira a gente tenha mais proteção com redução de spread, redução de juros.
4: A medida provisória determina que as taxas de juros sejam definidas de acordo com o porte do produtor e a origem das perdas. Nos casos relacionados a eventos climáticos, os juros serão de 5% ao ano para beneficiários do Programa Nacional de Fortalecimento da Agricultura Familiar, o PRONAF. 8% para produtores enquadrados no Programa Nacional de Apoio ao Médio Produtor Rural, o PRONAMP, e 11% para os produtores de maior porte. A MP terá validade imediata de 120 dias após a publicação, mas precisará ser aprovada pelo Congresso para não perder a vigência. Com locução de Thaís de Araújo, reportagem Gabriela Noronha.
1: Uma ferramenta que auxilia produtores rurais e cooperativas a consultar crédito.
2: É o simulador do Programa Nacional de Fortalecimento da Agricultura Familiar, o PRONAF.
1: A plataforma online informa condições de financiamento compatíveis com o perfil do produtor e as instituições financeiras que operam na região.
16: A plataforma disponível online é voltada para agricultores familiares e cooperativas no âmbito do Programa Nacional de Fortalecimento da Agricultura Familiar, o PRONAF. A ferramenta pode ser utilizada também por técnicos de assistência técnica e extensão rural, agentes financeiros, sindicatos e outras organizações que orientam agricultores familiares sobre o acesso ao crédito rural. O produtor Natanael Dal Bianco tem uma propriedade de 10 hectares no município de Jaboticaba, no Rio Grande do Sul, onde investe no plantio de milho e trigo. Ele também é técnico agrícola e trabalha com outros produtores da região. Natanael conta que já utilizou o simulador de crédito do Pronaf para saber as linhas de créditos disponíveis.
17: Já fiz a utilização do navegador do computador, traz todas as linhas de crédito, então fazer a pesquisa de saber qual que é a linha de crédito ideal, inclusive taxa de juro e condição de pagamento. Né?
16: Para acessar as informações, é preciso responder algumas perguntas sobre a situação do agricultor, como renda familiar e localidade. O mais importante é responder o que pretende financiar. Se o objetivo é, por exemplo, a compra de maquinário, reformas na propriedade rural ou projetos de energia solar. Em seguida, são informadas as linhas de crédito e as condições de financiamento compatíveis com o perfil e quais as instituições financeiras que operam em cada região. A ferramenta reúne todas as informações sobre o Pronaf, como explica a ministra do Desenvolvimento Agrário e Agricultura Familiar, Fernanda Machiavelli.
18: Ele responde algumas perguntas simples e já fica sabendo quais são as

0: crédito. Para conhecer a ferramenta, acesse simulador.pronaf.mda.gov.br. Reportagem Edinaldo Júnior.
1: Pois é, e a projeção econômica para o setor agropecuário no mês de junho deve chegar em R$1,4 trilhão.
2: O levantamento mensal divulgado pelo Ministério da Agricultura e Pecuária é calculado com base no desempenho das lavouras e no faturamento dos produtos rurais.
1: Em junho, o produto com maior participação na estimativa foi a soja, que representa cerca de 24% do valor total estimado.
3: O levantamento de junho do valor bruto da produção agropecuária, divulgado pelo Ministério da Agricultura e Pecuária, estima que o faturamento da produção dentro dos estabelecimentos rurais alcance R$1,4 trilhão. Desse total, 64% correspondem ao faturamento da lavoura, o que representa R$893 bilhões. A soja lidera com o valor estimado de R$335 bilhões. Na sequência, estão bovinos, milho, cana-de-açúcar e frangos. Juntos, esses segmentos representam 68,3% do valor bruto da produção agropecuária nacional. Na análise por unidades da federação, Mato Grosso registra o maior valor estimado, seguido por Minas Gerais e São Paulo. O valor bruto da produção agropecuária é calculado mensalmente com base nas estimativas de produção e nos preços recebidos pelos produtores rurais. Thaisa Vitória para a Voz do Brasil.
2: Crianças, adolescentes e idosos com diabetes vão ter acesso à insulina glargina pelo SUS.
1: Esse medicamento possui uma resposta mais prolongada no organismo e permite um controle mais estável da glicemia.
2: Todos os estados devem receber o insumo até o final do mês, segundo a estimativa do Ministério da Saúde.
4: A insulina glargina ofertada pelo SUS tem ação prolongada e, na maioria dos casos, permite apenas uma aplicação diária. Outros tratamentos podem exigir até 3 aplicações no mesmo período. Além disso, permite um controle mais estável da glicemia, como destacou a secretária de Ciência, Tecnologia e Inovação em Saúde, Fernanda Denegri.
5: Ela é mais estável porque ela é de longa duração, então ela permanece no corpo por 24 horas, então ela reduz as chances de hipoglicemia ao longo do dia. Reduz o risco de daquela hipoglicemia noturna que quem usa a insulina às vezes se preocupa, né?
4: O público-alvo são pacientes de 2 a 18 anos incompletos com diabetes tipo 1 e pessoas com 70 anos ou mais com diabetes tipo 1 ou 2. O paciente Ubiratã Geraldo Pinto Ribeiro, de 80 anos, já começou a fazer uso do novo medicamento.
6: Comecei a aplicar esse remédio uma vez por dia. Pego no posto de saúde com receita médica, o enfermeiro me explicou como se deve aplicar, eu aplico e estou com a diabetes controlada.
4: Mais de 250 mil tubetes de insulina glargina foram encaminhadas a 16 estados. Também foram distribuídas 52 mil canetas reutilizáveis para aplicação do medicamento. O Ministério da Saúde estima que todos os estados recebam os insumos até o fim de julho. De acordo com a secretária Fernanda Denegri, de Ciência, Tecnologia e Inovação em Saúde, a transição para um novo tratamento será feita de forma gradual.
5: São cerca de 2 milhões de pacientes que usam insulina no SUS. Então a ideia é que neste ano 30% das pessoas já possam migrar para essa insulina mais moderna. No ano que vem seria 60% e ao longo de 3 anos a gente completaria para chegar até 80% dos pacientes.
4: Para ter acesso ao medicamento, o cidadão deve procurar a unidade básica de saúde mais próxima de sua residência, com a receita médica carimbada. Pais, responsáveis ou cuidadores também podem solicitar a substituição pela nova insulina. Junto ao medicamento, será entregue uma caneta reutilizável para aplicação, com validade de 3 anos, além das agulhas necessárias para administração correta. Reportagem Natália Koslick.
1: Se você é motociclista e pensa em comprar um capacete novo, atenção.
2: Uma mudança na fiscalização promete dar mais segurança na hora da compra.
1: Desde o início do mês, todas as lojas e fabricantes só podem vender capacetes com um novo selo do Inmetro.
2: A novidade é a presença de um QR Code que permite checar a autenticidade do equipamento usando o celular.
7: Muito além de um acessório obrigatório, o capacete pode ser a diferença entre a vida e a morte. E os números mostram por

0: Que em 2024, mais de 37 mil pessoas morreram no trânsito brasileiro. Quase 42% dessas vítimas eram motociclistas. Em Brasília, o aposentado e motociclista Getúlio Hahnemann viveu na prática a importância de um capacete certificado. Após um acidente de moto, ele escapou de sequelas graves graças ao equipamento de segurança.
1: O carro na minha lateral deu uma freada e apareceu um camarada que estava atravessando. O carro não atropelou ele e sobrou para mim. Não tive mais nada grave porque eu estava usando capacete.
0: Histórias como a do Getúlio reforçam a importância de escolher um produto certificado. Desde 1º de julho, fabricantes, distribuidores e lojas só podem vender capacetes com o novo selo de conformidade do Inmetro. A principal novidade é um QR Code que permite ao consumidor verificar na hora da compra se o produto é autêntico. O chefe da divisão de regulamentação e qualidade regulatória do Inmetro, Hércules Antônio da Silva Souza, explica a mudança.
2: A gente identificou uma série de fraudes nos selos da conformidade, ou selo do Inmetro, que eram usados até então, que vai levar o consumidor a ter uma informação falsa. O segundo é que a gente está criando uma ferramenta que agora permite uma informação muito mais qualificada. Ele agora pode se utilizar de um QR Code que vem no selo, único, inviolável, que não pode ser falsificado. Ele, ao utilizar essa leitura do QR Code, ele passa a ter informações muito mais qualificadas.
0: Quem já possui um capacete certificado com o selo antigo pode continuar usando normalmente. A mudança vale apenas para a comercialização de novos produtos. Capacetes vendidos sem o novo selo e sem o QR Code passaram a ser considerados irregulares, alerta Hércules Antônio do Inmetro.
2: Um capacete sem selo é, na verdade, uma compra inadequada, porque você está se colocando numa condição de risco, acreditando que o capacete vai te proteger, mas na hora que você mais precisar dele, ele vai falhar, porque ele não passou pelos ensaios de avaliação.
0: O empresário Iago Dias, dono de uma loja de capacetes em Brasília, defende a mudança e fala o que é preciso ficar atento na escolha de um capacete.
3: Verificar o selo do Inmetro, se realmente é legítimo. Saber o tamanho certo. E o terceiro, que eu falo muito para meus clientes, é não economizar onde há segurança. Então, prezar sempre pela qualidade.
0: Na dúvida, a recomendação é simples. Comprar sempre em estabelecimentos confiáveis. Conferir o novo selo do Inmetro e verificar a autenticidade pelo QR Code. Afinal, quando o assunto é capacete, economia nunca pode custar segurança. Reportagem Pablo Mundim.
4: As inscrições para o processo seletivo do FIES, o Fundo de Financiamento Estudantil, para o segundo semestre do ano, acabam amanhã.
5: O FIES oferece financiamento a estudantes matriculados em cursos superiores de instituições privadas.
4: As inscrições devem ser feitas no portal único de acesso ao ensino superior.
5: E essas foram as notícias do governo federal.
4: Uma realização da Secretaria de Comunicação Social da Presidência da República.
5: Com produção da empresa Brasil de Comunicação.
4: Fique agora com as notícias do Poder Judiciário e do Congresso Nacional. Boa noite.
5: Boa noite para você. Até amanhã.
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8: Supremo Tribunal Federal divulga notas sobre manifestações do governo dos Estados Unidos.
9: Eleições 2026, TSE já pode divulgar boletins e orientações ao eleitorado.
8: Para o STJ, direito de retenção por benfeitorias em imóvel não se aplica a inquilino inadimplente.
9: Boa noite, eu sou Marcela Luiza.
8: E eu sou Walter Lima.
9: O Supremo divulgou uma nota nesta quinta-feira em resposta às manifestações do governo dos Estados Unidos sobre decisões da justiça brasileira.
8: O STF afirma que atua exclusivamente por força da Constituição Federal, reforçando que as decisões tomadas são públicas e fundamentadas na Constituição e nas leis do Brasil.
9: O Supremo destaca que a independência do Poder Judiciário é um princípio essencial do Estado Democrático de Direito e defende que as relações entre países devem respeitar a soberania e a autonomia das instituições.
8: Também afirma que eventuais divergências entre Estados devem ser tratadas por vias diplomáticas e pelo direito internacional, e não por ações que possam pressionar o judiciário. Por fim, o tribunal reafirma que continuará a trabalhar com independência em defesa da Constituição, da democracia, da separação dos estados e do Estado de Direito.
9: Em regra, inquilino que fez benfeitorias tem direito de permanecer no imóvel alugado até ser indenizado.
8: Só que para o STJ, se ele for inadimplente, não pode usufruir do direito de retenção. Fátima Uchoa.
10: A locadora ajuizou ação de despejo com pedido de rescisão contratual, retomada do imóvel e pagamento dos aluguéis e encargos em atraso. O juízo de primeiro grau decretou o despejo e condenou a inquilina a pagar os débitos, mas assegurou o direito de ela ser indenizada por melhorias comprovadas e ser compensada por valores gastos com reforma. O Tribunal de Justiça de Goiás afastou o direito de retenção do imóvel, mantendo os demais pontos da decisão. No STJ, a terceira turma negou o pedido de retenção. Segundo a relatora ministra Nancy Andrighi, a falta de pagamento rompe o equilíbrio contratual e afasta a boa-fé objetiva necessária para o exercício do direito de retenção.
9: Petrobras vai ter de indenizar viúva de mergulhador que prestava serviço para a estatal.
8: A decisão reconhece que a morte do profissional foi causada pela falta de segurança no ambiente de trabalho. Marla Lacerda.
11: O trabalhador terceirizado morreu durante uma operação de mergulho no litoral do Ceará. Com base em laudo pericial, a Justiça do Trabalho cearense concluiu que o acidente estava ligado diretamente às más condições dos equipamentos utilizados pelo mergulhador. O TST manteve a decisão e responsabilizou a Petrobras subsidiariamente por ser a tomadora do serviço.
9: A partir de hoje, o Tribunal Superior Eleitoral poderá utilizar espaços na programação de rádio e televisão para divulgar comunicados e orientações sobre as eleições 2026.
8: O objetivo é ampliar o acesso da população a informações confiáveis sobre o processo eleitoral.
9: Poderão ser veiculados, por exemplo, esclarecimentos e incentivos à participação feminina, a participação dos jovens e da comunidade negra na política.
8: O TSE também pode divulgar esclarecimentos aos cidadãos sobre as regras e os procedimentos de votação.
9: Justiça assegura a educação diferenciada para indígenas do município de Novo Repartimento, no Pará.
8: Sentença também invalida a exigência inconstitucional para a contratação de professores indígenas. Sabrine Menezes.
12: A ação foi proposta pelo Ministério Público Federal após atraso no ano letivo de 2025 nas escolas das aldeias. Ao analisar o caso, a Justiça condenou o município, a União e o Fundo Nacional de Desenvolvimento da Educação, o FNDE, a implementarem uma série de medidas corretivas e ao pagamento de R$ 750 mil por danos morais coletivos. A determinação garante que crianças indígenas da etnia Paracanã tenham direito à educação escolar intercultural, diferenciada e bilíngue.
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9: Uma boa noite.
8: E até amanhã.
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13: Eu sou Paula Groba.
14: E eu sou Humberto Pinheiro.
13: E estes são os destaques de hoje do Jornal do Senado, que começa agora.
14: Acordo entre Congresso e governo viabiliza a renegociação de dívidas rurais.
13: Senado aprova restrições ao compartilhamento de imagens de vítimas de crimes e acidentes.
14: Avança projeto que acaba com liberdade provisória para presos em flagrante por crimes hediondos.
15: Boa noite.
16: Boa noite.
15: Presos em flagrante por crimes hediondos podem perder o direito à liberdade provisória. A mudança está prevista em um projeto aprovado pela Comissão de Segurança Pública do Senado.
16: O texto prevê 7 hipóteses em que a liberdade provisória deverá ser negada pelo juiz. Os detalhes com Bruno Lourenço.
17: A proposta aprovada na Comissão de Segurança Pública proíbe expressamente que juízes concedam liberdade provisória ou apliquem medidas cautelares alternativas à prisão para quem for detido em flagrante cometendo crimes considerados de extrema gravidade. O relator, senador Wilder Moraes, do PL de Goiás, diz que a impunidade e a soltura reiterada de criminosos perigosos alimentam os índices de violência.
18: Indivíduos que pratiquem delitos de tal natureza não devem ser agraciados com liberdade provisória, sendo por isso insuscetíveis de qualquer imposição de medida cautelar diversas da prisão. Criminosos que praticam crimes hediondos devem permanecer presos. Foi esse o objetivo do nosso constituinte originário e, em último caso, do próprio povo brasileiro, verdadeiro titular do poder constituinte.
17: O texto prevê 7 hipóteses em que a liberdade provisória deverá ser obrigatoriamente negada pelo juiz. A proibição de soltura passa a valer para réus reincidentes, com histórico de múltiplas prisões em flagrantes anteriores, integrantes de organizações criminosas, armadas ou milícias, pessoas que portem ilegalmente armas de fogo de uso restrito ou proibido e quem cometer crimes hediondos, crimes com violência ou grave ameaça ou envolvidos com tráfico interestadual ou internacional de drogas. O projeto seguiu para a Comissão de Constituição e Justiça.
15: Também avançou no Senado o projeto que assegura a mudança de nome completo a mulheres vítimas de violência doméstica.
16: Uma medida especial de proteção quando houver risco à integridade física ou psicológica da mulher. Repórter Patrícia Oliveira.
19: Mulheres que sofrem violência doméstica e familiar poderão alterar o nome e o sobrenome para dificultar a localização da vítima pelo agressor em caso de perseguição. Pelo texto aprovado, a mudança dependerá de decisão judicial. Será solicitada pela própria vítima e tramitará sob segredo de justiça. O relatório lido pelo senador astronauta Marcos Pontes, do PL de São Paulo, estabeleceu o prazo de 5 dias úteis para os cartórios fazerem a alteração.
20: Pode envolver acompanhamento especializado, restrições de acesso a informações, mudança de localidade e outras providências necessárias a neutralizar a ameaça. Graves.
19: A proposta também prevê a alteração do nome completo dos filhos menores, após avaliação, para garantir a segurança da família. O projeto segue para a Comissão de Constituição e Justiça.
15: E por falar em proteção, o Senado aprovou um projeto com regras para a divulgação de imagens de vítimas de crimes e acidentes. Quem registrar ou compartilhar esse tipo de conteúdo poderá ser punido com pena de 6 meses a 2 anos de prisão.
16: A proposta, inspirada no caso da cantora Marília Mendonça, segue agora para a nova análise da Câmara dos Deputados. Repórter Pedro Pincer.
21: De autoria da deputada Laura Carneiro, do PSD do Rio de Janeiro, o texto aprovado estabelece que não haverá crime quando a divulgação for necessária à administração da justiça, atender a interesse público devidamente justificado ou ocorrer com o consentimento da vítima. A proposta ainda altera o Código Civil para prever que o registro ou a divulgação de imagens de vítimas de crimes ou acidentes e de cadáveres poderão ser proibidos quando atingirem a honra da pessoa retratada ou tiverem finalidade comercial. Atualmente, a legislação já prevê restrições para a divulgação de escritos e imagens de uma pessoa nessas situações. O relator, senador Marcelo Castro, do MDB do Piauí, explicou o que motivou a apresentação do projeto.
22: Foi o acidente que aconteceu com a cantora Marília e compositora Marília Mendonça, que foi filmada a imagem dela, foi divulgado. Isso causou um grande trauma e esse projeto visa exatamente a proteger essas imagem de pessoas que são vítimas de acidente ou de violência.
21: O texto alternativo de Marcelo Castro altera ainda a pena prevista no texto original. Em vez de reclusão, a punição passa a ser de detenção de 6 meses a 2 anos e multa. Por causa das mudanças aprovadas pelo Senado, o texto volta para a nova análise da Câmara dos Deputados.
15: A Comissão de Assuntos Sociais debateu regras para o trabalho por aplicativos. Representantes dos trabalhadores cobraram mais segurança, proteção social e transparência.
1: Já representantes das plataformas defenderam a preservação da autonomia e da flexibilidade. Repórter Henrique Nascimento.
2: Segurança, proteção social e regras para as plataformas estiveram em debate na Comissão de Assuntos Sociais. A audiência reuniu trabalhadores, empresas, especialistas e representantes do poder público para discutir a regulamentação do trabalho por aplicativos. A senadora Leila Barros, do PDT do Distrito Federal, defendeu um equilíbrio entre direitos e sustentabilidade do setor.
3: É esse equilíbrio que buscamos, assegurar direitos e condições dignas de trabalho sem inviabilizar o desenvolvimento do setor.
2: A presidente do Sindicato dos Motoristas de Aplicativo de Mato Grosso, Solange Moraes, chamou a atenção para a segurança dos profissionais.
23: Porque o trabalhador por aplicativo não pede esse privilégio. Ele pede apenas aquilo que qualquer cidadão brasileiro merece. Direito de trabalhar, direito de viver. E é o direito de voltar para casa com segurança.
2: Segundo o IBGE, o número de pessoas trabalhando por aplicativos teve um crescimento de 25%, atingindo a marca de quase 2 milhões de pessoas.
15: E a senadora Roberta Cioli, do Republicanos de Roraima, defendeu a adoção de medidas para ampliar a oferta de voos e reduzir o preço das passagens aéreas no estado. A parlamentar destacou que dados do Anuário do Transporte Aéreo apontam Roraima como o estado com a maior tarifa média do país e afirmou que a situação compromete a mobilidade da população.
1: Segundo a senadora, o elevado custo das passagens dificulta o acesso a serviços de saúde, educação e oportunidades de trabalho, além de afetar o desenvolvimento econômico do estado. Roberta Acioli informou que solicitou esclarecimentos ao Ministério de Portos e Aeroportos sobre as ações previstas para ampliar a concorrência e reduzir as tarifas.
24: Não queremos apenas explicações, queremos planejamento, compromisso e resultados. Roraima precisa de mais voos, melhores horários, maior concorrência e políticas públicas que reconheçam as particularidades da região norte. Porque morar em Roraima não pode significar pagar a passagem aérea mais cara do Brasil.
15: O plenário do Senado aprovou o pedido de urgência para análise do projeto que muda as regras do seguro rural. Com a decisão, a proposta que veio da Câmara dos Deputados não precisará passar pelas comissões do Senado e poderá ser votada diretamente pelo plenário. O presidente da Casa, Davi Alcolumbre, afirmou que o acordo para a votação foi construído com o governo e destacou o apoio do ministro da Fazenda em exercício, Dario Durigan, nas negociações.
1: E um acordo entre o Congresso e o governo viabilizou a edição da medida provisória que trata da renegociação de dívidas rurais para produtores de todo o Brasil.
15: Segundo o texto, a medida é uma resposta ao salto da inadimplência no setor, que praticamente dobrou nos últimos 2 anos. Repórter Douglas Castilho.
25: Diante desse cenário, resultado da maior recorrência de eventos climáticos extremos, como as enchentes do Rio Grande do Sul, e da instabilidade internacional intensificada por conflitos como as guerras na Ucrânia e no Oriente Médio, a medida provisória cria novas linhas de crédito rural e permite que a União participe de um fundo garantidor para cobrir operações de empréstimos aos produtores afetados por catástrofes naturais. Ao agradecer pela parceria com o ministro da Fazenda, Mário Durigan, a ex-ministra da Agricultura, a senadora Tereza Cristina, do PP de Mato Grosso do Sul, falou da extensão da MP.
26: Atendendo não só o Rio Grande do Sul, mas a todo o Brasil, porque foi atendido não só os produtores que têm problemas de endividamento por conta de problemas climáticos, mas também por problemas de renda. Então, ampliou-se muito o escopo. Foi um ótimo acordo pelo Brasil.
25: A medida provisória, que tem eficácia imediata, será analisada por uma comissão mista de senadores e deputados federais antes de ser votada pelos plenários da Câmara e do Senado.
1: Edição de Paula Groba e trabalhos técnicos de João Lira, o Jornal do Senado fica por aqui. Acompanhe agora as notícias da Câmara dos Deputados. Boa noite.
15: Boa noite e até amanhã.
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0: Câmara prioriza atendimento de mulheres que sofreram perda gestacional.
4: Proposta cria sala exclusiva de perícia médica em crianças e adolescentes.
0: Comissão aprova penas à empresa que permite pornografia criada por IA.
4: Parlamentares analisam selo de inclusão para micro e pequenas empresas.
0: Boa noite. Avança na Câmara a proposta que cria o selo Empresa Inclusiva. O objetivo é reconhecer empresas de pequeno porte que contratam pessoas com deficiência, como informa a repórter Silvia Munhato.
5: A Comissão de Trabalho aprovou o projeto que cria o selo Empresa Inclusiva para micro e pequenas empresas. A ideia é reconhecer empresas de pequeno porte que promovam a inclusão de pessoas com deficiência em seus quadros de funcionários. A relatora, a deputada professora Marcivânia, do PCdoB do Amapá, defendeu a medida.
9: Eles vão ter um selo que vai dar credibilidade, vai fazer as pessoas também olharem para essas empresas de forma diferente, porque existe um sentimento, acho que de todo mundo, de valorizar empresas que tenham boas iniciativas.
5: O selo será uma certificação concedida pelo Poder Executivo, com validade de 2 anos, às empresas que cumprirem um conjunto de requisitos, como manter percentual mínimo de trabalhadores com deficiência, adotar medidas de acessibilidade física e digital e utilizar tecnologias assistivas. As empresas certificadas terão direito ao uso da logomarca oficial do selo, além de prioridade em programas governamentais. Segundo dados do Cadastro Geral de Empregados e Desempregados, citados na justificação do projeto, mais de 17 milhões de brasileiros possuem algum tipo de deficiência, mas menos de 1% dos vínculos empregatícios ativos correspondem a esse grupo. A legislação atual obriga apenas empresas com 100 ou mais empregados a reservar vagas para pessoas com deficiência. O projeto que cria o selo Empresa Inclusiva para empresas de menor porte será analisado agora pela Comissão de Defesa dos Direitos das Pessoas com Deficiência. Da Rádio Câmara de Brasília, Silvia Minhato.
10: Política.
4: Chico Alencar, do PSOL do Rio de Janeiro, avalia que o volume de emendas parlamentares previsto no orçamento de 2026 enfraquece a articulação entre os poderes. O deputado também afirma que os recursos, estimados em R$61 bilhões, distorcem o planejamento nacional.
0: Chico Alencar ainda aponta que a falta de rastreabilidade e transparência na destinação das emendas mantém práticas semelhantes ao orçamento secreto, com prejuízo para políticas públicas de saúde, educação, mobilidade urbana e infraestrutura.
4: Tadeu Venere, do PT do Paraná, repudia a indicação irregular de emendas parlamentares por pessoas sem mandato eletivo ativo. Na opinião do deputado, a tentativa de criar o que ele chama de poder paralelo gera constrangimento e a perda de credibilidade do Congresso.
0: Ao elogiar decisões judiciais recentes de bloqueio de bens e recursos contra dirigentes partidários e ex-parlamentares, Tadeu Venere reforça que a indicação de verbas é um direito exclusivo de quem foi eleito pelo povo. Ele cobra investigações e punição dos responsáveis por irregularidades.
4: Roberto Monteiro Pai, do PL do Rio de Janeiro, critica o uso que políticos fazem do nome de Deus para se aproximar do eleitorado. O deputado cobra coerência ética e respeito aos mandamentos religiosos nas condutas diárias e no respeito ao próximo.
0: Roberto Monteiro Pai alerta que todos prestarão contas de suas ações e palavras. O congressista destaca que, mesmo defendendo seu campo político, a direita evita ataques pessoais a seus adversários em respeito aos princípios que professa.
4: Eli Borges, do Republicanos do Tocantins, manifesta preocupação com o que considera ameaças à liberdade religiosa no Brasil. Ele cita a interrupção de culto evangélico por policiais e questionamento a uma oração feita em um fórum de conselheiros tutelares.
0: Eli Borges afirma que manifestações de fé vêm sendo tratadas com restrições crescentes em espaços públicos e religiosos. Ele assinala que o país precisa levar a sério a defesa da liberdade religiosa para evitar que cultos sejam limitados por decisões institucionais.
10: Ciência e tecnologia.
4: A comissão aprova punições a empresas que permitem pornografia criada por inteligência artificial. A repórter Júlia Lopes nos conta quais serão as penas.
11: A Comissão de Comunicação da Câmara aprovou um projeto de lei que prevê multas e sanções para empresas de tecnologia e redes sociais que permitirem a criação e a circulação de pornografia gerada por inteligência artificial, as chamadas deepfakes. Pelo texto, fica proibido o uso de IA para criar imagens ou vídeos de nudez e conteúdo sexual sem autorização da pessoa envolvida. No caso de adultos, a prática só será permitida com consentimento expresso. Já para menores de idade, a regra é ainda mais rígida. Qualquer conteúdo desse tipo é totalmente proibido, mesmo que não envolva pessoas reais. A proposta estabelece que empresas que descumprirem as regras poderão ser multadas em até 2% do faturamento do grupo econômico, limitado a 50 mil salários mínimos. Em casos mais graves, a punição pode chegar à proibição do uso de ferramentas de inteligência artificial. O texto aprovado é do relator deputado Jadiel Alencar, do Republicanos do Piauí. Ele afirmou que o objetivo da medida é proteger crianças, adolescentes e adultos contra a manipulação de imagem. Dados da ONG SaferNet mostram que denúncias de abuso sexual infantil online, muitas vezes envolvendo o uso de IA para a criação de deepfakes, cresceram e ultrapassaram 63 mil registros em 2025, o segundo maior número em 20 anos. Para o autor da proposta, deputado João Daniel, do PT de Sergipe, a ideia é promover uma internet mais responsável e garantir punição para quem comete crimes no ambiente digital.
6: Nós precisamos utilizar a inteligência artificial, as redes sociais, para o bem, para o amor, para a solidariedade, para a boa informação. Não podemos aceitar esse tipo de ação que é cometida por criminosos que utilizam a inteligência artificial e as redes sociais para prejudicar e cometer crimes através da internet.
11: O projeto também determina que conteúdos gerados por IA tenham identificação clara como marca d'água, indicando que são artificiais. Além disso, obriga as plataformas a remover rapidamente conteúdos ilegais e a manter canais acessíveis para denúncias. A proposta ainda prevê punições para quem produzir ou compartilhar deepfakes sexuais envolvendo menores ou adultos sem consentimento. Nesses casos, as vítimas poderão ser indenizadas por danos morais e materiais. A proposta que impõe sanções a empresas de tecnologia que permitem a circulação de conteúdo sexual pornográfico gerado por inteligência artificial sem consentimento segue agora para análise da Comissão de Ciência e Tecnologia. Da Rádio Câmara de Brasília, Júlia Lopes.
8: Segurança Pública.
0: Contrária ao projeto de lei que criminaliza a misoginia, Clarissa Tércio, do PP de Pernambuco, afirma que o texto ameaça as liberdades de expressão e religiosa sem garantir proteção efetiva às mulheres. Segundo sua leitura, a proposta ainda pode prejudicar a empregabilidade feminina e gerar insegurança jurídica.
4: Clarissa Tércio contesta a informação de que o grupo de trabalho que analisava o projeto aprovou por unanimidade o texto. De acordo com a parlamentar, todas as deputadas de oposição votaram contra e desmerecer esses votos já é, por si só, um ato de silenciamento e misoginia.
0: Já Maria do Rosário, do PT do Rio Grande do Sul, solicita aprovação imediata do projeto de lei da misoginia e faz um apelo pelo fim da obstrução da matéria. Ela argumenta que a proposta é urgente para salvar vidas e combater a escalada de violência contra as mulheres no país.
4: Maria do Rosário afirma que a violência de gênero mata 4 mulheres por dia no Brasil. A deputada critica o uso de discursos religiosos para justificar o ódio contra elas e observa que o projeto também ajuda a reduzir o número de crianças órfãos de vítimas de feminicídio.
0: Luiz Lima, do Novo do Rio de Janeiro, critica o posicionamento da bancada governista em votações que endurecem regras de cumprimento de pena para crimes hediondos. Ele defende punições mais rígidas como resposta ao aumento da violência contra diferentes grupos da população.
4: Luiz Lima sustenta que o combate à criminalidade exige medidas mais severas a quem comete homicídio e crimes contra crianças. O parlamentar afirma que a segurança pública deve proteger toda a população, sem distinção de raça, gênero, orientação sexual ou posição política.
8: Agricultura.
0: A Câmara aprovou e encaminhou para análise do Senado o projeto de lei que proíbe a comercialização de leite em pó importado reconstituído no Brasil.
4: A ideia é proteger o produtor brasileiro e garantir mais transparência ao consumidor, como informa a repórter Maria Neves.
12: A Comissão de Constituição e Justiça da Câmara dos Deputados aprovou o projeto que proíbe a reconstituição de leite em pó importado para que seja vendido na forma líquida no Brasil. Pelo texto, empresas empresas que descumprirem a norma ficam sujeitas a multa de até R$1 milhão. O infrator também poderá sofrer suspensão do alvará de funcionamento de forma temporária ou definitiva. De acordo com a autora do texto, deputada Daniela Rainer, do PL de Santa Catarina, o produtor de leite brasileiro sofre uma crise sem precedentes, causada em grande medida pela importação de leite em pó, que é reidratado e vendido como leite fluido no mercado interno. De acordo com ela, além de defender os produtos nacionais, o projeto traz proteção para o consumidor.
13: Esse projeto de lei busca também que o consumidor saiba o que ele está consumindo, mas especialmente para que o nosso produtor de leite tenha o seu produto valorizado. Para que o agricultor brasileiro, o produtor de leite brasileiro, tenha sim condições de se recuperar e não tenha essa concorrência desleal batendo na porta dele todos os dias, que em muitos casos acabou inviabilizando a produção leiteira brasileira.
12: O relator da proposta na comissão, deputado Domingos Sávio, do PL Mineiro, também afirma que a medida busca proteger o mercado interno de práticas desleais de comércio. Segundo o parlamentar, a preferência pela utilização de leite nacional não configura discriminação arbitrária, representa apenas um instrumento legítimo de política pública voltada à proteção da cadeia produtiva do país. Domingos Sávio sustenta ainda que a norma não proíbe a importação do produto, somente busca restaurar um mínimo de isonomia entre o produtor nacional de leite e o produto reconstituído a partir de matéria-prima importada e subsidiada. O texto aprovado permite a reidratação do leite em pó para venda no mercado nacional somente em caso de desabastecimento do produto na forma líquida. Da Rádio Câmara de Brasília, Maria Neves.
14: Comissões.
0: A inclusão da injeção semestral contra o HIV no SUS esbarra em preço alto, segundo apontaram especialistas em debate realizado recentemente na Câmara. A reportagem é de Emanuele Brasil.
16: O Ministério da Saúde, especialistas e representantes da sociedade civil afirmaram em debate na Câmara dos Deputados que o alto custo e o monopólio imposto pela indústria farmacêutica dificultam a incorporação do medicamento Lenacapavir ao Sistema Único de Saúde. O fármaco que previne a infecção pelo HIV, com apenas 2 injeções anuais, é defendido por especialistas e pela sociedade civil como a principal solução para reduzir o estigma e o abandono da prevenção diária em comprimidos. Embora o Lenacapavir já tenha o registro na Anvisa, ele ainda não está disponível no SUS. O medicamento passa agora por uma fase de definição de preço pela Câmara de Regulação do Mercado de Medicamentos. Somente após essa etapa é que o CONITEC, Comissão Nacional de Incorporação de Tecnologias no SUS, avaliará se o custo-benefício permite a oferta gratuita na rede pública. Coordenadora da mesa, a deputada Duda Salaber, do PSOL de Minas Gerais, ressaltou que a atualização das tecnologias de prevenção é fundamental para atender as populações mais vulneráveis de forma digna. A parlamentar é autora de um projeto de lei que declara o medicamento como de interesse público, passo que pode facilitar uma futura quebra de patente.
17: Nós não queremos um SUS refém do mercado. Nós queremos Lenacapavir no SUS e queremos vida acima das patentes.
16: O debate foi encerrado com a cobrança de que o governo federal defina uma estratégia clara para garantir o acesso ao Lenacapavir antes da Conferência Internacional de AIDS, que acontecerá no Brasil em julho. Da Rádio Câmara de Brasília, Emanuele Brasil.
14: Direitos Humanos.
4: O projeto cria sala exclusiva nas perícias médicas ligadas aos estados para atendimento de crianças e adolescentes.
0: O repórter José Carlos Oliveira tem mais dados sobre a proposta.
18: Em fase final de análise na Câmara dos Deputados, projeto de lei cria sala exclusiva nos institutos médico-legais para atender crianças e adolescentes vítimas de violência. A proposta do deputado Marcos Polon, do PL do Mato Grosso do Sul, já passou pelas comissões de segurança pública e de previdência. Resta apenas a aprovação da comissão de Constituição e Justiça para o texto seguir diretamente para a análise do Senado. A relatora, a deputada Daniela do Vaguinho, do Rio de Janeiro, explica o principal objetivo da proposta.
2: O projeto enfrenta um problema muito grave, a revitimização. Hoje, muitas crianças e adolescentes vítimas de violência precisam passar por perícias em ambientes comuns dos IMEDs, dividindo espaço com adultos, inclusive suspeitos e pessoas em situações graves, o que é totalmente inadequado. Isso aumenta o trauma.
18: O texto prevê que os IMLs destinem locais exclusivos para esses jovens sem risco de exposição a situações intimidantes ou vexatórias durante o processo judicial. Daniela do Vaguinho ressalta que as secretarias estaduais de segurança pública e as polícias civis terão prazo de 2 meses para cumprir a regra a partir da transformação da medida em lei.
2: O que buscamos é garantir proteção, respeito e cuidado nesse momento tão delicado. São mudanças simples, mas muito significativas. Uma sala exclusiva rompe com a lógica atual dos IMLs, garante privacidade, evita o contato com adultos e suspeitos e com um espaço adequado e equipe preparada, a escuta é mais segura, o exame é mais cuidadoso e a prova mais qualificada.
18: A proposta segue diretrizes da Constituição e do Estatuto da Criança e do Adolescente quanto à proteção desses jovens diante de todas as formas de negligência, violência e opressão. Da Rádio Câmara de Brasília, José Carlos Oliveira.
3: Saúde.
4: A Câmara aprovou prioridade de atendimento no SUS para mulheres que sofreram perda gestacional. Entenda a medida com a repórter Sofia Peçanha.
19: A Comissão de Constituição e Justiça aprovou o projeto que garante prioridade de atendimento psicológico e social pelo Sistema Único de Saúde, o SUS, para mulheres que sofreram aborto espontâneo, óbito fetal ou perinatal. O aborto espontâneo ocorre quando a gestação é interrompida de forma natural. O óbito fetal ocorre quando o bebê morre ainda durante a gravidez. E o óbito perinatal envolve mortes registradas no fim da gestação ou nos primeiros dias após o nascimento. O texto aprovado altera a Lei Orgânica de Saúde, além de reunir outros 5 projetos que estavam sendo analisados em conjunto e que tratavam da humanização do luto parental, do atendimento especializado no SUS e da adoção de protocolos específicos para esses momentos por hospitais públicos e privados. A relatora das propostas nas comissões de Previdência e de Constituição e Justiça, a deputada Cristone Nieto, do PL do Rio de Janeiro, destacou que os serviços de saúde devem estar atentos para o sofrimento das mulheres cuja gravidez resultou em óbito do bebê.
20: Desse modo, resta mais que evidente a necessidade que haja acompanhamento profissional dessa gestante, a fim de que o luto, o sentimento de perda enfrentado por elas, seja devidamente conduzido.
19: Entre as medidas previstas estão: prioridade de atendimento psicológico, acompanhamento multiprofissional, separação de alas hospitalares para mães que sofreram perda gestacional e possibilidade de registro do nome escolhido pelos pais para bebês natimortos na sessão de óbito. Segundo o parecer aprovado, a proposta busca estabelecer diretrizes gerais de acolhimento e humanização no atendimento às famílias, sem detalhar procedimentos específicos em lei. O projeto também prevê medidas para evitar constrangimentos às mães em situação de luto durante a internação hospitalar, além de ações de orientação e capacitação de profissionais de saúde. Segundo a deputada Cristone Nieto, a proposta tem impacto direto no processo de recuperação emocional das famílias.
20: São medidas que, inclusive, levam em conta o tratamento respeitoso para com a família e, principalmente, para com a mãe, já que seu efeito também tem natureza psicologicamente benéfica e integrativa.
19: O projeto que garante prioridade no SUS para mulheres que sofreram perda gestacional será analisado agora pelo Senado. Da Rádio Câmara de Brasília, Sofia Peçanha.
3: Homenagem.
21: Paulo Teixeira, do PT de São Paulo, homenageia Valmir Rodrigues Chaves, conhecido como Bill do MST, falecido em abril. O deputado registra que a liderança popular contribuiu para a organização de trabalhadores do campo, assentamentos, cooperativas e comunidades rurais.
4: Termina agora o Jornal Câmara dos Deputados, produzido pela Rádio Câmara, com trabalhos técnicos de Wellington Teles e apresentação de Val Monteiro e Márcio Aquilissardi. Uma boa noite para você.
21: A Voz do Brasil volta amanhã. Boa noite.
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0: Valeu!
1: Vinte e duas horas e 28 minutos.

0: 22:51.
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0: Obrigado, Felipe Araújo. Valeu, Henrique Juliano.
1: Que Deus abençoe muito você, viu?
2: Prazer estar fazendo parte desse projeto, do seu sonho, tá, meu filho?
3: Muito obrigado pelo carinho, pela amizade que nós temos. Muito obrigado por tudo. Tamo junto.
0: Que Deus abençoe muito você, a sua carreira. Obrigado, Goiânia. Obrigado, Brasil. Beijo pra vocês. Com Deus, gente. Beijo.

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1: FM. 23 horas e 5 minutos.

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1: 23 horas e 15 minutos.

0: Valeu!
1: Valeu, Matheus. Cara, sucesso cada vez mais, viu?
0: Valeu, Jorge!
2: 23 horas e 33 minutos.
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1: 0 hora e 14 minutos.

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1: Zero hora e 27 minutos.
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0: 0:39.
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1: Uma hora e 4 minutos.

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0: Queria ver com a galera. Gera, vamos ver a galera, quer ver? Pra ver se vocês estão afinadinhos, só o refrão sem a banda aqui, só vocês.
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1: Estamos aqui uma homenagem ao saudoso Tião Carreiro, o maior violeiro que este país já teve. Partiu sem realizar o sonho de gravar esta música que ele tanto gostava. Ingrata Maria, de Raul Torres.

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1: 3:56.
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1: Muito bom dia, meu povo, são 5:01, 5:01, nessa manhã de sexta-feira, 17 de julho de 2026. E aqui é o Cracktel comunicando com você aqui pela 91,9 FM Eldorado, pioneira, né? Nessa sexta-feira teremos muita música pra você aqui no Manhã Sertaneja, de agora 5 horas até às 7 da manhã, né? 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Bom dia pra você que tá em casa, bom dia pra você que tá na fazenda, na chácara, nos sítios. Aqui em Mineiros hoje, olha o tempo em Mineiros hoje, terá sol o dia todo, sem nuvens no céu. A temperatura pode variar entre 14 a mínima e 30 a máxima. A umidade fica mais baixa durante a tarde, chegando a 50%. Não há previsão de chuva segundo o Climatempo. O dia será seco e ensolarado e o vento sopra fraco do norte, né? É, rapaz, é aqui em Mineiros hoje. São 5:03, 5:03. 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Você pode estar mandando seu zap aí, olha, 36720322. 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São 5:03. Você tá no Manhã Sertaneja com o Cracktel até às 7 da manhã.
2: Aô, lasqueira!
1: E a gente começa bem com Milionários é Rico, Minha Solidão.

0: 5:10, 5:10, né? 5:10, você tá aqui da 91,9. Você ouviu Solidão Sem Consciência, né? André Andrade, Minha Solidão, Milionários é Rico. Aqui é o 36720322. Agora eu vou atender minha amiga Marisa da Vila da Paz, meu amigo Borolo, mas agora eu vou atender meu amigo Adinaldo, né? Bom dia, meu amigo Adinaldo.
1: Bom dia, Castelo.
0: Bom dia.
1: Tudo bom?
0: Tudo na paz.
1: Aqui tá bom demais. Tô passando por aqui pra te desejar uma ótima sexta-feira de semana pra você e toda a sua família.
0: Amém.
1: Pra toda a família Eldorado. Pra mim, pra minha esposa Iraci, pros meus amigos, pra todos que estão na sintonia. E pra te pedir uma música com Silveira e Silveirinha, Fuscão Preto.
0: Fuscão Preto, rapaz, que coisa boa. Muito obrigado, você já tá participando do sorteio, viu, Geraldo? Você já tá participando do sorteio. 5:11, 5:11, meu povo.
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0: Eldorado, né? São 5 horas e 15 minutos, 5:15. Deixa eu atender agora também meu amigo Borolo, rapaz, que tá aqui pra falar com a gente, né? Muito obrigado pela sua audiência, meu querido amigo Borolo, né? Borolo tá falando da onda, Borolo é lá do, vamos falar lá da Baixadinha, né, Borolo? Pode ser, não pode? Pensa num lugar bom que é essa Baixadinha aí, rapaz. Ei, Borolo, vou te contar, você, camarada especial, são 5 horas e 16 minutos, 5:16, e você tá comigo aqui, ó, hoje tem um saco de cimento, oferecimento, sabe da onde? Lá do Atacadão da Areia, pra você fazer parte desse sorteio lá do Atacadão da Areia, né? É só você mandar um zap pra cá pelo 3672-0322, né? Tem a minha amiga Marisa, lá da Vila da Paz. Um abraço pra você, minha querida. Tava sumida. Bom dia, Cractel. Quero esse cimento. Marisa dos Santos, né? Ela mora ali na rua, na avenida principal, na Vila da Paz, né? Ela tá pedindo uma música aqui. Eu vou ver se eu acho sua música, viu, Marisa? Vou ver se eu acho sua música. Meu amigo Borolo tá aqui pra falar com nós. Fala com nós aí, Borolo. Bom dia.
1: Então, manda uma música pra nós aí do Léo Magalhães, meu filho. Eu tô afim de alguém.
0: Outa.
1: Aí você manda pra todo mundo que estiver escutando nós já.
0: Da onde?
1: Certo?
0: Da onde?
1: Manda pra todo mundo aí que estiver escutando nós. Lá do João Avelino, meu filho. Lá do Rancho Velho, que é o meu compadre.
0: Opa.
1: Jura aí.
0: Opa.
1: Pra todo mundo já estiver escutando
0: nós. Das casinhas também hoje, não, ô Borolo? Das casinhas amarelas, rapaz. São 5 horas e 17 minutos, 5:17.

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1: Minha amiga Marisa, tô mandando essa pra você, todo especial, minha querida, 5h24, Zezé e Luciano, Flores em Vida, 5h24, Marisa.

É, meu compadre, Flores em Vida com Zezé de Camargo e Luciano aqui no Manhã Sertaneja, né? 5 horas e 27 minutos, 5h27. Você pode estar mandando um zap pra cá pelo 3672-0322. Hoje tem um saco de cimento, o que você está esperando? Manda um zap falando, olha, eu quero participar do sorteio. Manda seu nome, telefone e o bairro de onde você está falando, viu? É, deixa eu ver aqui, parece que o Edinaldo é a patroa Cláudia. É, Cláudia, né? Do setor São Pedro, né? Um abraço. É, acho que é a patroa, né? Patroa Claudina. Claudinaí, né? Um abraço pra todo mundo aí na sua casa aí, meu amigo Edinaldo. São 5h28, gente. Que é o 3672-0322. Capa de revista, Gilberto e Gilmar.

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Você não sai daí não, que agorinha eu vou atender muita gente aqui na 91,9 no Manhã Sertaneja. 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
3: 5:35, 5:35, né? Ontem começou o Campeonato Brasileiro e o Vasco começou tomando taca. Ah, comandante Delvi, doutor Rafael, o El do meu irmão. E mais uns 4 ou 5 aí, rapaz, eu vou te falar, viu? Esse nosso Vasco tá complicado, esse nosso Vasco, viu? Nós não estamos ganhando de ninguém. Termina o campeonato pra Copa do Mundo perdendo. Começa o campeonato depois da Copa do Mundo perdendo, né? Trem é complicado, cara, trem é complicado. Olha, um abraço pra Geni, viu? Muito obrigado pela sua audiência. Você pode estar mandando aí, Geni, olha o seu endereço, o seu bairro. Pra você concorrer a um saco de cimento, viu? Pode mandar aí. Manda pra nós aí, meu amigo Fabrício Baianin. Deixa eu ver quem mais tá aqui com a gente aqui, olha. Tem umas pessoas mandando aqui no meu particular. Manda no da rádio, 36720322. Muitas das vezes eu só vou ver essas mensagens quando eu chego em casa, viu? 36720322. Meu amigo Carlos, um abraço pra você. Meu amigo Frank, Pastor Daniel. Deixa eu ver quem mais aqui. Meu amigo Chiquinho. Meu amigo Enio Tizil, um abraço pra você, Tizil. Meu amigo Ralf, né? Aniversário no final de semana, né, Ralf? Nós estamos indo lá, hein? Estamos indo lá bater um almoço lá. Meu amigo Magrão, um abraço pra você, Magrão. Muito obrigado pela audiência sempre. Paulo Cabeleireiro. Quem mais? Meu amigo Fábio Egito, lá em Morrinhos ouvindo, né? Seu Milton Bueno, muito obrigado também. Seu Milton é um ícone do esporte goiano, né? E aqui meu amigo Lindomar, que se diz o homem apaixonado de mineiros, né? Ele gostaria de ouvir uma música bem simplesinha, né? Com Roberto Carlos não tem jeito, viu, Lindomar? Música de Roberto Carlos você pede depois, a hora que for do Carlos André, pra tocar música com Roberto Carlos pra você. Aqui não tem como eu tocar Roberto Carlos pra você. São 5:37, 5:37. Aqui é o sertanejão bravo, Lindomar. Roberto Carlos, depois das 7 horas, meu querido. 5:37.
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3: Eduardo Costa, bem simplesinho.

0: Goiano e paranaense, né? Nunca mais vou te esquecer.
1: Lasqueira.
0: Essa música é linda. 5 horas e 45 minutos. Essa vai pra minha amiga Marisa, lá da Vila da Paz, viu? O Rei do Gado.

0: 5:48, 5:48. Deixa eu atender aqui meu amigo Dantinha, né? Um abraço pra você, meu querido amigo Dantinha, lá da Portela. Bom dia pra todo mundo, bom dia, meu amigo. Manda um alô pra nós aqui. Estamos na audiência da 91. Um abraço pro meu amigo Dantinha. E ele tá querendo ouvir uma música Mala Amarela. Aqui você pediu, Dantinha. Você ouve, ó, e você tá participando do sorteio, viu? Agora eu vou atender meu amigo Francisco da Fazenda São José. 5:48.
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0: Geraldo Viola e Guido Guedes, Estrela de Ouro. Música linda, né? 5h54, 5h55 agora. É, e o Santa Helena vai disputar a terceirona, hein? Teve eleição do novo presidente ontem lá na cidade de Santa Helena, vai disputar a terceirona. E o treinador é meu grande amigo, né? Fiquei feliz. Vital César, o novo treinador, zagueiraço, né? Vital César, um dos melhores zagueiros que teve aqui em Goiás, será o novo treinador, o novo comandante do Santa Helena. O fantasma tá de volta à terceira divisão, né? Tava tudo quieto. Teve eleição ontem e teve eleição do presidente, né? Teve um presidente lá que foi eleito. Tô tentando pegar o nome dele aqui com meu amigo Chiquinho, né? É, o presidente foi eleito. É o Edivaldo, né? E Vital César é o novo treinador do Santa Helena. Um abraço pra você, Vital. A gente fala mais tarde. 5h55. Hoje tem um saco de cimento lá do Atacadão da Areia pra você que participar aqui pelo 36720322, né? Você que tá precisando de um saco de cimento. Eu queria, né? Eu queria um saco de cimento pra fazer uns remendos lá em casa, né? E você? Então manda um zap pra cá pelo 36720322. Quem tá participando aqui, meu amigo Francisco. Fala com a gente aí, Francisco. Bom dia, meu camarada.
1: Bom dia, Craquetel, bom?
0: Na Fui paz.
1: Meu Francisco, Fazenda São José. Eu vi a música Lourenço Lorival, Menino Caçador.
0: Essa é boa, hein?
1: Mandar um bom dia também pro Lourenço, Tom, Neto, todo mundo te ouvindo lá na Calveira Rochedo.
0: Tá certo.
1: Um bom dia a todos, uma boa sexta-feira, né?
0: Amém.
1: E vamos que vamos, que vamos um dia de luta.
0: Vamos que vamos. Hoje tem muita coisa. 5h56, meu amigo Francisco. Um abraço pra todo mundo aí. Um abraço pro pessoal lá da Carvoeira. Você pediu, tá aí, ó.

0: São 6 horas e 5 horas e 59 minutos. 6 horas não, 5 horas e 59 minutos. Você ouviu Menino Caçador, né? Lourenço Lorival, Estrela de Ouro, Geraldo Viola e Dino Guedes. Você ouviu também, sabe quem? É, Mala Amarela, Daniel e José Camilo, Rei do Gado, Tião Carreiro e Pardinho. Nunca Mais Vou Te Esquecer. Essa música é linda, né? Com goiano e paranaense. São 6 horas em ponto na melhor cidade do mundo, meu Deus.
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0: 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Sim, a vida pede, meu compadre, minha comadre. 6 horas e 1 minuto, 6 e 1. Você pode estar mandando um zap pra cá, gente. Você pode estar mandando um zap pra cá pelo 3672-0322 pra você pedir um modão e a gente rodar aqui. Hoje tem um saco de cimento, um oferecimento, sabe da onde? 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
0: Gino Franco e Moraí, Garça Branca da Serra.

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1: É, 6:08, 6:08, meu amigo Edson Petronilho lá da Portelândia, bom dia. Gostaria de ouvir a música com o Milionário Zé Rico. É, a música chama Coração. É, estamos aqui na Portelândia ligados, né? Um abraço pra todo mundo, um abraço pra você também, Edson. Você tá participando, viu? Você tá participando do sorteio. Agora eu vou atender meu amigo Monel, tá falando lá do Maranhão, meu amigo Jair. Agora eu atendo vocês aí, viu, gente? São 6:08, 6:08. Ô Edson, tá aí, ó, a música que você pediu, ó.

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1: São 6:19, 6:19. Deixa eu atender um povão que tá falando com nós aqui. Olha, meu amigo Manel, falando lá do Maranhão. Fala com nós aí, Manel, bom dia.
2: E aí, bom dia, Teodomar. Como é que tá, rapaz? Tudo bom?
1: Na paz.
2: Tô aqui na escuta do seu programa, rapaz. Tô aqui falando de Lago da Pedra, estado do Maranhão.
1: Longe, hein?
2: Seu amigo Manuel Teixeira.
1: Um abraço pra você.
2: Toca pra nós aí, Alan e Aladinho. Liguei pra dizer que te amo.
1: Tá certo.
2: Dedico pra todos vocês da rádio, pra quem gosta da música, pra Salviana, pra Marrubia. Enfim, pra quem gosta da música, quem estiver na escuta do programa.
1: Tá certo.
2: Um abraço aí, bom dia, tchau, tchau.
1: Bom dia. Quem tá falando com a gente aqui também, meu amigo Jair. Meu amigo Jair, que bom você participando aqui. Acho que é a primeira vez que você participa comigo aqui. Bom dia, Jair.
3: Bom dia, Coteiro.
1: Bom dia.
3: Aqui é o Pudim, aqui na margem da Serra do Ortiga.
1: Ô, oh, coisa boa.
3: Passando pra ele pra me pedir uma música.
1: Ah.
3: Você passar pra mim, oferecer pra minha irmã lá no Cedro.
1: Ô, oh, coisa boa.
3: É a música com Pedro Mendes, é da Estrada, Sete Palavras.
1: Tá certo.
3: E graças a Deus tá tudo bem.
1: Um amém. Abraço pra você, Coteiro. Amém. Bom ter você aqui com nós, hein, Jair? Tô obrigado mesmo de coração. Quem tá falando aqui também com a gente aqui, meu amigo Raimundo, fala com nós aí, Raimundo, bom dia.
4: Bom dia, meu jovem.
1: Bom dia.
4: Que tenha um bom trabalho, um bom dia.
1: Amém.
4: Então, o que que vocês estão colocando dessa vez no sorteio?
1: Um saco de cimento.
4: Participar aí mais uma vez desse sorteio seus aí. É, aproveitar a oportunidade, pedir um modão aí.
1: Ah.
4: Manda um modão aí pra nós ouvir, modão raiz.
1: Sei.
4: Se eu não me engano, parece que o modão chama assim, Menino Caçador.
1: Sei. Tô obrigado, meu amigo Raimundo. Menino Caçador, eu toquei ela agorinha com Lourenço e Lorival. E eu vou tocar uma moda linda pra você com uma dupla que é maravilhosa, João Mineiro e Marciano, viu? Um abraço pra você também, Marquinho, aí na Costa Rica. Ah, Marquinho, um abraço pra você e pra toda a sua família. 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
1: São 6:32, meu amigo Hernani Silveira, fala com nós aí, meu parceiro. Você tá falando aonde? Bom dia, meu camarada.
2: Ô, Caquetel, bom dia.
1: Bom dia.
2: Da Fazenda Queixada, manda um modão pra nós aí, Caquetel, nós estamos te ouvindo aqui, Caquetel.
1: Tá certo.
2: Bom dia.
1: Um abraço pra todo mundo aí na Fazenda Queixada. O galo tá forte aí, viu? O galo, eu vou te falar, esse galo aí acorda todo mundo, viu, Hernani? Esse tem um gogó bom, viu? Minha amiga Luciana Silva também tá participando aqui. É, Luciana Silva e Sueli do Quartel, nós estamos ligados no programa. Toca o menino da porteira. Aqui você pediu, Sueli. Aqui pra você, pro meu amigo Hernani, tá aí, ó.

0: Não desligue o rádio, música linda com Chitãozinho e Xororó aqui. 6:40, 6:40. É, 6:40, você tá aqui ó, com o craque até às 7 horas da manhã tocando o melhor da música raiz pra você, né? É, eu vou atender o Borolo aqui e fechar, né? E fechar pra gente fazer o sorteio do saco de cimento. Fala de novo aí, Borolo.
1: Ô, Theo.
0: Oi.
1: Passa aí dele, ó. Ela chorou de amor com o Ginigeno.
0: Ah, essa é boa.
1: Aí
0: você
1: manda lá pro nosso amigo Pudiquim, pro Claudeir, pro meu compadre Juraí lá do Rancho Velho, pra Marildinho lá no João Avelino, lá no Cedro, pro Divino Espírito Santo, Setor Oeste, Casinha Amarela.
0: Tem. É, Casinha Amarela, Borolo.
1: E aí a turma aqui do Mutirão 4, todo
0: tá
1: mundo
0: certo.
1: Que tá escutando nós.
0: Tá certo.
1: Certo?
0: Tá certo.
1: Um abraço pra você, meu irmão.
0: Um abraço. Muito obrigado, viu, Borolo? Muito obrigado por sempre estar com a gente aqui em todas as nossas programações aqui da 91,9. 6:42, meu povo.
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0: 6:49, 6:49, né? 6:49. E no sorteio aqui, no sorteio do saco de cimento, oferecimento Atacadão da Areia, né? Muito obrigado, Atacadão da Areia, por mais essa participação com a gente, que vocês são maravilhosos, viu? Quem ganhou o saco de cimento hoje do Atacadão da Areia foi meu amigo Hernani Silvério. O telefone é 649-9964, final 86. É, Hernani Silvério, 99964, final 86. Já avisei ele pelo telefone, viu? Já avisei ele que ele foi o ganhador. Tem que passar aqui na rádio para poder retirar a sua autorização. Hernani Silvério, 649-9964, final 86. Ele já está avisado, já foi mandado no zap dele aí que ele foi o ganhador desse sorteio de hoje, né? 6:50, 6:50. Muito obrigado pela sua audiência nessa manhã de hoje aqui, nessa manhã com Manhã Sertanejo, que Deus possa te dar um dia maravilhoso, cheio de coisas boas, cheio da graça do Espírito Santo, e que Deus possa te abençoar. Muito obrigado, fiquem com Deus e até amanhã, se Deus quiser e Ele há de querer.
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5: Opa, que maravilha, coração, 7:04, gente, 7:04, bom dia. Ah, Carlos André tá chegando aqui no Bom Dia Mineiro, direto aqui do setor Cruvinel. Estúdio Helena Paniago, sempre, sempre de bem com a vida, na número 1, na preferida, sempre a mais ouvida, Eldorado, a rádio pioneira de Mineiros, desde 1979, direto aqui do estúdio Helena Paniago, 91,9 FM, sempre, sempre, sempre ao seu lado. Aí você teve a excelente companhia do Cractel com Manhã Sertaneja agora. O Carlos André chegando no Bom Dia Mineiros, graças ao nosso bom Deus. Você já agradeceu por esta super manhã de sexta-feira, 17 de julho? Graças a Deus nos proporciona mais um dia, né? Mais um final de semana. Obrigado, Deus, por mais uma oportunidade de estar aqui comunicando com os ouvintes mais queridos de Goiás, do Brasil. É aqui, Bom Dia Mineiros, bom dia a toda a nossa região. Sejam todos bem-vindos, tá bom? Participa, a partir de agora tá valendo, o André tá de volta, valendo. Tem mais um saco de cimento, é isso? Tem mais um? Opa, tem mais um saco de cimento para você participar aqui, ó.
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5: É isso mesmo, tem mais um saco de cimento. 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Portanto, nesta super manhã de sexta-feira com o André até as 10, sorteando no 36720322. 36720322, mais um saco de cimento, 50 quilos, oferecimento lá do Atacadão da Areia, gente. Bom dia a todos aí do Atacadão da Areia, tá bom? Ótima sexta-feira pra vocês, bom trabalho, ótimos negócios, boas vendas. Então participa comigo, bom dia a você em todos os bairros aqui em Mineiros, no melhor Bom Dia do Rádio. Você sabe que é aqui, né? Na nossa querida pioneira Eldorado 91,9. As cidades vizinhas também, bom dia. 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Bom dia!
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5: Agora 7:06, sensual abrindo, tem roupa nova, 7:06 no Bom Dia Mineiros.
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0: Rinão! Valeu, parceiro! Obrigado!
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0: aqui, agora são 7:19 aqui no Bom Dia Mineiro, 7:19.
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2: Opa, por aqui o André tá de volta com muito mais aqui no seu Bom Dia Mineiros. Vá participando aí, vá deixando seu nome completo, seu telefone, tá valendo para você o saco de cimento hoje. Mais um saco de cimento aqui, 17 de julho. Carlos André com você até as 10 aqui no Bom Dia Mineiros. Oferecimento, deixa eu mandar bom dia a todos mais uma vez aí, né? 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Bom dia, obrigado pela parceria, tá bom? 7 horas 34 minutos, deixa eu mandar bom dia então aqui, ó. Deixa eu me ver aqui, Renner tá participando, Renner. O Lindomar Oliveira também, bom dia, Lindomar, obrigado pela audiência. A Maria Pureza também participa com a gente. Hernan, a Lindaura, bom dia, acompanhando o melhor bom dia do rádio. Adriana Silva, a nossa amiga Eduardo também, né? A Lucilaine tá lá, deixa eu me ver onde tá a Lucilaine acompanhando a gente. O Eduardo também, Nova República, não é isso? Opa, obrigado pelo carinho, obrigado pela audiência. São 7 horas 34 minutos aqui na melhor, a mais gostosa. Você já tá trabalhando, gente? Bom trabalho, ótima sexta-feira, tá bom? 7h34.
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0: 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E ainda Márcia Felipe com necessidade, Alexandre Pires aqui no Bom Dia Mineiros. O André segue com você até as 10 da manhã. Deixa eu mandar mais bom dia, daqui a pouquinho eu volto, né? Deixa eu mandar bom dia pra Catarina participando. Tudo bem, Catarina? Bom dia, obrigado pela audiência. Agora são 7h50, daqui a pouquinho tem a nossa mensagem desta sexta-feira, dia 17 de julho.
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1: Aqui na Pioneira, agora são 8:02.
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1: A nossa mensagem dessa manhã de sexta-feira. Bom dia, amigos e amigas ouvintes aqui da Rádio Eldorado. Chegamos à sexta-feira, né? Com mais uma semana vencida. Graças a Deus, né? É tempo de agradecer a Deus pela força, pelas conquistas e também pelos desafios que nos fizeram crescer, né? Foram muitos desafios, mas com certeza também, em nome de Deus, muitas vitórias, né? Possamos refletir sobre tudo o que vivemos nestes dias, valorizando as pequenas vitórias, estendendo a mão a quem precisa e renovando a esperança para este final de semana. Que a paz, a saúde e as bênçãos de Deus estejam presentes em cada lar e em cada coração dos nossos ouvintes aqui da Pioneira de Mineiros. Tenham todos então uma excelente sexta-feira iluminada, repleta de fé, alegrias e boas notícias, tá bom? É isso mesmo, mais uma semana vencida, né? Com certeza com muita saúde, muita paz, alegrias e felicidades a todos os nossos ouvintes. Um maravilhoso final de semana. Música.

0: E fechando mais um bloco, agora são 8 horas 18 minutos aqui no Bom Dia Mineiros, Luiz Fonsi.
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0: Eu volto na sequência com muito mais sucesso pra você aqui, ó, participando comigo, 36720322. Tá valendo pra você o saco de cimento aqui do Atacadão da Areia pra você, 8h18.
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7: Agora são 8:22, 8:22.
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Muito bem, agora são 8 horas 27 minutos. Olha aí, bom dia, mineiros. 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

0: Olha aí, o Nando Moreno, Bar da Esquina. Se atendemos, bom dia, Lindomar Oliveira. Obrigado pelo carinho, pela audiência, tá bom? A Caroline também participando com a gente. Deixa eu mandar bom dia pro Valdir Moraes. Já tá lá na Boacharia, não é isso? Acompanhando aqui o bom dia. A Cir, tudo bem? Tá participando. A Joyce Martins também concorrendo aqui. Todo mundo concorrendo, né? Mais um saco de cimento pra você. Oferecimento Atacadão da Areia aqui com o Bom Dia, que é muito mais sucesso pra você. 8 horas 36 minutos. Também Eduardo, bom dia. Na sequência, Exagerado tem ao vivo Michel Teló, tem Luan Santana, 8h37 aqui no Bom Dia Mineiros.
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Olha aí, Laona Prado, eu tô chegando. Tivemos ainda aqui o Bom Dia no 36720322. Valeu, Vitor, bom dia com Não Vivo Sem Você, Eduardo Costa, Olho Marrom com Luan Santana. É o Bom Dia com muito mais alegria, sucesso pra você no melhor Bom Dia do rádio. Na sequência, deixa eu mandar o Bom Dia agora. Da Maria de Fátima, ótima sexta. Fala você também, Maria de Fátima, bom dia. A Lurdinha também participando com a gente, tá concorrendo, tá bom? Os prêmios de hoje, bom dia. O Delmiro Ferreira, na pioneira Lucirene, tudo bem, Lucirene? Bom dia. A Marisa também, bom dia, Carlos André. Quero participar, tá bom? Obrigado pelo carinho, obrigado pela audiência. Antônio Carlos, tudo bem, Antônio? Tá participando, tá concorrendo. Deixa eu mandar bom dia também. Abraço pra Zuleide lá do Leontino, bom dia. A Zeneide também do Parque do Jatobás, todo mundo ligadinho aqui, ó. 8:50 aqui na Pioneira. Ah, tem Léo Magalhães na sequência, Ame Quem Te Ama. Agora são 8:50, 10 soltando pras 9.

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Salmo 18:28 registra: mantens acesa minha lâmpada, o Senhor meu Deus ilumina a minha escuridão. Amigo ouvinte, o salmista Davi reconhece uma verdade profunda. Há momentos em que a alma atravessa escuridão ou trevas que nenhuma força humana consegue dissipar. Não é apenas falta de ânimo, mas uma escuridão interior, uma confusão, medo, cansaço espiritual. É nesse contexto que ele declara: acendes a minha lâmpada. A luz não nasce nele, a luz vem de Deus. A escuridão, as trevas podem ser dúvidas que enfraquecem a fé, conflitos familiares, decepções com pessoas, sensação de solidão espiritual. Davi não nega a existência das trevas. Ele afirma que Deus é maior que elas. Deus não apenas dá luz, ele acende a lâmpada. A figura é bela. A lâmpada já está ali, mas apagada. Deus a acende. Isso nos ensina que a fé pode enfraquecer, mas não deixa de existir. A esperança pode se apagar, mas pode ser reacendida. O coração pode esfriar, mas pode voltar a arder. Deus trabalha dentro de nós, amigo ouvinte, reacendendo o que parecia perdido. Talvez hoje sua lâmpada esteja fraca. Ore como Davi: Senhor, acende de novo a minha lâmpada.

Senhor, meu Deus, Deus soberano, tu conheces as trevas do meu coração. Acende a minha lâmpada novamente. Ilumina o que está confuso. Aquece o que esfriou e fortalece o que enfraqueceu. Assim eu oro em nome de Jesus.

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Salim, a sua pioneira, agora são 9h20, Bruninho e Davi com João Bosco e Vinícius, casal bagaceira. Hora certa para você, 9h20, aqui na Pioneira de Mineiros, continua participando, tá valendo para você daqui a pouquinho, né? O sorteio do saco de cimento, oferecimento lá da Atacadão da Areia. Do Atacadão da Areia, tá bom? Deixa eu mandar bom dia, José da Paixão, tudo bem? Bom dia. A Rosineide também participa, tá participando, Rosineide tá concorrendo. Emanuele também, né? Ligadinha aqui no Bom Dia Mineiros, que tem Israel e Rodolfo, 9h21 aqui na festa musical. Às 10 daqui a pouquinho tem Milton Júnior com o Plantão Político.

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0: Fechando mais um bloco com Yasmin Santos, aqui são 9:37, saudade na mesma. É o Bom Dia Mineiros que segue com você, que oferecimento especial, deixa eu mandar bom dia, MG Borrachas e Mangueiras. 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
0: 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Agora são 9:39 aqui no Bom Dia Mineiros. Eu volto com muito mais sucesso aqui, mandando bom dia, né? Ah, Rosineide, tudo bem? Bom dia, Bianca tá participando, tá bom? Tá concorrendo ao saco de cimento hoje, mais um saco de cimento pra você, oferecimento Atacadão da Areia. 36720322, você participa aqui. 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
4: São 9:43, 17 faltando para as 10 da manhã. 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

0: Muito bem, aqui na Pioneira, agora são 9h50. 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
0: Opa, de volta, 9 horas 56 minutos.
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0: Deixa eu mandar bom dia final. Cláudio Alves, tudo bem? Bom dia, né? O diretor do Mineiros. Manda abraço a todos aí, né? Ah, sabadão amanhã, e amanhã tem amistoso do Mecão. Um abraço a todos aí acompanhando. Alô, Cláudio, obrigado pela audiência, tá bom? Amanhã tem cobertura da Pioneira também, da Eldorado. É, Luiz Carlos Lico, Carlos André, Cractel. Ah, deixa eu mandar então, vamos lá falar do sorteio, né? Um saco de cimento. Olha só pra você que tá ligadinho aqui na Pioneira de Mineiros. É isso mesmo, saco de cimento de hoje pra você, olha só. Deixa eu agradecer a todos pela imensa audiência, né? Pela participação. Olha só, mas hoje o saco de cimento saiu pra nosso ouvinte Márcia Silva Oliveira. Alô, alô, Márcia Silva Oliveira, você que participou através do 649-649-9979, final 92, tá bom? Ah, o saco de cimento é pra você hoje, sexta-feira, 17, aqui no Bom Dia Mineiros. Oferecimento, agradecer aqui, né? A gentileza também, claro, a parceria lá do Atacadão da Areia. Que maravilha! Deixa eu mandar mais bom dia também, obrigado pelo carinho de sempre a todos que participou, né? Você que não ganhou, não fique triste não. Na sequência tem muito mais prêmios pra você, daqui a pouquinho tem Newton Júnior, hoje tem o esporte, é hoje sexta-feira, meio-dia, tem Sala do Povo, às 13 horas, 1 da tarde tem a Fran, que com Tarde Total, à tarde tem Entardecer no Sertão, é, às 19 horas tem Lico com a Festa Sertaneja no Rancho Sertanejo, mas hoje agradecendo aqui a participação de todos, Márcia Silva Oliveira, o saco de cimento saiu pra você. Obrigado pela participação, pela audiência. Excelente, maravilhoso final de semana a todos. Na sequência, Newton Júnior e o Plantão Policial. Carlos André volta amanhã, às 7 com mais Bom Dia. Hoje, 11:15, no Esporte ao Meio-Dia, com Sala do Povo. Tchau.

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0: Muito bem, 10 horas, 8 minutos, 10 e 8 aqui na programação da Sua Eldorado. A partir de agora, nessa sexta-feira, dia 17 do mês de julho, estamos entrando no ar com o Plantão Policial.
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0: todos, trazendo aqui as o tempo e a temperatura para essa sexta-feira, como é que fica o clima, né, na nossa cidade, como que fica aí a situação climática para nós nesse final de semana. Vamos trazendo então a previsão para hoje, sexta-feira. A mínima já marcou 18 graus, a máxima deve marcar 28 graus, tá certo? Lembrando aqui que os ventos são registrados hoje na casa dos 10 km por hora. Não há probabilidade de chuva, o sol nasceu às 7 horas da manhã e se despede às 18h11. A umidade relativa do ar marca nesse momento 85%. E nesse exato momento, aqui no alto do Cedor Cruvinel, os termômetros marcam 21 graus. 21 graus para essa super sexta-feira, nesse exato momento, aqui em nossa Mineiros. Nós temos aqui a previsão do tempo para amanhã, hein? Amanhã, sábado, a temperatura mínima vai chegar a 16 graus, ou seja, vai estar mais fresco que hoje aí. A máxima amanhã vai chegar a 28 graus. Tá? E a umidade relativa do ar amanhã 73%, vento de 10 km por hora amanhã. Agora essa temporada de vento aí até o início de final de agosto, aí, início de setembro, né? A gente já pode se acostumar aí, né, Dona Maria? Com a ventania aí no dia a dia, colocar a roupa no varal e ter ciência aí de que a poeira vai pegar nela mesmo, porque o vento não cessa, né? Você vê, desde o início da semana, a intensidade dos ventos, elas vêm tomando outra proporção, né? Saindo aí da casa dos 3, 4 quilômetros, aumentando aí para 10 quilômetros aí, dia. 10 horas, 10 minutos para você que acompanha o plantão policial aqui pela minha, sua, nossa Eldorado.
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0: Vamos para as ocorrências do Corpo de Bombeiros nessa manhã de sexta-feira. Lembrando que hoje, na segunda parte do nosso programa, nós temos aí o momento de sobriedade. Ué, Newton Júnior, eu perdi quarta-feira o programa, por que que o momento de sobriedade é nessa sexta-feira? Porque nós fizemos aí uma alteração aí meio ao vivo, né? Nós íamos fazer aí na quarta-feira o bate-papo de Dean, por conta que hoje o Adriane e toda a companhia da polícia, da Delegacia de Polícia Civil, ali de Defesa à Mulher, está em uma operação nessa sexta-feira, iriam viajar aí em uma operação, então o Adriane não poderia estar aqui hoje, então nós adiantamos para quarta-feira, né? E nós faríamos no segundo bloco o momento de sobriedade, mas aí devido ao tempo nós não conseguimos e transferimos hoje para hoje o momento de sobriedade aqui no segundo bloco. Então nós vamos ter aí a participação do Gonçalves e convidados, tá certo? 10 horas 12 minutos, 10 e 12 aqui no nosso programa, você acompanhando a gente. Vamos para as ocorrências do bombeiro militar do 16º Batalhão nessas últimas horas, hein?
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0: Essas últimas 24 horas lá no Corpo de Bombeiros, o total de 9 ocorrências atendidas. 9 ocorrências nessas últimas 24 horas, segundo o comandante de serviço do dia hoje aqui, o primeiro sargento Martins, enviou pra gente. 3 ações preventivas diversas, um resgate em emergência clínica, um incêndio em lote baldio, 2 resgate por convulsão, 2 busca e salvamento por animal silvestre também registradas nessas últimas 24 horas, totalizando então 9 ocorrências sem nenhum destaque aí relevante para essas últimas horas. A gente sabe que tá aproximando o final de semana, né? Automaticamente aí começa o consumo aí mais excessivo do refrigerante do cão, né? Que é o álcool. Então, consequentemente aí a gente pode ter aí um final de semana com mais ocorrências, né? Vamos torcer que não, né? Porque já tivemos aí finais de semana aí muito tranquilo, que chega na segunda-feira que você não tem ocorrência para falar de tão tranquilo que foi, né? Diferente, infelizmente, agora do último final de semana, que foi bastante tenso, bastante tragédia, bastante acidente. Vamos pedir a Deus, pedir a proteção do nosso Criador, que nós tenhamos aí um final de semana, né, cheio de proteção e que nós possamos ter a consciência, principalmente, de nós fazermos a nossa parte, né? E não adianta. A própria Bíblia diz, né? Faça a tua parte que eu vos ajudarei, né? Então, se você não fizer a sua parte, Deus só fazer a parte dele e você não fizer a sua, aí não adianta, né? Então, tem que ter aí a sua parte também. Então, se for dirigir, não beba, né? Se for beber, não dirige. Escolha aí o motorista da rodada. Olha, você hoje vai, você não vai beber, não. Nós vamos beber e você vai dirigir para nós, né? E assim vai fazendo para que a gente não tenha aí essas notícias catastróficas aqui na segunda-feira, né? Essas notícias tristes aí por conta da imprudência, por conta da irresponsabilidade de muitos aí. 10h15, intervalo, hein? Já tô de volta.
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0: 10:20, 10:20 aqui no nosso programa Plantão Policial, você acompanhando a gente. Tô caçando aqui, moço, procurando aqui um vídeo, né, para poder colocar o áudio dele aqui para vocês. Doutor Lago, né, o Major Lago, Major da Polícia Militar aqui de Mineiros, do 46º Batalhão de Polícia Militar, informando aí que essa turma aí dos baderneiros, né, das motocicletas barulhentas, das motocicletas empinadeiras, né, das motocicletas aí arruaceiras, né, estão com os dias contados. Estão com os dias contados. Porque o 46º Batalhão de Polícia Militar recebeu aí 4 novas viaturas. As motocicletas que são usadas aí pelas equipes policiais ali da capital, né? Rio Verde, por exemplo, usam já aí as motocicletas. Nós tivemos uma época aí que nós tínhamos aqui, né, o patrulhamento tático de motocicletas, né? Então, cadê aqui a voz aí? Põe pra mim, produção, põe pra mim aí. O Major Lago divulgou, inclusive, nas redes sociais dele aí, a fala dele a respeito dessa aquisição. Coloca pra gente no ar aí.
1: Uma coisa que percebemos aqui, mineiros, motociclistas, verdadeiros baderneiros, têm utilizado sua motocicleta sem placa, muitas vezes com sinais adulterados, praticando direção perigosa e, o pior de tudo, desafiando equipes policiais militares e desobedecendo às determinações de parada. Recebemos aqui no 46º estas motocicletas, que são as mesmas utilizadas pelo Grupamento de Intervenção Rápida Ostensiva de Goiânia, o Giro. E está aberta aqui, mineiros, a temporada de caça. Agora nós vamos ver quem que é a presa e quem é o caçador.
0: Tá certo então, viu? O Major Lago aí já deu o recado. Já deu o recado, divulgou nas redes sociais. Atenção, atenção, seus bardeneiros, seus empinadores, seus rastadores de rabetas. Preste atenção, viu? A polícia vai estar nas ruas. Aí o recado tá dado, Major Lago. Aí vamos ver quem é a caça, quem é o predador, de verdade. Na hora de tirar foto, né? Porque eu comentei aqui a semana passada, é, alguns Instagrams aí dos maloqueiros, os baderneiros. Ah, Nilton Júnior, mas a gente trabalha, mas fazem a coisa errada, coloca a vida das pessoas em risco, fazem manobras arriscadas. Ontem à tarde mesmo, eu estava numa empresa fazendo material de divulgação para eles, e bem na porta me passa um camarada e ele chama no grau. Mas a minha vontade era que bem na hora passasse uma viatura e acabasse com a graça sem graça dele. 10:24, foi dado o recado, 4 novas viaturas aí, as motocicletas estarão na rua aí pra dar o fecha nessa malocaiada de moto aí, empinando moto, que fala que é cidadão de bem, que é trabalhador. A gente sabe que tem as pessoas do bem. Tem as pessoas do bem. Tem as pessoas que levam aí, que tem o esporte, né? Que leva a sério. A gente sabe disso. Mas nós também temos aí uma grande maioria que é cheio de irresponsabilidade, sem medir as consequências aí. 10:25, vamos para as ocorrências da Polícia Militar, da Polícia Civil nessas últimas 24 horas. A Polícia Civil nessas últimas horas acabou prendendo aí um investigado por série de supostos estelionatos. A Polícia Civil cumpriu então ontem esse mandado de prisão preventiva contra um homem de 36 anos, investigado pela suposta prática de uma série de crimes de estelionatos registrados aqui na cidade de Mineiros nos últimos meses. A prisão foi realizada em ação conjunta com a Delegacia de Polícia Civil e o Grupo Especial de Investigação Criminais, o GEIC. De acordo com as informações aí divulgadas pela Polícia Civil, um dos casos que fazem parte aí da investigação envolve um prejuízo de aproximadamente 114 mil somente em cheques. Conforme apurados aqui pelos investigadores, o suspeito teria se aproveitado aí da situação de vulnerabilidade de uma vítima para obter vantagem financeira. A vítima teria entregado aí ao investigado 3 lâminas de cheque que juntas somavam aproximadamente 114 mil reais. A negociação teria ocorrido ali diante da promessa de que os cheques seriam descontados, que posteriormente o dinheiro seria repassado aí à vítima. No entanto, segundo a investigação, os valores prometidos não teriam sido entregues, provocando aí o expressivo prejuízo financeiro à vítima. O caso, porém, não teria se limitado apenas aí nesses 3 cheques. As apurações indicam que a mesma vítima também teria realizado outro pagamento ao investigado e ainda firmado um contrato de empréstimo com garantia de um bem aí de sua propriedade. Essas circunstâncias passaram a ser analisadas pela Polícia Civil e reforçaram aí, segundo a instituição, os indícios da possível prática criminosa. Diante dos elementos reunidos aí durante as investigações, a autoridade policial representou pela prisão preventiva do suspeito. O pedido foi analisado e deferido pelo Poder Judiciário. A partir da decisão judicial, as equipes policiais intensificaram aí as diligências para localizar o investigado. O homem foi localizado ali no setor Santa Maria, onde os policiais deram cumprimento ali de mandado de prisão preventiva. Após a prisão, ele foi conduzido e apresentado à autoridade policial para os procedimentos legais, onde permanece aí à disposição da justiça. A Polícia Civil destaca que o homem investigado e a prisão preventiva é uma medida cautelar, não representado por si só uma condenação definitiva, tá certo? Segundo a instituição, ainda existem investigações que apontam aí para uma possível participação aí desse suspeito em outros crimes patrimoniais ocorridos aqui na cidade. Por esse motivo, a polícia inclusive autorizou aí a divulgação da imagem, né, do suspeito aí com o objetivo de identificar possíveis novas vítimas. 10 horas 28 minutos, 10h28 aqui no nosso programa, você acompanhando a gente. Quem tá na sintonia, meu grande amigo Reginaldo, lá da Mineiros Ar-Condicionado, tá acompanhando o nosso programa, né? Um abraço para você, Reginaldo, um abraço para Letícia, pro Caio, né? Toda a família aí sempre acompanhando a gente. Quem tá na sintonia também, meu grande amigo Thiago Leão, tá ouvindo o nosso programa, o Thiago Leão tá na sintonia, beijo seu coração, Tiagão, que Deus abençoe você, a Lude, o Bichão, a Maria Flor, toda a família aí, né? Tiagão, filho do meu amigo grande Lazim. Ô, Lazim, aquele abraço. Obrigado pela sintonia fina aí, aqui na Eldorado. Mais ocorrências nessas últimas 24 horas foram registradas aqui. Você confere comigo aqui no plantão policial, porque nós vamos juntos com você, eu, você, você e eu, aqui pela sua Eldorado até as 11 horas da manhã. Olha, foi registrado aqui na Polícia Civil também um caso de furto. Esse furto, ele aconteceu num espaço de festa, né? E chamou atenção aí após o próprio sistema de monitoramento indicar ali a localização onde a câmera de segurança desse estabelecimento de evento estaria posteriormente de ser furtada. De acordo com o registro policial, o responsável aqui pelo estabelecimento procurou a Delegacia de Polícia Civil para comunicar que uma câmera de segurança do seu estabelecimento havia sido furtada ali nesse espaço, né? É um espaço de eventos. Segundo o relato apresentado aqui na polícia, né, não havia ninguém ali alugando ou utilizando o espaço no momento em que o equipamento desapareceu. Por essa razão, a vítima acredita que uma pessoa, né, que passava ali pela via acabou entrando ali no local e fazendo o furto do equipamento. A proprietária informou ainda que não percebeu, o furto imediatamente, não percebeu na hora. O desaparecimento do equipamento foi somente constatado depois que o filho dela notou que a câmera não estava mais instalada ali no local. A partir dessa descoberta, a vítima então acessou ali o aplicativo utilizado para controlar o sistema de monitoramento e teve uma importante informação. O equipamento continuava conectado e aparecia como instalado em um outro endereço, conforme registrado na ocorrência. A câmera estaria sendo utilizada em uma residência localizada a cerca de 20 metros do espaço, né, do estabelecimento ali onde o furto ocorreu. Apesar aí dessa situação, né, a comunicante aqui declarou à Polícia Civil, né, que não conhece ali o proprietário ou os moradores da residência onde o equipamento supostamente estaria instalado, né? Ela também afirmou aí não possuir informações que permitam dizer aí se essas pessoas tiveram qualquer participação no furto ou se receberam ali o equipamento posteriormente sem o conhecimento de sua origem, né? Por isso, então, o boletim foi registrado, né, para ser investigado. Olha aí que situação. Olha só que situação. Foram lá, furtaram a câmera de segurança do estabelecimento. Mas o sistema, né, de monitoramento ali, a câmera, ela possui ali um sistema que indica que eu tô lendo o comentário do ouvinte que tô entrando na pilha aqui. O que ela constatou é que a câmera consta aí um sistema, né? A câmera

0: aí procurar as providências cabíveis, ela acabou registrando aí o boletim de ocorrência. 10h33 aqui no nosso programa, 10h33, você acompanhando o meu, o seu, nosso plantão policial aqui pela sua Eldorado.
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0: 36720322, o ouvinte já está participando aqui. Newton Júnior, olha, passou da hora de tirar essas motos com esses escapamentos barulhentos. No meu setor, por exemplo, Newton Júnior, é a noite inteira. A gente leva cada susto com esses escapamentos. O ouvinte está aqui dando a opinião, né? É isso aí, obrigado pela participação. Quem mais está por aqui? Newton Júnior, por favor. É, não fala meu nome, é uma vergonha, né? Que antes da cobrança da taxa do lixo, nossas ruas aqui no setor oeste eram varridas todos os dias. Depois da cobrança da taxa, ficamos até semana sem varreção de rua, Newton Júnior. A minha rua aqui é a rua 6. Ela foi varrida sexta-feira da semana passada. A gente varre a porta, junta os lixos e aqui fica. Para onde está indo o nosso dinheiro da taxa do lixo, Newton Júnior? A ouvinte está perguntando aqui, né? E não é a primeira reclamação que eu recebo aí a respeito da taxa do lixo. Obrigado ao Nelson Rodrigues aqui pela participação. Não é a primeira reclamação, essa semana já recebemos várias reclamações, eu direcionei aí para a equipe de limpeza. Não é a primeira reclamação da semana aí concernente a varredura aí, né? A varreção aí das ruas, né? Enfim. A dona Anália na rua 20 ali acompanhando o nosso programa. Beijo no seu coração, dona Anália. Obrigado pelo carinho. Olha, Newton Júnior, reclama aí. Tá difícil aqui, Newton Júnior, o pó desse secador aqui perto do Nova República, né? O que pode fazer, Newton Júnior? A gente tem alergia. Vou mandar pra você o vídeo aí, os moradores ali reclamando, né? Do pó ali, dos armazéns ali daquela região. Nós estamos aí num período de colheita, né? Tempo de seca, começando o tempo de seca. E os vizinhos reclamando ali, né? Dessa situação. Quem mais? 10h35, vou fazer um intervalo comercial, volto na sequência com o momento de sobriedade, o Gonçalves já tá por aqui. E a gente vai falar hoje, como Alcoólicos Anônimos pode te ajudar? Como? Você já fez essa pergunta? Como que Alcoólicos Anônimos pode te ajudar? A Lena tá aqui, Newton Júnior, aqui no Alvina também não estão varrendo não, Newton Júnior, não estão varrendo. Newton Júnior, aqui na Rua 15, no bairro São João, não estão varrendo também, Newton Júnior. Newton Júnior, aqui no setor Nova República, também não estão varrendo as ruas, não. Aí, ó, muita reclamação da limpeza pública. Mais ouvinte aqui, Newton Júnior, aqui no Betel, também não estão varrendo, não, Newton Júnior. Newton Júnior, ajuda nós. 10h36, intervalo, eu volto já com o momento de sobriedade.
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0: 10:42, 10:42, Gonçalves já tá por aqui, bom dia, bem-vindo nessa sexta-feira, hein? Excepcional nessa sexta-feira, nós estamos levando ao ar o momento de sobriedade e que alegria poder receber você aqui, Gonçalves.
1: Bom dia, Newton Júnior, bom dia aos nossos ouvintes desse programa maravilhoso, bom dia aos meus companheiros e companheiras de Alcoólicos Anônimos. Hoje nós trouxemos um tema aqui, como o AA, como Alcoólicos Anônimos pode te ajudar, né? É muito importante isso, porque às vezes a gente fala muito aqui, né? E a gente às vezes não entende como, né? Eu já passei por muitas clínicas, já passei por isso, por tratamento e não consegui controlar a minha maneira de beber. E o que que tem Alcoólicos Anônimos, né? Muitas pessoas acreditam que o AA, Newton, só fala em bebelã, bebedeira, essa coiseira toda aí. Mas o AA é muito mais do que isso, né? É uma irmandade de pessoas, de homens e mulheres, que compartilham ali as suas forças, as suas experiências, né? A fim de ajudar um ou outro a ficar sóbrio. Então, essa é a grande maneira que nós temos para recuperação, né? É falar sobre isso daí. Mas existe, Newton, outros princípios de Alcoólicos Anônimos que nos ajuda muito mais, não só a parar de beber, a manter a nossa sobriedade, como um modo de vida diferenciado, sem a necessidade de ingerir bebida alcoólica. Você acredita que a gente faz muito melhor sem a bebida, por exemplo?
0: Com certeza.
1: Ah, eu vou numa festa, curtir a festa, alimentar, vamos lá dançar, fazer isso e aquilo, e a gente pensar que bebida seria melhor.
0: Melhor. É porque a falsa sensação é de que a bebida traz essa felicidade, ela tira a vergonha, né? Ela desinibe. Então, essa falsa sensação. É igual, por exemplo, eu já fui entrevistar muitas pessoas que às vezes naquele momento de timidez, o camarada fala pra mim assim: não, se tivesse uma dose de pinga aqui, eu não vai adiantar nada, não vai adiantar
1: Aliás,
0: nada.
1: Aliás, ele poderia até se comprometer, né? Falar coisa que não devia.
0: Não,
1: né?
0: Devia, né?
1: Ah, eu me lembro muito bem, quero mandar um abraço para minha esposa, minhas filhas que estão nos ouvindo, os netos, mas eu era uma grande decepção da família, eu era querido,
0: sim,
1: tá? E sou até hoje, graças a Deus, né? Agradeço muito a toda a minha família, mas quando a gente ia numa festa, todo mundo fala assim: pelo amor de Deus, fica quieto lá, não fica bagunçando, não. Eu sei que os meus atos eram lícitos, não eram atos que dava para preocupar. Sim. Mas um bêbado incomoda muita gente.
0: Incomoda muita gente, né? O bêbado conversa muito, ele abraça muito, ele sabe de tudo, né? Ele é rico, enfim. A gente falando desse assunto hoje, Tio Gonçalves, como a AA pode ajudar? Nós sabemos que para você ingressar qualquer ambiente que seja, tem as suas regras ali, tem as suas diretrizes. Existe aí passos fundamentais, né, sobre os passos simples para você mudar de vida e se manter sóbrio, assim, cada dia que passa, cada vez que passa. Existe aí uma metodologia? Se existe, qual é ela? Ah, os 5 passos para não beber. Ah, os 20 passos para evitar o primeiro gole. É isso que a minha pergunta.
1: Obrigado mesmo por essa pergunta muito interessante e muito inteligente, tá? Para ser membro de Alcoólicos Anônimos, aí aonde que eu falo: moço, mas como é que os caras pôs um trem desse? E como é que esse trem funciona? Uhum. Para ser membro, tá na nossa terceira tradição, para ser membro de Alcoólicos Anônimos, basta o desejo de parar de beber.
0: Uhum.
1: Não quer dizer que o cara chega lá e tem uma promessa não, eu tenho que parar de beber para me ser membro de Alcoólicos Anônimos. Então, não. Basta o desejo.
0: Muitas dessas pessoas chegam lá ainda bebendo, né?
1: Bêbado. Eu mesmo cheguei em Alcoólicos Anônimos. Eu tive que tomar uma para criar coragem de entrar na sala, né? Aí quando eu vi que não precisava nada daquilo, e uma da característica que a usa para recuperação, acontece um dia de cada vez. Não precisa fazer promessa que vai parar de beber para sempre. Não, basta hoje. Hoje é o meu principal dia, né? Então essa questão, só por hoje, é esse aqui, Alcoólicos Anônimos, sugere, nada impõe, nada que a gente se impõe às pessoas, né? São tudo sugerido. E uma coisa que me chama a atenção, eu tô até aqui com a literatura nossa aberta, e um camarada diz aqui no depoimento dele, né? Eu vim para Alcoólicos Anônimos unicamente com o propósito de conseguir ficar sóbrio, mas através do programa de Alcoólicos Anônimos encontrei Deus. Olha que maravilha. O cara foi lá com o propósito para parar de beber e encontrou Deus. E ele ainda escreve aqui: acho que isso é a coisa mais maravilhosa que pode acontecer. Então a gente vai para Alcoólicos Anônimos no intuito de achar ali uma maneira de beber controlado. Eu cheguei não com a intenção de parar de beber. Eu cheguei com a intenção de maneirar, diminuir, controlar a minha maneira de beber. Mas isso não existe. Para mim, que tem um problema de alcoolismo, né? Então eu tenho que pensar: poxa, eu tenho problema, eu sou, como diz a Organização Mundial de Saúde, alcoolismo é uma doença. Enquanto eu não aceitar que alcoolismo é uma doença, eu não vou ter recuperação nunca. Né? Então eu só aceito, por exemplo, eu sou diabético, né? Se eu não aceitar que eu sou diabético, eu vou morrer muito mais cedo, porque eu não vou me preparar, não vou, né? Aí eu vou querer comer doce, esbanjar, né? Então não é bem assim.
0: A ouvinte está dizendo aqui, ó: pior, alegria é só na hora. Depois que passa, é uma tristeza, é um arrependimento, né? Pra quê que eu fui beber, né? Aí depois já vem aquelas promessas: ah, não vou beber mais, eu não ponho mais uma gota de álcool, né? Enfim, realmente, depois de feito, né, o álcool ainda traz essa sensação de culpa, né, Gonçalves?
1: De culpa, é um sentimento desagradável, ruim, você enfia a mão no bolso, aí você vê ali que você bebeu o pão nosso de cada dia, o alimento da família, né? Muitos alcoólatras falam assim: ô Gonçalves, deixa eu te falar um negócio, eu tô te ouvindo, você não tem nada a ver com a minha vida, cara.
0: Olha aí.
1: Você não tem nada a ver com a minha vida. Eu faço o que eu quero, tomo com o meu dinheiro. Um dia eu escutei um camarada de Alcoólicos Anônimos, ele falou, nervoso: você toma com seu dinheiro coisa nenhuma, você toma com o dinheiro da sua família, que se você é um chefe de família, nada te pertence, você é o administrador da família. Sim. Né? Então ali você pode tirar, tomar o estudo dos filhos, a faculdade do seu filho, né? Por causa do álcool.
0: Com certeza.
1: Então isso acontece demais, você achar que você é dono de tudo, e não é, você é apenas um administrador da família. O dinheiro, a riqueza, pertence à família, né? Não só riqueza, isso e aquilo, mas enfim, todos os assuntos, né?
0: Além disso, né, ali Alcoólicos Anônimos tem aí os 12 passos, né? Os 12 passos.
1: 12 passos.
0: Cita algum desses passos para nós, para ver se a gente consegue dar uma clareza aqui para os nossos ouvintes. Quais são esses 12, esses 12 passos aí? Ou você já lembra aí de cabeça?
1: Aí? Deixa eu te falar, é bem interessante em relação aos 12 passos. O primeiro passo é o único passo dentre os 12, aliás, dentre os 36 princípios. É o único passo que fala sobre alcoolismo, que fala o seguinte: admitir que eu era impotente perante o álcool e que tinha perdido o domínio da minha vida. Aí, pronto, acabou. Não fala mais em álcool. Olha só, tem um passo que eu gosto dele demais. Esse, para mim, para minha recuperação, é um dos melhores, né? Que diz o seguinte: decidi entregar a minha vida, as minhas vontades, nas mãos de Deus, aos cuidados de Deus. Deus, toma conta aí para mim, porque da minha maneira que eu fazia, nunca deu certo. Nunca deu certo. Se a gente for do jeito que a gente quer, não dá certo, né? E aí depois tem um outro quarto passo, que é o inventar. Fazer um inventário, é uma limpeza. Aí você anota tudo aquilo.
0: Vai anotando. Inventário moral, né?
1: Moral e destemido. É minucioso. É só você. Quem consegue entrar no seu coração? Ninguém. Você põe lá dentro do seu coração quem você quiser. Na sua mente, então, nossa, bicho. Então você vai fazer isso. E é muito importante.
0: Né? O oitavo passo também, ele é interessante, né? Onde vocês. O dependente ali, ele faz uma lista de todas as pessoas que ele já prejudicou, né? E se dispõe aí a reparar os danos, né? Muito bonito esse oitavo passo também.
1: Olha só, para você ter uma ideia, Nilton, a grandeza desse passo. E ele é tão inteligente, o passo, porque nós temos nas nossas literaturas e fala sobre ele, né? Como que se deve fazer. Então, a gente... Ô, Nilton Júnior, me desculpa, me perdoa, porque eu fiz isso aqui, te lesei, ou fiz isso, ou então te roubei, você me perdoa, tá aqui o seu negócio de volta, tô te devolvendo, né? Então, eu faço a limpeza e eu quero viver bem, então eu faço isso. Agora, você, se você quiser me perdoar ou não,
0: é outra coisa.
1: Eu fiz a minha parte. Só que dentro desse passo tem outra coisa. Às vezes tem umas coisas muito graves que a gente cometeu e que eu quero limpar a minha barra, a minha consciência. Mas eu vou pesar a sua. Então eu não devo fazer isso. Uhum. Eu tenho que levar junto comigo ou achar uma outra maneira de um sacrifício, por exemplo, uma gratidão em ação. É fazer um sacrifício ali para mim reparar esses erros, né? Então são coisas maravilhosas. Todos eles, olha só, nós temos lá o décimo passo, né? O décimo primeiro, que fala o seguinte, que nós temos que fazer um inventário do dia. Nós chega de noite lá, poxa, onde que eu acertei? Quem eu feri, isso, aquilo. Né?
0: Como que foi meu dia
1: como
0: hoje?
1: Foi meu dia,
0: eu acertei, né? Mais do que eu errei, ou eu errei mais, né?
1: Eu deixei de ajudar alguém, né? Então, é esse inventário que a gente faz e vai fazendo com que a gente vai tendo um modo de vida muito melhor, né? Do que o que era.
0: Olha aí, 10 horas 56 minutos, 10h56, reuniões todas as...
1: Segunda-feira, toda quinta-feira, todo sábado às 19h30, né? E o Alanon segunda-feira, né? E as reuniões, Nilton, estão sendo maravilhosas. Tem pessoas que têm vergonha de adentrar a uma sala, tá? Olha de um lado, olha do outro. Comigo foi assim.
0: Ele não se vê ali dentro, né?
1: Mas de jeito nenhum. Você fala assim, poxa, aqui, aonde que eu cheguei? Eu vou ter que procurar Alcoólicos Anônimos, sabe? Quando a pessoa entra numa sala de Alcoólicos Anônimos, que ele é bem acolhido, não importa se é preto, branco, gordo, se o estado de
0: financeiro dele,
1: não importa se ele é adicto, se é alcoólatra, né? Não importa. Ele chega lá, ele é bem recebido. Coisas que em muitos lugares, não estou aqui para contestar nem nada não, mas em muitos lugares o bêbado, que é a escória da sociedade, não é aceito em quase lugar nenhum.
0: É verdade.
1: E lá ele é aceito, né? E ele, pela primeira reunião dele, ele fala, poxa, aqui é meu lugar, por que que eu não vi isso?
0: É.
1: Ninguém me chamou atenção aqui, né? E isso é muito importante. É aí aonde que a pessoa fala, não, eu vou voltar mais vezes. Só que a doença, Nilton, é muito forte. Às vezes a pessoa não resiste e acaba no fim, ele recai. Essa recaída faz parte de uma doença muito forte.
0: Sim.
1: Não quer dizer que você tem lá 20 anos que você bebe cachaça. Você vai lá, você participou de uma reunião. Você fala, agora eu me curei. Não, não, não. Não.
0: É um trabalho de manutenção constante. É
1: de 20, 24 horas.
0: De 24 né? horas, de recusa,
1: é.
0: Né?
1: Isso,
0: de recusar
1: isso,
0: sempre
1: isso.
0: O primeiro gole, então, enfim.
1: Existem uns macetes que a gente passa para as pessoas para você evitar lugares, para você evitar pessoas. Agora mesmo, me chega uma pessoa, tá? Eu não vou citar nome, mas ele veio de uma internação, tá? E ficou internado, e aí o camarada chegou, e eu conversando com ele, ele falou, ó, eu vou passar, vou falar um negócio pra você. Eu fiquei doidinho quando eu cheguei no supermercado, que eu entrei naquela, ali naquelas glândulas, né?
0: Uhum, de bebidas.
1: De bebida. Moço, aquele mundo de bebida, e quanto tempo faz que onde eu estava não tinha bebida, e eu vi aquelas latas, porque você sabe, vai fazer uma propaganda ou vai uma embalagem de bebida, coisa feia? Não vai.
0: Não vai, não, não vai. Vai.
1: Ali o trem é chique, é bonito, é desejável, né? A pessoa deseja.
0: Os ouvintes estão pedindo aqui seu telefone, contato, então passa aí, reforça os horários das reuniões e também o seu contato caso alguém precise.
1: Tem muitas pessoas que nos procuram, né, através desse telefone pra gente bater um papo e tem dado certo, né? Então, se você quiser falar com a gente, é através do 999-946466. A gente tá sempre à disposição e tem hora que não dá pra gente ir, mas a gente marca um dia, um horário e vai. Aí a gente participa com essa pessoa. Tem ajudado muitos que estão sofrendo. Agora eu queria chamar a atenção, Nilton, é o seguinte, Alcoólicos Anônimos não é para quem precisa, tá? Não é para quem precisa. Aí o cara fala, mas como assim, Gonçalo? Não tô entendendo. Alcoólicos Anônimos funciona somente para quem quer. Aí sim, aí funciona.
0: Funciona.
1: Tem pessoas que me ligam, eu ajudo, o cara liga pra mim e fala o seguinte, ô Gonçalves, eu tenho um tio que tá passando por dificuldade, você podia ajudar ele? Aí eu pergunto, ele quer parar de beber? Ele quer mudar de vida? Ah, eu não sei, mas não fala nem que foi eu que falei, hein? Senão ele vai ficar bravo comigo. Então não é bem assim, ele precisa parar, ele precisa mudar, mas ele quer?
0: Primeira pessoa precisa querer.
1: Agora se a pessoa liga pra mim, Gonçalves, eu te ouvi lá no rádio, cara, eu quero, eu preciso, eu quero. Eu tô lá na hora, já larguei o prato pra poder ir falar com as pessoas. Porque o alcoólatra, a pessoa que tem problema, ele muda a cada momento. Não, eu queria naquele dia, você não veio aqui e agora lascou.
0: Às vezes era aquele dia que ele estava determinado, falou, não,
1: hoje
0: de repente a mente já mudou.
1: Eu vou te contar um negócio aqui também, Nilton, que é bem interessante. As pessoas, agora mesmo eu tive um contato com a pessoa que ela tinha mais de ano que eu falei com ela através do nosso programa aqui. Só que ela nunca foi. Aí quando foi um certo tempo, ela foi no AA e viu como é que funciona. Aí ela pegou e falou assim, Gonçalves, quanto tempo perdido, cara. Que tempo que eu perdi, por que que eu não vim mais cedo, né? Então é isso aí, Alcoólicos Anônimos é uma entidade, uma irmandade, seja do jeito que você pensar, ela não é, não tem vínculo religioso, não te cobra nada, né? Então a sua participação é muito importante para quem está lá recuperando, entendeu? Quando nós estamos lá em reunião, que chega mais uma visita, aquilo para nós é uma maravilha e a gente sente bem em poder ajudar. A nossa recuperação está na ação de ajudar o outro a se recuperar, entendeu?
0: É isso.
1: Aí, e aos poucos a gente vê ali nele a pele, o semblante vai mudando, aquele inchaço do álcool, aquilo vai acabando. E aí você vê o camarada começa a ter umas novas atitudes e as coisas acontecem dentro da família.
0: Obrigado pela participação. Dessa vez nós vamos encontrar mais rápido, né? Que agora vai ser quarta-feira.
1: Agora você tá aqui de novo. Quarta-feira nós estamos aqui.
0: Tá aqui de novo.
1: Se Deus quiser, eu quero trazer um convidado aqui que me encanta, é um jovem, tá? De 20 e poucos anos. Vai dar tudo certo para ele estar aqui conosco, né? Queria deixar uma mensagem seguinte: o AA talvez não possa mudar o seu passado, mas pode ajudá-lo a construir um futuro diferente. A decisão de procurar ajuda pode ser o primeiro passo para uma vida nova. Então pense nisso e tenha um bom dia, um bom final de semana. E aí é o seguinte, você pode falar sextou, mas eu não vou beber.
0: Com certeza. Tá certo. Momento de sobriedade chegando ao fim, reconhecer que é preciso de ajuda não é sinal de fraqueza. É um dos maiores atos de coragem que alguém pode ter. No Alcoólicos Anônimos, cada passo é uma vitória, cada reunião representa esperança e cada dia sem beber é uma conquista que merece ser celebrada. Não importa quantas vezes você tenha caído, o que realmente importa é a decisão de levantar mais uma vez, e mais uma vez, e sempre que for necessário. Você não precisa enfrentar essa caminhada sozinho, porque há pessoas que entendem a sua luta, que acolhem a sua história e que acreditam na sua superação. Lembre-se, um dia de cada vez. Um dia de cada vez? Sim, um dia de cada vez. A mudança acontece aos poucos, mas começa com uma simples decisão. Qual é essa decisão? Simplesmente pedir ajuda. Alcoólicos Anônimos, onde a esperança renasce, a força é compartilhada e uma nova vida pode começar. Lembre-se, você nunca está sozinho. Você pode ser o primeiro, esse pode ser hoje, pode ser o primeiro dia do resto da sua história. Um bom final de semana, que Deus abençoe você e segunda-feira a gente se encontra em mais um Plantão Policial.
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0: Hoje eu quero fechar diferente o programa, eu quero fechar com uma canção bonita, eu quero fechar com a canção de Fernandinho aqui no nosso programa, com a participação de Gabriela Rocha. Único, porque só ele é o único. Tchau, gente. Bom fim de semana. Segunda a gente se encontra e se cuidem.

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0: Filhos e filhas, a novena é perpétua, é contínua. Mas hoje nós vamos para o nono dia. E eu convido você a mandar as suas intenções, 41-3221-6060. Rezemos. Por suas santas chagas, suas chagas gloriosas, o Cristo Senhor me proteja e me guarde. Senhor Jesus, foste levado na cruz, para que por vossas santas chagas sejam curadas as de nossas almas. Eu vos louvo e agradeço pelo vosso ato redentor. Carregaste em vosso próprio corpo os meus pecados e de toda a humanidade. Nas vossas santas chagas coloco as minhas intenções, minhas preocupações, ansiedades e angústias, minhas enfermidades físicas e psíquicas, meus sofrimentos, dores, alegrias e necessidades. Em vossas santas chagas, Senhor, coloco minha família. Envolvei, Senhor, a mim e meus familiares, protegendo-nos do mal. Senhor, ao mostrar vossas santas chagas gloriosas a Tomé, e o mandando tocar em vosso lado aberto, curaste da incredulidade. Eu vos peço, Senhor, permita-me refugiar em vossas santas chagas, e por mérito desses sinais de vosso amor, curai a minha falta de fé. Ó Jesus, pelos méritos de vossa paixão, morte e ressurreição, dai-me a graça de viver os frutos da nossa redenção. Filhos e filhas, de novena em novena, graças e bênçãos são derramadas. Você acredita nisso? Inclusive, quero estimular, mande o seu testemunho, que eu quero soltar aqui, para todo o Brasil, o seu testemunho, a sua graça recebida. Mas agora, acompanhe este.
1: Quando a gente estava vindo para cá, meu marido que estava nos levando, né, para Divinópolis. Então, assim, veio um cara, né, um rapaz, assim, bem bêbado, inclusive com a família dentro do carro, e bateu no nosso carro, assim, bateu com muita força mesmo. Meu filho estava no banco da frente com o meu marido, e graças a Deus, assim, Jesus das Santas Chagas, ele não teve nada. Eu resolvi que viria, que eu não iria ficar, porque meu filho não teve nada, meu marido também, né, não teve nada. Eu falei, eu não vou desistir, vou lá buscar a minha graça, e mais um motivo, né, de estar aqui agradecendo, porque a gente não teve nada, nem eu, nem minha irmã, nem meu marido, nem meu filho. Estamos aqui para agradecer a Jesus das Santas Chagas pelas nossas vidas, né? Graça alcançada é graça testemunhada. Toca o sino, sacristão!
0: E vamos à bênção da casa. Que a vossa divina bênção os acompanhe. Que o Espírito Santo ilumine os seus pensamentos e que seu poder haja por eles em toda parte. Tudo que se encontra nesta casa, os que nela entram, os que dela saem, que Jesus, nas suas santas chagas, nos abençoe e vos preserve do mal, para que nenhuma desgraça se aproxime de vós. O Senhor vos abençoe e vos guarde, que Ele faça seu rosto brilhar sobre vós, que Ele se compadeça de vós e vos dê a paz. Em nome do Pai, do Filho e do Espírito Santo. Amém.
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1: Olá, bom dia, minha gente. Obrigada pelo carinho da audiência aqui na Rádio Eldorado e no Onda Solidária. Hoje é sexta-feira, 17 de julho, e eu sou a doutora Flávia. Amigos ouvintes, hoje vamos bater um papo sobre dois itens que você tem aí na sua casa. Dois itens responsáveis pelas suas noites de sono. E muitas vezes, quando é negligenciado, ou seja, ignorado por nós, acaba trazendo malefícios. Amigos, estou referindo aos nossos abençoados colchão e travesseiro. No programa de hoje, vamos ficar dentro sobre a vida útil, sobre os cuidados, sobre os melhores formatos dos nossos colchões e travesseiros. Primeiramente, saibam que o colchão e o travesseiro, ouvintes, são os principais responsáveis por garantir a saúde da nossa coluna, especialmente da lombar e da cervical. E nessa hora, a densidade do seu colchão é fundamental. Por exemplo, pessoas que pesam entre 60 a 80 quilos devem dar preferência para colchões de densidade 33. Pessoas mais pesadas exigem densidades maiores, densidades 45 acima. Outro questionamento sobre os colchões, amigos, é sobre a mola ou a espuma. Olha só, os colchões de espuma oferecem mais estabilidade, enquanto os de mola ensacada são ideais para quem se movimenta muito à noite, para quem tem sonos inquietos, porque as molas conseguem ajustar durante o movimento a sua coluna. Agora, uma informação super importante. Atenção, ouvintes. A vida útil média de um colchão é de 5 a 8 anos. Tem gente que tem colchão de estimação, né? 10, 20, 30 anos. Aí não pode, pessoal, porque é pedir para desenvolver problemas na coluna mesmo. E um colchão dá sinal de trocas, como afundamento na região central. Você vai acordar cansado, com dores. Ouvintes, trocar o colchão não é luxo, é investimento. Investimento em saúde, investimento em bem-estar. Agora, outra dica importante para preservar a vida útil do seu colchão é virá-lo de tempo em tempo, a cada 15 dias. Vire os pés para a cabeça e, dependendo do tipo do colchão, também dá para virar a frente e o verso. Agora, minha gente, vamos falar do amigão travesseiro. Olha, o travesseiro atua em conjunto com o colchão, sendo responsável por manter a cabeça na linha horizontal ao restante do corpo. Para quem dorme de lado, o travesseiro ideal deve ser aquele que preenche exatamente o espaço entre o ombro e a base do pescoço. Para quem dorme de costas, prefiro um modelo mais fino. Para quem dorme de bruços, também é aconselhável um travesseiro mais baixo. Diferente do colchão, a vida útil do travesseiro, amigos ouvintes, é menor. É de, no máximo, 2 anos. Eu sei que também tem muita gente que cultiva travesseiro de estimação 10, 20, 30 anos. Que horror, não pode. Amigos, agora sobre a limpeza do colchão e do travesseiro. Podemos limpar? Podemos sim, claro, e devemos. Olha, anote essa receitinha para limpar o seu colchão. Misturar 200 ml de água morna, 1 colher de sopa de detergente neutro e 1 colher de sopa de bicarbonato de sódio. Umedeça um pano e aplique no colchão. Esfregue suavemente. E para secar o colchão, passe um pano seco, use um ventilador, um secador de cabelo. Agora, o travesseiro. A maioria dos travesseiros podem ser lavados dentro da máquina de lavar a cada 6 meses. Para lavar o seu travesseiro, não use sabão em pó. Use sabão líquido na máquina e seque em sombra. Agora, os travesseiros que não são laváveis, esses devem ser aspirados a cada semana, uma vez por semana. Então, era isso, ouvintes. Cuidem desses aliados com zelo e dedicação, que é o colchão e o travesseiro. E a sua saúde agradecerá bastante.
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1: E agora semeando a solidariedade, sempre agradecendo as pessoas que colaboram e desapegam e enviam para o Onda Solidária. Agradeço essa semana a Dona Maria José. Minha gente, se você que nos escuta tem algo aí na sua casa que não lhe sirva mais, qualquer coisa, uma panelinha, um calçado, uma blusa de frio, um utensílio, lembre do Onda Solidária. Nós temos o apoio de buscar aí na sua casa e levar para quem precisa. Telefone do desapego é o 999600340. E conforme anunciado no programa anterior, havia chegado uma cama de madeira com colchão, e essa foi para atender o senhor Pedro, que mora lá na Nova República. E também nós temos para hoje, para esse programa, chegou um rack. Rack é aquele móvel, né, que põe um som, uma TV. Quem quiser um rack, estiver precisando, ele está bem conservadinho, entre em contato conosco. Minha gente, eu vou ficando por aqui desejando a todos vocês um final de semana abençoado, com muitas alegrias, sorrisos e solidariedade. Até a próxima sexta com mais um Onda Solidária.
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0: Muito bom dia, meu povo. São 11 horas e 26 minutos. 11 e 26.
1: Novo rei da bola já surgiu.
0: O rei da bola joga amanhã. Um jogo treino. Faz um jogo treino amanhã, às 4 horas, no Odilon Flores. E você é o convidado para estar lá, para prestigiar a nova formação do Mineiros Esporte Clube, né? Hoje, sexta-feira, 17 de junho de 2026, 25 graus nesse momento. Olha o programa Resenha Esportiva, com Carlos André, Cractel, Luiz Carlos Lico, sobre a direção da nossa querida Cleia Gouveia. Hoje, o programa bem rapidinho hoje, passando para falar do Mineiros, passando para falar de alguns resultados do Campeonato Brasileiro de ontem. O Vasco perdeu de novo. Iniciou a Copa perdendo e terminou a Copa perdendo. Ei, Vasco da Gama, que não tem jeito, viu? Comigo aqui, meu grande amigo Luiz Carlos Lico. Fala com nós, Lico, bom dia.
2: Bom dia, Cracktel. Bom dia, queridos ouvintes do programa Resenha Esportiva, torcedor do Mecão. Olha, hoje todas as notícias aqui do Mineiros, né? E falando ou mais de esporte, né? Campeonato Brasileiro e outras coisas mais. Eu sou Luiz Carlos Lico.
0: Muito bom dia para você que tá na chácara, nos sítios, nas fazendas. Muito obrigado pela sua audiência. E a gente começa, olha, a gente começa falando com a turma boa, uma turma espetacular que tem aqui em Mineiros.
2: Olha, vamos com os nossos parceiros aqui do Resenha Esportiva. 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
0: Essa turma Bidão, toda.
2: Tem mais, Bidão, né? Tem muito mais, Cracktel. Você tá rapidinho hoje, menino.
0: Eu sempre sou rapidinho.
2: 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Prefeitura Municipal de Mineiros, uma cidade cada vez melhor, apoiando o esporte.
0: Prefeitura Municipal de Mineiros e essa turma toda. Tô esperando, né? Semana que vem teremos aqui o dono da LF
2: É o Neto Avelino.
0: Né? É, e também o Felipe, tô esperando o Felipe. Felipe da Drogaria Confiança. Felipe.
2: Isso.
0: Tô esperando a sua resposta pra saber se vai vir aqui fazer um programa com a gente aqui lá da Drogaria Confiança. Um abraço pro Clênio, um abraço pra Tassiana, um abraço pro Felipe, pra essa turma toda que tá aí, viu? 11 horas e 31 minutos. Quem chega aqui, professor Nailson, fala da programação do Real Clube Mineiros. Fala com nós aí, professor.
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4: Bom dia, meu amigo Carlos André. Bom dia, meu amigo Luiz Carlos Lico. Bom dia, Clactel. Bom dia a todos os ouvintes do Resenha Esportiva. Bom dia, nossa amiga Cléa Gouveia, também diretora, né? E quem fala é o professor Nailson, do Real Clube Mineiros. Agradecer novamente o espaço aqui. Meu amigo Carlos André, eu venho aqui um pouquinho falar do nosso Real Clube Mineiros aqui e passar algumas programações que a gente vai ter, né? Você tá divulgando aí. Fazer o convite a todos os pais aí, a todos os nossos atletas, a toda a equipe Eldorado também. Pois bem, Carlos André, no dia primeiro a gente vai ter entrega de materiais esportivos, né? Lá no nosso CT, lá na Fucomiba, que são uniforme de treino e mais e alguns materiais esportivos, bola, cone, material esportivo. A gente está tendo o apoio da nossa madrinha do Real Clube, Morgana Potlick, né? Nossa grande Morgana. Um abraço para ela aí também. Muita gratidão a ela, gratidão a toda a instituição FAMP pelo que faz pelo Real Clube aí. A gente vai ter essa entrega de materiais lá, apoio da nossa madrinha do Real Clube Morgana Potlick. E vou falar um pouquinho também da programação e do cronograma do Real Clube aí. E vou deixar também, já passando para vocês aí, a gente vai ter uma viagem aí, Carlos André, Cracktel, Luiz Carlos Zica, a gente vai ter uma competição lá em Pedro Juan Cavaleiros, né? Que vai unir a cidade, unir Ponta Porã, Pedro Juan, né, e Campo Grande. A gente vai estar no dia 9 de

0: E aí, Lucas, essa programação toda é da equipe do Real Clube, entrega de materiais, entrega de tudo aí.
1: Olha, queria mandar um abração aí pro presidente do Real, né, o Nailson, também um abraço lá pro Júlio, lá pro seu Tom de Melo, um abraço pra Slack, fazendo um trabalho muito, muito legal aí com a criançada, né, levando aí essa oportunidade aí pros nossos jogadores, nossos meninos aqui da cidade. Hoje já tem fruto aí, o Real Clube já tá colhendo os frutos, né, então é só agradecer e participar, a participação aqui do Nailson, um abração pra eles lá, que continua aí nesse trabalho sério, muito sério, esse trabalho aí da equipe aí do Real Clube, um abraço pra eles.
0: Um abraço pra todo mundo aí, seu Júlio, seu Antônio, Nailson. Um abraço à minha querida Morgana Potrick, né?
1: Você quer falar do Mecão agora?
0: É, antes de falar do Mecão, essa viagem do Real Clube, ela acrescenta muito pra essa turma do Real Clube aí, que vem ganhando espaço, vem ganhando notoriedade pela seriedade que faz o Real Clube lá no, na Fucomiva, né? E a gente agradece, né? Agradece a todo mundo aí e agradece também pela confiança de mandar pra gente aqui a programação do Real Clube, né? Antes de falar do Mecão, o Clênio, né, lá da Drogaria Confiança, ele tava ouvindo a gente falar do Felipe, e o Clênio tá respondendo aqui, ó, o Clênio é o Felipe, que eu falei, ó, Felipe, tô te convidando pra vir aqui no programa, aí o Clênio fala.
2: Ô, Teodomar, bom?
0: Bom.
2: Dia? Você falar o dia aí que nós aparece, ué.
0: Tá certo. Vamos marcar, né, Lico? Vamos marcar.
1: Semana,
0: né,
1: que vem.
0: É, vamos marcar pra semana que vem a presença do Clênio aqui. Traz a sanfona, viu? Você tocar uma moda pra nós aqui no Resenha Esportiva, viu? Um abraço pra você, pra Tassiane, pro Felipe, pra todo mundo aí na Drogaria Confiança. E você quer falar do Mecão, Lico? Pra gente falar depois do Chiquinho lá em Bojadu. Vamos falar do Mecão primeiro, é o mais importante de tudo.
1: Isso, depois a gente tem uma grande entrevista aí com o Chiquinho, direto de Santa Helena, falando com o Ivon Rocha, né, o presidente aí do Bom Jesus, mas antes, o nosso aqui é o Mecão, né, o Mecão aqui em primeiro lugar. Ontem o Mineiros, né, treinando coletivamente aí à tarde, aí o técnico, o Vício Tadei, Maicon Tadei, toda aquela galera lá, né, e antes, né, queria só anunciar aqui que na segunda-feira, Cracktel, ouvintes aí, torcedor do Mecão, tem uma linda caneca aí, pra gente sortear aqui. 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O Mineiros ontem treinando coletivamente, um coletivo bastante puxado, 45 minutos, o Mineiros treinando lá, e o Mineiros mandou a campo Túlio, né, Henrique Marcos é volante, tá lá improvisado de lateral direito, Henrique Alagoano, Luiz Fernando e Douglas também é um meia que tá aí improvisado na lateral esquerda. Aí o meio campo não tem improvisações, Daniel Silva, vem o Guilherme Carrijo, segundo volante, e o Cleiton Silva, que é o 10 do Mineiros, aí na frente, Cardoso por um lado, Wesley do outro, e o Feijão, Anderson Feijão, e no comando do ataque, o Anderson, que é meia, tá também improvisado aí. O Mineiros hoje precisa de dois laterais, um lateral direito, um lateral esquerdo, porque o Matheus Petri não tá no DM, tá na transição, né? Tá no transição aí, já tá fazendo aquela volta ali em volta do campo, aquela corrida. Então tem só um lateral esquerdo, tem um lateral direito, o Digró, que tá nos treinamentos, a gente ainda não sabe ainda se ele vai ser efetivado. O Mineiros precisa de dois laterais, um zagueiro e também o homem gol, o matador, que todo torcedor gostaria de ter lá, né? O Bosco não tá treinando, já tá na transição. O Indinho também e o Jefferson, esses jogadores não estão treinando, então pra mim, a equipe que vai a campo no sábado aí diante do Torque às 16 horas, só lembrando o nosso querido torcedor, vá e leva 1 quilo de alimento não perecível ou pague R$10 ou no Pix ou no dinheiro pra poder tá aí ajudando aí a nossa diretoria que tá fazendo aí muito esforço aí pra jogar essa, pra colocar essa equipe aí a campo aí no dia 26 diante do Galo Carijó, o Goiânia lá da capital. Então o Mineiros é isso, o Cracktel. Hoje também tem treinamento às 16 horas lá no Odilon Flores e a gente vai estar lá cobrindo, né? Mandando aquele minuto, o momento do Mineiros aí no Entardecendo Sertão aí com o Carlos André para falar todas as emoções aí dos treinamentos, também as expectativas. E só lembrando um detalhe aí, Cracktel, queridos ouvintes, ontem a gente estava vendo lá os

0: trabalhadores, né? O pessoal aí da manutenção aí da prefeitura, lá o Nilson, vi outros lá, né? Também lá trabalhando aí para colocar a iluminação aí pro jogo do Mineiros. A gente dando
1: a iluminação já? Então as cabines já estão normais?
0: Estão trabalhando nas cabines ontem. A gente não pode afirmar, porque a gente não tem essa afirmação da diretoria, se o jogo, o próximo jogo aí, a quarta-feira, será à noite. A gente ainda não pode afirmar, mas estão trabalhando lá para poder. Ontem eu vi a iluminação lá dos postes, né? Das torres lá, já estava acesa, algumas acesas. Então, assim, o Mineiro está trabalhando para isso, né? Não o Mineiros, né? A prefeitura, que a gente sabe que o Odilon Flores, ele é municipal, então é a prefeitura que está dando aquele reparo lá para a gente. Ter esses jogos à noite aí, que será muito importante. Só um detalhe aí, ontem estava conversando com Jean Batoré, que é o nosso o massagista do Mineiros, ele me falou que estava no Paranavaí, o time que subiu da segunda divisão do Paranaense para a primeira divisão. Então ele estava trabalhando no Paranavaí, ele foi campeão lá, e eu assisti esse jogo, né? A gente conversou ali, ele falou: amanhã manda um abraço, queria mandar um abraço para ele, que está ligadinho lá no programa Resenha Esportiva, é o Jean Batoré. Então é um profissional aí muito dedicado, ele está ali do lado do campo, ali, é muito dedicado, e olha, ele está vindo aí de um título, quem sabe ele sobe também o Mineiros aí, junto com o Mineiros aí, para se para a primeira divisão aí do campeonato do ano que vem.
1: Aí ele é bicampeão no ano.
0: E é bicampeão.
1: Será que ele viu o Gustavo Lima? Será que
0: ele falou, viu o patrão dele? Ele até riu, né? Falou assim: moço, ele falou que ia, mas no final não foi, né? Se ele tivesse ido, com certeza.
1: Mas o bacalhau foi.
0: Ah, não, isso aí não falta, né?
1: Mas o Dindim foi lá, hein? Mas o Dindim não fartou lá não, viu, Jean? Um abraço pra todo mundo. Olha, antes de você mandando um abraço pro Jean, eu gostaria, em nome do Jean, mandar um abraço a toda a comissão técnica do Mineiro Esporte Clube.
0: Sim,
1: a todos,
0: sim, sim.
1: A todos.
0: Ah, só lembrando, Cracktel, ontem a gente chegou lá, viu uma diferença lá no treinamento de goleiros. O Júnior, ele deixou o Mineiros, né? Ele deixou o Mineiros, voltou lá pra, acho que é do Ceilândia, não vou afirmar não, mas ele voltou lá pra sua equipe de origem e tá outro treinador de goleiro, que é o Ronivaldo. Ronivaldo é preparador, veio do Anápolis, né? Ronivaldo lá treinando os goleiros, já tem três goleiros, o Mineiros, o Ricardo, e também tem o Heitor Gatti, e também o Túlio, que chegou. Olha, o Túlio já chegou e já tá no time de cima, porque é um goleiro mais experiente que a gente tem, e quando a pessoa chega lá, o torcedor, é o mais baixo deles, mas só que ele supera a estatura pela rapidez. Então ele é um goleiro de estatura média, de 1,85, 30 anos, muito experiente. Esse ano jogou no Democrata, fechou o gol contra o Cruzeiro, jogou no ABD o ano passado contra o Mineiros aqui. Então é um jogador que já conhece a cidade de Mineiros, chegou para ser titular, com certeza será o titular do Mineiros.
1: Então é igual eu, 49 anos, 1,87m, de pura massa muscular, rapaz. É aqui, ó, o Cracktel.
0: Sim.
1: 49 anos. Uhum. Já são 11 horas e 42 minutos. Eu vou te apertar. Vou apertar você.
0: Pode apertar.
1: Quero que você fale aqui o time que você acha que vai entrar jogando.
0: Ah, esse que treinou ontem.
1: Então.
0: O
1: torcedor quer saber mais ou menos qual time que pode começar o jogo. Olha, o jogo treino, gente. É treino, viu? É treino.
0: Vai jogar diante aí da equipe do Torque. Ontem eu tava conversando lá com o presidente do Torque. Conversando não, só cumprimentei. Ele tava lá, o Manga, que é o técnico, né? Falou que vai trazer jogadores de fora, que vai estar trabalhando aí no campeonato amador. Então, assim, vai ser um teste muito bom. Quem puder ir lá amanhã, com certeza vai ver um bom teste aí pro Mineiros, porque a equipe do Torque vem forte aí pro campeonato amador da cidade. Então, assim, ó, se o Carlos André tivesse chamado assim: Lico, como vem o Mineiros pro jogo diante aí da equipe do Torque? O Mineiros vem com o goleiro Túlio, número 1. O 2 é Henrique Marcos, improvisado na lateral direita. Henrique Alagoano é um zagueiro, Luiz Fernando outro zagueiro, e pela lateral esquerda é o Douglas, meia, que tá improvisado também para esse jogo. O 5 é o Daniel Silva, o 8, segundo volante é o Guilherme Carrijo, o 10 é Cleiton Silva, vem aí, Cleiton Silva, muito bons nos treinamentos, aí no comando do ataque vem o Feijão, né? Anderson Feijão, que é meia, também tá improvisado, e pelas pontas, Cardoso e Wesley. Esse vai ser o time do Mineiros, com certeza, amanhã.
1: Na esperança de chegar mais jogadores, né? Na esperança, isso. Precisa chegar. Nós sabemos que não é fácil essa transição agora de sair dos outros clubes e vir para Mineiros, mas o Mineiros necessita de mais uns 5 ou 6 jogadores aí. E isso quem tá falando sou eu, e a diretoria sabe muito bem disso e tá trabalhando, viu? A diretoria tá trabalhando, Lico, para buscar novos jogadores, para incorporar mais o grupo, para aumentar a qualidade do grupo. Logo, logo nós teremos outros jogadores aí, Lico.
0: Com certeza. E assim, o lateral direito não tem, né? Tem o de Gro, né? A gente fala assim porque a gente
1: fala
0: não
1: sabe. Fala que não tem porque não sabe
0: se... A gente não sabe se vai ser efetivado. Então, lateral direito, o centroavante a gente não tem, nem da base não tem. Então, centroavante, o homem gol. E a gente sabe que gol é caro, né? Por isso que o Mineiro às vezes tá demorando, porque tá esperando esse jogador ficar livre no mercado para poder trazer esse jogador para o Mineiro. Então, a gente vê muita conversa, fala que é um, fala que é outro, a gente ainda não sabe quem que vai vir. Então, o centroavante tem que vir, lateral direito tem que vir, o lateral esquerdo tem o Matheus Petri e aí mais um zagueiro para chegar e jogar, porque a gente só tem três zagueiros, tem lá Anderson, Henrique Alagoano, Luiz Fernando, que tem 22 anos, canhoto, eu acho que ele é um bom zagueiro, e tem o Matheus Azevedo, né, que é os três.
1: Muito pouco, né, cara?
0: Aí tem o da base também, que aí vem com o Jefferson, que também joga de zaga. Então o Mineiros hoje, entre a base e o profissional, tem apenas 4 zagueiros, a gente sabe que é pouco.
1: Muito pouco. Desses 4 aí tem o Matheus Azevedo e tem o menino aqui de
0: Jefferson.
1: Jefferson.
0: Tem o Luigi também, que é o menino de 18 anos, o canhoto.
1: Mas é promessa, né? Promessa. Isso aí é para um futuro muito próximo. 11 horas e 45 minutos, 11h45, Lico. É, vamos ali, ó. Vamos nesse povo aqui, Lico, porque esse povo aqui merece uma atenção muito, mas muito especial de todos nós aqui da 91,9.
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1: 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Só lembrando que o Zé Carcinho comprou uma camisa do Flamengo pro Joaquim, viu, Lico?
0: Ave Maria. É, com certeza, rapaz, não, né?
1: Eu tô te falando.
0: 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E também esses aqui que estão aí juntamente com o que já está aqui no Resenha Esportiva, os nossos parceiros para o Campeonato Goiano Divisão de Acesso. 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Agora vamos com o Chiquinho.
1: Antes do Chiquinho, nossa, eu tenho uma notícia boa pra você.
0: Opa,
1: aqui.
0: Opa, chega lá.
1: Esse supervisor do Mineiro Esporte Clube, ele é espetacular, viu?
0: Sim.
1: Meu querido Aurélio é fora do comum.
0: Aurélio Silva agora.
1: Ele tá ouvindo o nosso programa, ele tá falando, olha, Cracktel avisa pra todo mundo aí que as cabines estão ok de energia. Já temos energia. Hoje, testes finais. Nas cabines, energia e internet.
0: Rapaz, que legal.
1: Rapaz. Aurélio, um abraço pra você, você é espetacular. Muito obrigado, viu, Aurélio? Você é fera, cara. Antes de chamar o Chiquinho, Lico, nós não podemos deixar de passar aqui, ó, quem tá aqui com nós? Seu Hélio José, rapaz.
0: Rapaz, meu vizinho.
1: Seu Hélio José, um abraço, seu Hélio José, disse que ia trazer uma Coca-Cola hoje, não trouxe. Quem tá aqui também, meu amigo Nelson Rodrigues, né? E ele tá com a bandeira da Argentina. Bom dia, Lico, sua bandeira aí.
0: Não, a minha não é nossa, não.
1: Boa, Nelson, um abraço pra minha amiga Lúcia, pra minha amiga Joelma, Quem mais tá aqui? Meu amigo Samuca, bom dia pra melhor equipe esportiva de Mineiros e bom dia pra você, Samuca. Um grande amigo meu, um grande amigo do Lico, um grande amigo aqui do Resenha Esportiva, né, Lico?
0: É, o Samuca é gente boa, né? Tem seu voo, seu Bastião Melo também, sempre ligadinho, um abraço pra eles.
1: Ah, Samuca, tô esperando o convite aí pra aquele negócio, hein? Aquele negócio que põe uma isca, né? Que joga no Rio, tô esperando. Minha amiga Elma Maria, essa é maravilhosa também. Bom dia, Lico, Cracktel, bom dia, Nailson, bom dia a todos do Resenha Esportiva. Deixa eu falar, hoje tô com o coração acelerado. Por quê, ué? Por quê, ué? Toma Coca-Cola, esperando o jogo do nosso timão, o nosso mecão da Águia. Melhore seu coração, Edna, melhore, porque o dia que o Mineiros vai subir esse ano. Fala amém aí, viu? O Lico, Edna, fala amém, o Mineiros vai subir.
0: Amém.
1: Vai subir. E aí, eu vou trazer você aqui na rádio pra você falar um alô pra essa turma toda, minha amiga Edna, meu amigo...
0: Elma, moço.
1: Hã?
0: Elma.
1: Minha amiga Elma e o seu vizinho lá, o seu Hélio. Seu Hélio, esses dois, olha que o Mineiros vai subir, né?
0: Com certeza.
1: O Mineiros vai subir.
0: Não, certeza não, vamos torcer muito.
1: Não.
0: Ninguém pode dar certeza,
1: eu
0: né?
1: Eu vou pôr certeza, o Mineiros vai subir. A
0: Rosângela mandando um abraço aí.
1: Rosângela, um abraço pra você. O Mineiros vai subir e o Flamengo vai ser campeão brasileiro. Então isso aí a gente já tem toda certeza. E o Goiás e Vila e o Atlético na primeira divisão. Antes de falar alguma coisa, antes do Lico falar alguma coisa... Meu amigo Chiquinho conversou ontem com o presidente de quem, Lico?
0: É o Ivan Rocha, o presidente lá do Bom Jesus.
1: Fala com nós aí, Chiquinho, ele falando lá pra Rádio Cultura, mas mandou pra nós aqui essa fala com o presidente Ivan Rocha. Fala com nós aí, Chiquinho.
2: Muito bom dia, bacana, bom dia especial aos ouvintes da Cultura, estão chegando, né, direto da cidade de Bom Jesus, falar com ele, o presidente do Bom Jesus Esporte Clube, Ivan Rocha, vai falar sobre o primeiro amistoso do Bom Jesus, enfrentou a equipe do Pontalina e acabou batendo pelo placar de 2-0. Queria, presidente, que o senhor fizesse um balanço do que foi esse jogo, Bom Jesus 2, Pontalina 0. Bom dia, prazer mais uma vez falar com o senhor.
3: Olá, prazer novamente falar também com vocês aí da rádio. É o primeiro, esse primeiro amistoso, como acho que é normal, você tem alguns acertos, alguns erros, e o amistoso ele tem exatamente esse objetivo, né? Do técnico está vendo ali aquilo que ele programou para ser jogado, aí ele faz uma avaliação daquilo que deu certo e aquilo que não deu, né? E tenta consertar agora e já para a gente no próximo amistoso sábado contra o Rio Verdense, que as coisas saiam um pouco mais certas. Mas entre acertos e erros, graças a Deus os acertos foram os maiores, né? Teve lindas jogadas, muitos atletas correspondeu aquilo que o treinador pediu da pré-eleção. E ele dentro do campo mesmo, com a bola rolando, também já foi novamente acertando novos posicionamentos. E no final a equipe do Bom Jesus venceu por 2-0, com gols dos atacantes Riquelme e do centroavante Tiarinha. Um gol no primeiro tempo do Riquelme e um gol do Tiarinha, que é o centroavante que estava no Sinop, no segundo tempo. Então, assim, de uma forma geral, por ser o primeiro amistoso, primeira partida, né, vamos dizer assim, foi bem aproveitosa, tá? Entre erros e acertos, como eu já disse, os acertos foram maiores. Eu creio que sábado que vem contra o Rio Verde, aí os acertos aumentam mais ainda, né? Então foi muito bom, foi bem proveitoso.
2: Presidente, o Bom Jesus Esporte Clube já fechou o elenco, já fechou o plantel, ou o senhor ainda está correndo atrás de mais alguns reforços para essa temporada, que vai ser bastante longa, né? 18 jogos, um campeonato bastante longo. O senhor pretende trazer mais alguns jogadores ou já o elenco está fechado para essa competição?
3: Eu costumo dizer desde o ano passado que aqui a gente faz as coisas com muita antecedência, né? Assim foi o ano passado e esse ano. Eu já disse para vocês aqui em entrevista anterior que minha comissão técnica ela está contratada desde fevereiro, um campeonato que praticamente vai começar em agosto, né? Que a primeira partida é agora no final de julho, 26 de julho, né? Então vamos dizer que praticamente se inicia em agosto. O meu elenco, 26 jogadores, todos estão contratados desde maio. Desde maio o meu elenco está fechado. De maio para cá não tem vaga para ninguém. Por quê? Fizemos o pré-contrato, né? Aí, mas todos estavam aí desde maio? Não, ele estava contratado, o jogador está jogando para outra equipe, mas como ele tinha um contrato lá, de acordo com a eliminação do seu clube na Série D, encerrava-se o contrato dele. Então ele assinou um pré-contrato com a gente com essas condições. Na medida que o meu time foi eliminado, eu vou para o Bom Jesus. Então, dos meus 26 atletas, eu estou com 25. Por que que ainda falta um? É o Roger, o zagueiro que está no Goiatuba. Como o Goiatuba passou, né? Lá contra o Manauara. Mas o Roger está aqui do lado, aqui em Goiatuba. Entendeu? Então, assim, meu elenco está contratado e completo desde maio. E na medida que cada jogador ia sendo liberado dos seus clubes, esses que estavam na Série deles, ia chegando aqui em Bom Jesus, né? Então, não estou atrás de mais ninguém. Para mim, andar atrás de algum jogador a partir desse momento que eu estou falando com você, é se acontecer algum acidente, um jogador machucar e não tiver mais condições de jogar daqui para frente, né? Só se acontecer isso. Caso contrário, não. Como diz, repito, meu elenco está completo desde maio.
1: Obrigado aí ao presidente Ivan Rocha lá do Bom Jesus, né? Aqui também nós estamos nos se precavendo e aqui a coisa vai dar certo. Não tem esse mundo de contrato aí desde fevereiro, esse trem que não me interessa muito, mas nós temos uma diretoria muito competente que está dando conta do recado e vai fazer um time que irá conseguir o acesso para a segunda, para a primeira divisão do ano que vem. Quem chega aqui agora, a Dani Esperon, ela fala do Botafogo que vence o Santos e o Vasco perde. Fala com nós aí, Dani Esperon.
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5: Na volta do Campeonato Brasileiro, dois jogos aconteceram nesta quinta-feira e o retorno do Botafogo foi recheado de emoções. A joia da base, Lucas Emanuel, abriu o placar no Nilton Santos, mas o time voltou a sofrer com um lance inusitado envolvendo o goleiro Léo Link. Assim, o Santos empatou com o Barreal. Só que quando tudo parecia já definido, Kadir marcou o gol que deu a vitória do Alvinegro Carioca. 2-1 no Rio de Janeiro. E quem falou sobre a emoção de ter marcado esse gol que garantiu 3 pontos na tabela foi ele, Kadir.
6: Muito feliz de voltar a jogar aqui no Nilton Santos e, mais que tudo, entrar no jogo que quase estava decidido já e passei da vitória pro time, né? Botafogo é um time que não deixa cair até o final e a gente, eu acredito que a gente vai fazer um bom jogo, né? Que vem pela frente e, pois nada, graças a Deus saiu a vitória hoje e estou muito feliz. Agora comemorar e pensar na seguida do jogo.
5: Com esse resultado, o Botafogo agora pega o elevador e sobe na tabela de classificação. É o 9º colocado com 25 pontos. Lembrando que ainda tem a sequência da rodada. O mesmo a gente não pode falar do Vasco, que foi até o Barradão e perdeu para o Vitória pelo placar de 1-0. E segue na zona do rebaixamento, na 17ª colocação, com 4 vitórias consecutivas. O detalhe que foi a estreia do novo técnico, o português Pedro Emanuel, que até chegou a elogiar a equipe cruzmaltina, que teve oportunidade de marcar, mas infelizmente saiu derrotado de Salvador. A sequência da 19ª rodada acontece nessa sexta-feira, com Fluminense e Bragantino no Maracanã, e também Mirassol e Grêmio no estádio Maião. Lembrando que a rodada foi desmembrada e só termina na semana que vem. Agência Rádio Web com informações do Brasileirão, Daniela Esperon.
1: Minha amiga Dani Esperon, eu vou perguntar pro Lico, tem alguma novidade em o Vasco perder? Eu queria que você me falasse.
0: Olha, novidade nenhuma, né? O Vasco começou a Copa, agora iniciando depois da Copa, continua perdendo aí como sempre, né? Mas o Vasco da Gama uma hora vai entrar no
1: eixo. É o treinador, mandaram o treinador embora, contratou um treinador não português. Adianta. O Vasco não adianta. Elenco, gente, elenco.
0: E perdeu aí pro Vitória lá na Bahia e o Santos, né? Perdendo aí pro Botafogo lá no Rio de Janeiro por 2-1. Hoje tem Bahia aí com Chapecoense, Fluminense, Bragantino, Mirassol e Grêmio. E na segunda divisão teve um jogo. Teve lá CRB ganhando da equipe do Náutico por 2-1.
1: Então, eu queria que você me explicasse. É, da hora do gol do CRB, na hora do gol do Náutico, e depois o que, que aconteceu com quantos minutos? Eu queria que você explicasse pro nosso torcedor.
0: Olha, o CRB tava ganhando de 1-0, aí o Náutico empatou, em seguida o CRB fez os 2-1 e o Hélio dos Anjos ficou pé da vida com aquele gol que ele tomou ali.
1: Não deu um minuto, né?
0: Não,
1: na
0: deu,
1: saída de bola.
0: Foi na saída, foi na saída ali, já rapidinho lá o CRB fazendo 2-1 e ganhando o jogo, porque o CRB tava perdendo de 2-0 pro Goiás, conseguiu um empate em casa e ontem ganhou. Então, quer dizer, subiu na tabela e só lembrando, o líder do campeonato da Série A é o Palmeiras, né?
1: É.
0: Tá esquecendo não, né?
1: Não.
0: Não, então tá bom.
1: Da Série A, né?
0: Da Série A.
1: É, deixa eu... Então eu vou te lembrar aqui o que a Renata tá falando.
0: Então...
1: Eu vou te lembrar aqui. Bom dia pra vocês dessa rádio que é toda Flamengo.
0: É, não.
1: Eu vou te contar. E aí acertou de cheio.
0: A Renata manda um abraço pra ela, né? A Renata. Eu acho que ela é a que participa aqui do programa Rancho Sertanejo, né? Um abraço pra ela, Renata.
1: Um abraço. Eita, mulher inteligente, viu? São 11:59, meio-dia. Carlos André tá batendo a porta. Como é que é aí?
0: É. Então
1: vamos
0: agora...
1: levantar, gente. Vamos levantar da cadeira. 12 horas, Lico. Um abraço pra você. Muito obrigado por mais uma semana aí maravilhosa de resenha esportiva. E que Deus possa nos dar um final de semana assim, tranquilo, cheio de paz. É o que nós precisamos.
0: Amém.
1: É o que nós precisamos aqui na nossa cidade de Mineiros, é ter todos os nossos dias na paz e com a proteção de Deus.
0: Com certeza, amém. Então, um abraço pra você, Craquetel, um abraço pro nosso querido ouvinte. E segue aí a Sala do Povo agora com o Carlos André. Vem ele lá com toda a galera. Tem Carpegiani hoje. Parece que tem o
1: professor Jarbas, torcedor do Corinthians, a minha querida professora e maravilhosa Janete. Também.
0: Um abraço.
1: Estará por aqui para falar de uma festa lá no Ribeirão Grande.
0: É a associação lá do Ribeirão Grande, né? Um abraço para eles. Então, assim, aí às 13 horas tem Franciele Feldkirch no Tarde Total. Depois, às 15 horas, tem craque. Tem o Carlos André. Carlos André aí no Entardecer no Sertão. Às 19 horas tem Rancho Sertanejo com Luiz Carlos Lico. Boa tarde e até lá.
1: Um abraço para todo mundo. Ótimo final de semana. Ótima sexta, acompanhada da proteção de Deus. Louvado seja Deus pela minha vida, pela sua vida, pelas nossas vidas, gente. 12:01. Um abraço, gente. Um ótimo feriado. Não esqueça, não pode esquecer. Amanhã, lá no Odilon Flores, às 16 horas, leve 10, 20 ou mais e 1 quilo de alimento perecível para você ver o primeiro treinamento do Mineiro Esporte Clube. Hein? Treinamento, gente. Um abraço, fiquem com Deus e até amanhã. E até segunda.
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1: Muito bem, agora são 12:08, meio-dia e 8. Uma boa tarde para você, uma ótima sexta-feira. Estamos chegando com o programa Sala do Povo. A 17 de julho de 2026, edição de número 2039. Isso mesmo, edição de número 2039. Você já está vendo aí na live. Uma excelente tarde para você. O Jarbas, presidente da Associação Rural do Ribeirão Grande, também presidente da IPCA, né, já está por aqui. Temos também a Janete Vilela, secretária da associação, e o Carpegiani, nome de técnico. Olha só, rapaz, que maravilha, diretor de esportes, né? Tudo bem, Jarbas? Bom dia, boa tarde.
2: Boa tarde, Carlos André. Boa tarde, nossa companheira Janete, meu amigo Carpegiani. Ele tem um defeito que é flamenguista, viu, Carlos André? Mas é gente boa, viu?
1: É defeito mesmo, hein?
2: Boa tarde a todos os ouvintes. Os ouvintes lá do nossa região, do Ribeirão Grande, que está nos assistindo. A população de mineiros em geral.
1: Vamos falar dessa festa tradicionalíssima, né? Realmente tem muitos anos aí de sucesso e com certeza esse ano não vai ser diferente, né, Jarbas?
2: O Carlos André, graças a Deus, uma festa que tem tradição, uma festa que já tem bastante tempo, é uma tradição fazer a festa julina do Ribeirão Grande, a nossa associação, já bem conhecida, associação que tem um povo que gosta da festa, que prestigia. Então, mais um ano, dia próximo sábado, agora sem ser de amanhã, no dia 25, uhum. Vamos fazer um bailão, Carlos André, um bailão, festa junina, com apresentação de quadrilha, show dos nossos amigos J. Max, Edmar e Celim, entendeu? Então, se Deus quiser, Carlos André, vai ser uma boa festa. E de antemão já quero convidar a população da nossa região aí do Ribeirão Grande, região do Chapadão do Céu, região aqui de Mineiros mesmo, que vai dar prestigiar, que vai ser um grande evento.
1: Muito bem, Janete Vilela, secretária da associação, mais uma vez, seja bem-vinda, boa tarde.
3: Boa tarde, Carlos, boa tarde aos rádio ouvintes aqui da Rádio Eldorado. Mais uma vez, né, a gente agradece aqui essa oportunidade que a rádio sempre tem nos concedido para estar falando dos eventos e dessa vez para falar do evento da nossa região, Ribeirão Grande. Hoje, como secretária da associação, a associação tem tradicionalmente, como o Jarbas colocou, todo ano fazer a festa julina, né? E esse ano não vai ser diferente, a gente está aí com muita expectativa, muito trabalho, já estamos nos trabalhos há alguns dias, organizando, para que tenha uma festa, né, e agrade todas as pessoas que por lá aparecerem. Desde já o convite aberto a toda a população de Mineiros e região.
1: Claro, vai ter também, né, a parte esportiva, que é por conta lá do Carpegiani, que está por aqui também para responder algumas perguntas. Né, Carpegiani, boa tarde, seja muito bem-vindo.
4: Boa tarde, Carlos André. Boa tarde, os ouvintes da Rádio Eldorado de Mineiros. E é isso aí, a gente está na expectativa de que seja novamente um evento muito organizado, muito prestigiado pela população de Mineiros e região. E nós teremos sim um torneio num terrão, né? Que é o tradicional terrão que a gente tem todos os anos. Eu e o Vitor, né? Que nós somos os organizadores dos eventos esportivos. Ele não pôde estar presente aqui hoje porque está trabalhando e não conseguiu se deslocar. Mas tudo indica que vai ser um evento maravilhoso, tanto na área de esporte, quanto para as famílias, né? Se divertirem, dançarem aquele forró pé de serra que lá é tradicional e não falta. Sim. E com certeza quem for não vai se arrepender, só não vai quem não for, viu?
1: É isso mesmo. Já tá, as inscrições já estão abertas, quantas equipes já tem?
4: Carlos, as inscrições já se encerraram.
1: Já encerraram.
4: Já, porque nós colocamos uma quantidade reduzida por conta do tempo que nós temos para o evento à noite, né? Então, certo. Como nós temos apresentação de quadrilha, temos apresentação de convidados, né? De quadrilha infantil, que todos os anos são feitos também, né? Então, não dá para a gente prolongar muito. Por mais que o nosso presidente conseguiu iluminar o campo, hoje nós temos vamos ter um terrão, um campeonato de terrão, se passar do horário à noite com iluminação, que o nosso presidente conseguiu lá para nós, que foi um trunfo muito grande, que já tínhamos tentado fazer isso inúmeras vezes, só que A gente nunca conseguiu por conta de patrocínios e ele chegou para somar aí, a gente conseguiu fazer isso aí, foi muito bem aceito tanto pela população quanto para os desportistas, né?
1: Poder jogar à noite, isso é muito bom também,
4: com
1: né?
4: Certeza.
1: Vai estar mais fresco, né? Maravilha. Presidente Jarbas, a pergunta que surge aqui, como é que tá os preparativos finais para essa grande festa, né? Você que tá à frente aí, realmente, esse grande evento. E a gente pergunta a você, que dia será realizada a festa da Associação Ribeirão Grande? As pessoas estão convidadas de toda a região?
2: Ó, Carlos André, a gente está nos preparativos finais. A gente, semana que vem agora, que antecede a festa, a gente vai fazer as nossas decoração para ficar bonito, né? Vai um pouco lá, tipo, parecendo uma festa junina mesmo, com decoração típica. E é no próximo sábado, né? Dia 25/7, já a partir das 13h30, já vai rolar o futebol, né? E a partir das 18h30 já vai ter a apresentação das quadrilhas infantis. Então, convidar também toda a população, vai ver uma decoração típica, vai muita comida típica lá da nossa região, comida típica de quadrilha mesmo, né?
1: Sim.
2: Então a gente quer convidar mesmo, é bailão familiar mesmo, sabe? Isso é um bailão até ser para, tipo assim, o pessoal da região participar, levar a sua família, levar as crianças, botar uma cama lá, uma cama pula-pula para o pessoal brincar lá. Então vai ter vários atrativos, o Carlos André. O pessoal chega lá, vai ser um show de alta qualidade. Entendeu? O pessoal vai dançar aquele forrozinho que o pé de serra que o povo gosta e convidar mesmo, Carlos Zé. Convidar a população, vai ver uma decoração bonita, convidar a população para participar. Que vai lá com aquela alma lá tranquila, leve, seu intuito de festar. Isso é que é o nosso objetivo, de oferecer um baile de qualidade para nossa população da região e os convidados aqui de Mineiros.
1: Quais são as atrações musicais? Tem algumas já confirmadas? Haverá entrada gratuita? Como é que é? Será cobrado?
2: Não, Carlos André, a entrada é gratuita, ninguém paga nada. E os atrações lá é o J. Max, Edmar e Celim. Então é o trio da sanfona. Então é um pessoal já bem conhecido, um pessoal que todo mundo agrada, Deus e Troiano, e vai tocar aquele bailão. O pessoal pode ir lá tranquilo, o pessoal vai ver uma associação bem arrumada, com vários tipos de comida, entendeu? Alimentação, o pessoal pode ficar tranquilo, que vai ter uma alimentação bem tranquila lá.
1: Muito bem, agora são 12h16, Janete falando agora da associação, quantos são os associados? Você tem esse número, ou aproximadamente?
3: Hoje lá nós temos cerca, né, pagantes, cerca de 60 e poucos associados, mas já teve mais, mas alguns muda, porque assim, às vezes a região, como pode ser associado não só o produtor rural lá da região, mas o trabalhador também, e aí como tem às vezes essa rotatividade de trabalhador, e aí às vezes a gente perde, né, na caminhada alguns sócios. Mas é cerca de 60 e poucos sócios, mas também tem mais moradores ali da região que não é associado, mas frequenta a associação. E complementando aqui, o Carlos, o que o Jarbas falou das comidas, então a gente eu estou principalmente responsável, né, para ajudar na organização das comidas. E aí nós estamos preparando um cardápio bem típico, bem variado da festa junina, né? Comidas típicas da região. Então nós teremos, por exemplo, chica doido, curau, pamonha, galinhada, espetinho, cachorro quente, pastel. Então as pessoas que forem, desde que vão participar do futebol e depois permanecer à noite, aí lá também é bom informar, né, Jarbas? Lá nós temos banheiro, que as pessoas podem já levar sua roupa, né, do baile, vai jogar bola e vai durante o dia, depois à noite queira se preparar para o baile, tem banheiros também que as pessoas podem tá se trocando de roupa, banhando e etc. E pode degustar esses pratos. A entrada é gratuita, né? A maioria desse cardápio que eu falei, a gente vai estar vendendo com preço simbólico, mais para ajudar na manutenção da associação e nos ingredientes. A maioria dos pratos é um valor de R$12, né? Que nós estamos vendendo, com o intuito de angariar recursos para a associação e para pagar os custos também, né? Então as pessoas podem ir sabendo que tem comida, tem espaço, né, para estar festando, tem apresentação das quadrilhas, tem o show, do Edmar, né, Santos, Celinho e etc, o Jota Marques. Então, assim, vai ser, como o Jarbas colocou, uma festa tradicional, familiar, né, para as pessoas se divertirem, para as pessoas participar, né, de uma festa rural, né, como fala, né, baile pé de roça, enfim, rural, é para agradar todas as pessoas que por lá passarem.
1: Tá certo, portanto, entrada gratuita, e aí lá você vai ter essas comidas típicas, maravilhosas e gostosas, esse preço aí mínimo, né, de R$12, então realmente vale a pena as pessoas estar, até porque você disse, né, Jarbas, é para manutenção, né, da associação, isso é importante, né?
2: Tudo... Casa André, lá a renda, Casa André, que a gente faz, a renda é em prol da associação, para aumentar, melhorar a sua infraestrutura, entendeu? Para dar uma qualidade para os associados melhor, certo, entendeu? O pessoal chega lá, está um lugar agradável. Então a renda dessa festa é a única festa que a associação faz no ano. Então a renda desse evento, do futebol, da renda das vendas que acontecer lá, é em prol da associação, é em prol para melhorar a sua infraestrutura. Que a associação, ela carece de umas melhoras. Então essas rendas, então o que a gente cobra? Pede o pessoal da região, o sócio da associação, o que foi que vai na nossa festa, esse intuito, isso aí reverter para eles mesmo, entendeu? Em prol das rendas, a arrecadação que der, o lucro que sobrar, alguma coisa, vai investir na própria associação. Então, aproveitando a Janete falando quantos associados tem, aproveitando a nossa estadia aqui, o Carlos André, que o pessoal procura, quem está em atraso com a associação, procura legalizar suas mensalidades, porque a associação depende dos seus associados, sem as associações a associação não vai para frente. Então, aproveitando, já pedi o pessoal que dá ideia, porque o pessoal que não é sócio da associação, que queira ser sócio, que vai lá, conhece a nossa estrutura, conhece as nossas propostas, o que a gente está fazendo, o que vai fazer, o pessoal procura lá, o pessoal procura que vai ver uma associação diferente um pouco. Então, para falar outra coisa, a associação, existe um trator da associação para fazer o serviço da comunidade, só que para isso o pessoal tem que ser sócio para aderir o trator. Então, cobrar, precisa de gradear um pedacinho de terra ali para plantar uma horta, plantar lá uma rocinha e tal. Então, a associação disponibiliza o trator com a grade. Então, o pessoal, para fazer isso, o pessoal tem uma taxa que a gente cobra, uma taxa pequena, e também tem que ser sócio. Porque só tem direito a esse benefício a pessoa que ser sócio. Então, conclamar mesmo a população para frequentar a nossa festa, chama o amigo, chama o parente, o tio, a avó, a sogra, o sogro, e vamos embora para uma boa festa.
1: Muito bem, são 12 horas 21 minutos, meio-dia e 21. O Carpegiani, deu quantas equipes? Vai ter premiação? Vai ter medalha? Enfim, o que você pode falar dessa parte esportiva?
4: Carlos André, nós já temos, desculpa, nós já temos 6 equipes confirmadas e nós não vamos estender além disso. Por conta do horário, igual eu deixei anteriormente, eu te falei, para não prolongar muito, porque a partir das 18h30 a gente até quer tentar já dar início à apresentação da quadrilha infantil. Sim. Então, nesse por conta dessa questão, a gente resolveu não aumentar a quantidade de equipes. Vamos fazer sim, futuramente, num futuro bem próximo, acredito eu aí que às vezes no mês de setembro, outubro, eu vou sentar com o presidente e com outro diretor de esporte, uhum, para a gente organizar um torneio mais com mais quantidades de times. E aí nós iremos elaborar uma forma que seja feita em 3 ou 4 finais de semanas, entendeu? Uma coisa mais extensa, que aí será uma coisa bem mais... uma premiação maior, né? Mais quantidades de times, então e aí eu corri atrás para ver como que a gente consegue elaborar, porque a população gosta desse tradicional torneio de terrão, eles gostam. A nossa premiação lá ficou da seguinte maneira: vai ter premiação sim, uhum, o pessoal, a inscrição é 250, era R$250, que não tem mais inscrição, uhum, e a premiação será R$500
1: Para
4: o primeiro colocado campeão. E 250 para o segundo colocado.
1: Certo.
4: E o primeiro colocado é troféu. Certo? E aí a gente está tentando ainda, correndo atrás do patrocínio, para ver se a gente consegue um troféu para o goleiro menos vazado e para o artilheiro. Isso não está incluído até o momento. A gente vai tentar encaixar.
1: Mas
4: a premiação do troféu para o primeiro colocado de R$500 já é garantido, e R$250 para o segundo colocado. Certo?
1: Certo, e aí são categoria livre.
4: Livre.
1: Essas seis equipes são livres, né?
4: Exatamente, é categoria livre. Até porque o terrão, acho que fica meio complicado de você separar as categorias, porque não é todo mundo que adepta o torneio, o futebol de terrão, isso, digamos assim, que é o raiz, né? Uhum. Então, assim, lá realmente só vai quem tem um talento. Lá não vai pé duro, não. Lá tem que ter o talento.
1: É complicado, né? É igual o presidente Jarbas, né? Se precisar de um atacante, não vai, não. Ele falou que não, Jarbas.
2: Não, já foi, centroavante. Né, já fiz muito gol, mas hoje o Jarbas de pendurou a chuteira. Hoje eu costumei só tô na bolinha pequena.
1: Só na bolinha.
2: Bolinha de tênis agora, sabe? Pequena. Não é bola de carne, não. Aquela bolinha de tênis.
1: Ah, o tênis,
2: tá certo. É, o tênis, né?
1: Muito bem. Então, presidente, uma outra pergunta aqui que surge, ó. Qual é o principal objetivo da festa, da associação? Você já disse que é arrecadar dinheiro pra associação se manter, né?
2: Isso.
1: Pagar os custos, isso, né? Gastos. Isso. Enfim, e a festa terá atividade para criança, família, Janete, como é que tá? Vocês pensou uma estrutura grande para essa festa?
3: É, lá na própria associação nós já temos, né? O parquinho infantil, vai ter também a cama elástica, né? Brinquedos para as crianças. Sim. À noite tem a apresentação de quadrilha, da quadrilha infantil. Na alimentação, né? A gente vai ter lá disponível também cachorro-quente, que criança gosta muito, pipoca, né? Fora espetinho, pastel. Então, assim, é uma festa, Carlos, pensada da criança ao idoso, né? Porque tem uma estrutura para as pessoas também ficarem sentadas, né? Aqueles que não querem dançar. Então, tem essa possibilidade de permanecerem lá sentado, degustando, bebendo, né? Se for o caso. E quem gosta de dançar, tem o salão para as pessoas dançarem até amanhecer o dia. Lá não tem, né, horário para terminar. Enquanto tiver gente, energia e disposição para curtir, nós estaremos lá trabalhando para servir a todos que participarem. Como o Jarbas colocou, toda renda é para a associação, para benefício, né, da associação. Então a gente reforça aqui o convite, né, para a população, de mineiros, da região, né, a própria comunidade Ribeirão Grande, lá os moradores, para prestigiar. Nós estamos trabalhando muito para que a festa seja um sucesso, como sempre foi, né, as festas da associação. Esse ano não será diferente. E com a graça de Deus, com muita disposição, com muita energia, estaremos lá para receber todos que quiserem participar conosco.
1: Agora são 12 horas 26 minutos, meio-dia 26, caminhamos aqui para a reta final do programa. Ô Carpegiani, a gente deixa os microfones, de repente você fazer uma outra colocação e também o convite para a parte esportiva. Fica os microfones para suas considerações finais. Obrigado pela sua presença.
4: Carlos André, eu que agradeço pela oportunidade que vocês sempre nos dão aí para estar passando as informações, né? Os eventos, as novidades da região. Eu queria retratar a respeito da premiação que você tinha me falado. No início, porque eu me confundi, porque no início a gente tinha combinado de fazer um pagamento de R$500 para o primeiro e R$250 para o segundo colocado. Mas aí, num bom senso que a gente teve, a gente resolveu que vai ser 10 caixinhas de cerveja para o primeiro colocado e 5 para o segundo. Que aí o pessoal entrou num bom senso e achou melhor, entendeu? Acho que o pessoal preferiu a danada do que o pagode.
1: Tá certo.
4: Entendeu?
1: Recebi uma mensagem aqui do Silas, Banana Móveis, né? O Silas está anunciando aqui, o Banana Móveis vai dar um troféu para o artilheiro do torneio. Você já tinha pensado nisso, artilheiro do torneio?
4: Carlos André, gostaria já de agradecer o Silas de coração, em meu nome, em nome do pessoal do esporte, em nome do presidente Jarbas também, e pedir para que ele, se ele puder também, vá nos prestigiar, vá fazer uma visita na nossa região para ele conhecer como que funciona. Não sei se ele já conhece, né? Fala para ele dar a gente espera ele lá. Por lá, e a gente tinha pensado, inclusive eu tinha até falado para você que a gente estava estudando para ver se conseguia patrocínio. Então, muito obrigado, viu, Silas, pelo apoio, com troféu, certeza, né? Será muito bem-vinda, viu? Olha, pelo troféu.
1: Troféu pro artilheiro do torneio, anuncia que é Banana Móveis. Muito obrigado, Silas. Isso é muito bom, é importante, né? De repente, vem outro empresário ouvindo. Toda ajuda é muito bem-vinda, né?
4: Na verdade, como já tem do artilheiro, né? Se a gente tiver alguém aí que esteja nos ouvindo e quiser nos ajudar aí com o patrocínio do troféu do goleiro menos vazado, será muito bem-vindo.
1: Certo. Abraço então, Silas, obrigado aí, Silas, pela audiência também, né, por estar ajudando aí a Associação Rural do Ribeirão Grande. Presidente, a gente agradece, deixa aqui os microfones da FM 91,9, em nome dos sócios proprietários, também da diretora executiva Cleia Gouveia, para a sua consideração final.
2: Carlos André, agradecer você pelo espaço, a Cleia, por cedido o espaço aqui pra gente. É reforçar os convites, né, Carlos? Reforçar o convite, o pessoal participar, entendeu? O pessoal da região do Ribeirão Grande, aqui de Mineiro, região do Sapão do Céu, porque ele fica mais ou menos quase no meio da estrada, né? Mineiro, associação, quase metade.
1: Daquilo é quantos quilômetros?
2: Aquilo é 50 quilômetros, isso. 45 de asfalto e só uns 5 de chão, mas a estrada é muito boa para chegar na associação. Aí tem que agradecer também, cara, a minha diretoria, que já tem os dois aqui, tem meu irmão Jair, a mulher dele, a Giovana, agradecer minha mãe que tá lá na fazenda fazendo as coisas, sabe? Fazendo as pamonhas. Então a gente tem que agradecer, sabe? Agradecer a dona Eliane, que é a sogra do Carpejano, ela aguenta o gen que ele tem, mas é gente boa, sabe? Agradecer o sogro dele, o Geraldo também, que é uma pessoa que ajuda na região lá. Então, toda nós é um conjunto de pessoas, não é só o Jarba, não é só a Janela, não é só o Carpejar. Então, a gente tem que agradecer o Vitor também, que é o diretor de esporte. Agradecer a dona Lázara, que é a nossa encarregada da quadrilha. E todos aqueles pessoal que está dançando. Não vou citar nome para não esquecer. Muitas pessoal que está dançando quadrilha. Então, nós temos uma série de pessoas que ajudam, cara. Não é só o presidente, não é só o secretário, não é só o tesoureiro, não é só o diretor de esporte. Então, todas as pessoas, sintam meu abraço, sendo a pessoa que está ajudando. Principalmente minha mãe, eu sei que ela está lutando na fazenda, fazendo as coisas que precisa. Um abraço aí, um abraço meu pai também que está aí ajudando. E é isso aí, casal, você, o Carlos André. E vamos torcer para o nosso Mecão subir para a primeira divisão, Carlos André.
1: Um abraço então, a gente, como é de praxe aqui no programa, o entrevistado escolhe uma música. Qual música vocês querem deixar rodando aqui pra gente fechar muito bem essa entrevista? Uma música, pô. Escolhe uma música pra gente poder estar deixando aqui
3: Festa
1: rodando.
3: Festa na Roça, acho que é Leandro e Leonardo, não é?
5: É, maravilhoso.
3: É, porque tem tudo a ver com o tema.
1: Festa na Roça.
3: E obrigada, Cássio.
1: A gente que agradece, Janete, agora você, né, com a sua a consideração final também. Festa na Roça?
3: Festa na Roça, né?
1: Festa na Roça é bom demais.
3: Festa na Roça é bom demais, menino do céu. Trem bom demais é Festa na Roça, né? Então, Carlos, agradecer a Cleia, que é a diretora, que sempre abre o espaço, você, aos radiovintes que até esse momento esteve conosco, como disse o Jarbas, as pessoas que estão patrocinando, apoiando, o nosso muito obrigado, que Deus lhes dê em dobro, e fazer o convite mesmo. Estaremos lá animados, prontos para receber mineiros e região, mais essa edição de uma grande festa promovida pela associação. Lembrando que o asfalto está novinho, né? A subida do Ribeirão, que era um grande problema, hoje totalmente asfaltada. Então só tem lá os 3, 4 quilômetros para chegar na associação, que é de chão, mas estrada boa também. Então que todos possam ir se divertir e que não vão se arrepender, não. Fica o nosso convite, nosso reforço desse convite, e agradecendo já por esta oportunidade.
1: Ok, a gente agradece então pela participação. 12:32. Vamos fechar então com Leandro Leonardo, Festa na Roça.

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Opa, muito bem, beleza? Sextou, gente! Com muita alegria aqui na sua 91,9 FM. E a partir de agora, eu daqui, você daí, juntos e misturados, trazendo muitas músicas, notícias, informações e entretenimento aqui no seu rádio. Para você que não me conhece, muito prazer, me chamo Franciele Feldkischer e vou estar juntinha de você até às 15 horas, trazendo muita música boa, muita alegria. E é claro que eu conto com a sua participação, gente. Aqui no nosso canal interativo, que já está liberado, 36720322, o número do sucesso. Tô aguardando a sua participação, viu? Participa comigo, manda o seu boa tarde, faça o seu pedido musical, só vem. Hoje é sexta-feira, 17 de julho, o ano é 2026, no seu rádio são 13 horas e 1 minuto. Já vai o meu boa tarde todo especial para você que se encontra sintonizados nas ondas sonoras da 91,9 FM. Seja muito bem-vindo, seja muito bem-vinda. Hoje vamos começar com Zé Felipe e Marcinho Sensação, Revoada no Colchão.

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Muito bem, no seu rádio, 13 horas e 11 minutos. Vamos com os nossos oferecimentos do nosso programa Tarde Total? 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
6: Muito bem, beleza? 13 horas e 23 minutos. Olha só, gente. 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
1: Muito bem, beleza? 13 horas e 29 minutos. 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

0: Muito bem, beleza? De bem com a vida, 13 horas e 30 minutos, aqui na sua 91,9 FM. Atenção, gente, ó, pra você que participar aqui na nossa programação, vai estar concorrendo no final do programa a um saco de cimento, que é um oferecimento do Atacadão da Areia. Quer participar do nosso sorteio de hoje? Manda seu nome completo, o telefone e o nome do setor aqui no nosso canal interativo e já vai estar concorrendo. Falar em canal interativo, vamos com as nossas participações? Ó, quem tá com a gente participando aqui é a Evane, tá participando, mandou boa tarde, Franciele. Gostaria de ouvir a música Distante com Luiz Henrique. E ela pediu aí só pra curtir. Falou que é com o Luiz Cláudio. Eu já mando na sequência, tá bom, Evane? Valeu pela sua participação. Tamo juntas. A Maria Pureza também participou aqui no nosso canal interativo. O Dantinha também participou, mandou mensagem. Mandou boa tarde, minha amiga. Manda um alô pra todos os ouvintes da 91,9 FM. É o Dantinha. E uma moda do Renan e Raí. Abraço, bom trabalho. Muito obrigada pelo seu carinho, Dantinha. Bom trabalho pra você também. Ó, quem também tá com a gente é a Lurdinha, tá na sintonia, mandou boa tarde aqui no nosso canal interativo. Boa tarde, Lurdinha, tamo juntas. O Rogério também tá participando, mandou boa tarde no nosso canal interativo. Valeu pela participação, Rogério, tamo juntos. Temos mais participações, deixa eu ver quem tá com a gente, a Bianca. Bianca Pires está na sintonia, tá com a gente no setor São Pedro, já mandou as informações aqui para participar do sorteio. Valeu pela participação, Bianca, já desejo boa sorte, viu? Lembrando, gente, que não precisa o número do CPF, tá bom? Não precisa, somente seu nome completo, nome do setor e o número do telefone prontinho. Já vai estar participando aí do nosso sorteio de hoje, valendo um saco de cimento, oferecimento Atacadão da Areia.
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0: Muito bem, beleza? No seu rádio, 13 horas e 44 minutos. E vamos com os nossos oferecimentos do nosso programa Tarde Total. 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
1: Muito bem, beleza? 13 horas e 51 minutos aqui na sua 91,9 FM. E vamos com as nossas participações. Temos mais participações aqui no nosso canal interativo? Ah, deixa eu ver quem tá participando. A Luciana tá participando. Oi, Luciana, boa tarde.
2: Boa tarde, é a Luciana. Quero oferecer o Fernando Maria Clara que eu ouvi e postar. Filha, fique rene.
1: Beleza.
2: Eu quero ganhar esse prêmio aí.
1: Então tá, boa sorte. Valeu pela participação, tá bom, Luciana? Quem também tá com a gente, deixa eu ver aqui no nosso canal interativo, a Joelma tá participando, o Altamiro também participou aqui no nosso canal interativo, quem mais tá com a gente? O Júnior tá na sintonia, tá participando, mandou um áudio, boa tarde, Júnior.
3: Boa tarde, boa tarde. Boa tarde, Franciele.
1: Boa tarde.
3: Como que tá a tarde, sexta-feira?
1: Tudo bem.
3: Manda uma música aí. Nós estamos aqui na 364. Oh. Aqui tá a turma da poda das margens da rodovia. Manda um alô pra nós, uma música bem apaixonada aí. Porque os meninos estão querendo tomar uma daqui a pouco.
1: Segura! Valeu pela participação, Júnior. Vou colocar Christian e Ralph, Poeira ao Vento, tá bom? Espero que vocês curtam. E já desejo uma tarde produtiva pra vocês. Também vai meu boa tarde pro Lindomar Oliveira, o cara mais apaixonado do setor Cruvinel. Apaixonado e feliz, né, Lindomar? Ele tá pedindo música de Nando Moreno, Bar da Esquina. Tá na sequência. Valeu pela participação. Quem também tá com a gente? O Rodrigo tá com a gente. Mandou boa tarde, quer concorrer ao saco de cimento, é o Rodrigo Barbosa, Digão Serralheiro, né? E ele pediu a música Toca Festa Louca, de Guilherme Silva. Valeu, Digão, coloco pra você na sequência, viu? Tamo juntos!

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2: Muito bem, no seu rádio, 14:22. 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
1: Muito bem, no seu rádio, 14 horas e 25 minutos. E vamos pro nosso canal interativo? Temos participações, vamos ver quem tá com a gente. O Lindomar Oliveira tá participando com a gente. Abraço pra você, Lindomar. Tamo juntos. Tá participando aqui no nosso canal interativo. Ó, também, meu, boa tarde pro Hernan, tá participando. O Carlos Henrique também participou aqui no nosso canal interativo. Tá participando aí do nosso sorteio. Ó, temos mais participações. O Anair tá com a gente, mandou boa tarde. Quero ouvir e oferecer a música de Di Paulo e Paulino, a música Onde Anda Você, para os meus filhos Isabela, Guilherme, Gabriel e meu esposo Edinaldo, para minhas netas Melissa, Ingrid e para todos aqui após a ponte João Avelino. E também para dona Ivoneide, tá na sintonia o Francisco, seu Clóvis e a sua esposa Neuza e todos que gostarem da música e também tá participando do nosso sorteio. Abraço pra você, boa sorte. A Cir Donato também tá na sintonia, tá com a gente no setor Leontino, tá participando também, pediu música de Mariposa. Já tá na sequência, viu? Ó, também vai meu boa tarde pra Maria Lopes, tá participando. A Josefa também participou aqui no nosso canal interativo. Ah, quem mais? O Antônio Carlos também tá participando aí do nosso sorteio. Boa sorte pra você, viu? Quem mais tá com a gente? Tem mais mensagem chegando aqui no nosso canal interativo? Vamos curtindo Mato Grosso e Matias, Mariposa. 14 horas e 27 minutos.

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Muito bem, no seu rádio, 14 horas e 40 minutos. Vamos com os nossos oferecimentos. 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
4: Muito bem, 14 horas e 45 minutos. 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

Muito bem, beleza. 14 horas e 54 minutos. Aqui na sua 91,9 FM. Vamos pro nosso canal interativo. Temos participações. Quem tá com a gente? O Rosenberg tá na sintonia, tá participando. Tá participando do sorteio. Abraço pra você. A Lúcia Maria também participou. Abraço também pra Adriana. Tá participando com a gente do setor Leontino. Tá participando do sorteio também. A Marisa também tá participando pedindo música. Abraço pra você, Marisa. Muito bem, gente. 14 horas e 54 minutos e vamos aí pra realização do nosso sorteio de hoje. Valendo aí um saco de cimento, que é um oferecimento do Atacadão da Areia. Simbora pro nosso sistema. Quem será o sortudo ou a sortuda de hoje? Muito bem, já tenho aqui em minhas mãos e é uma sortuda, gente. Essa sortuda tá com a gente no setor São Pedro, final do telefone 2384. É a Maria Bianca Pires Rabelo, parabéns, você foi a sorteada. Pode estar passando aqui na Rádio Eldorado FM em horário comercial para estar fazendo a retirada da sua autorização, tá bom? E ela já se manifestou aqui no nosso canal interativo, ganhou sim, Bianca. Parabéns, viu? E pra você que não ganhou, não fique triste, porque vamos preparar vários outros sorteios e com certeza a sua hora também vai chegar. Só não desiste, viu? Faltando apenas 4 minutos para as 15 horas e o nosso programa Tarde Total vai ficando por aqui. Já desejo a todos um excelente finzinho de tarde. Continue na sintonia, porque daqui a pouquinho, pontualmente às 15 horas, vamos com a nossa consagração e na sequência, Entardecer no Sertão, com Carlos André, trazendo o melhor do sertanejo para você. E você ainda vai curtir música, né? Nayara Azevedo, com participação de Fred e Fabrício. O que que a gente é? Então, um grande abraço, um grande beijo!

0: Produção Milícia da Imaculada.
1: Para padre Maximiliano Kolbe, as palavras humanas não conseguem descrever quem é a Virgem Maria Imaculada, aquela que se tornou a Mãe de Deus. Os santos buscaram-na cheios de confiança para imitá-la nas suas virtudes. Padre Kolbe, em sua sabedoria, deixou a aqueles que fizeram sua consagração entrega a ela orientações para suplicá-las na vida. Quem desejar conhecer a Virgem Imaculada, peça de joelhos ao Divino Espírito Santo. Também buscar conhecer Maria em todos os escritos da Igreja e da Milícia da Imaculada através do apostolado, nas palestras e homilias para este fim. Amar Maria e ser instrumento em suas mãos para ajudá-la a salvar os filhos perdidos através da oração, sacrifícios e ações, como a distribuição de medalhas milagrosas, revista da Milícia da Imaculada e atividades da Milícia da Imaculada. Ser instrumentos para que outros a conheçam através de testemunhos no apostolado. Ser instrumentos para que outros amem cada vez mais a Maria com o exemplo, refletindo o seu amor com toda a fidelidade a ela e a seu Filho Jesus Cristo. Com estes ensinamentos, renovemos a Mãe Imaculada a nossa consagração, pedindo-lhe que expanda e preencha os nossos corações com seu zelo pela salvação das almas de seus filhos amados. Amém.
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3: Virgem Imaculada, minha Mãe Maria, eu renovo hoje e sempre a consagração de todo o meu ser, para que disponhais de mim para o bem de todos. Somente peço que eu possa, minha Rainha e Mãe da Igreja, cooperar fielmente com a vossa missão de construir o reino do vosso Filho Jesus no mundo. Para isso vos ofereço minhas orações, sacrifícios e ações. Ó Maria, concebida sem pecado, arrogai por nós que recorremos a vós, e por todos quantos não recorrem a vós, especialmente pelos inimigos da Santa Igreja, e por todos quantos são a vós recomendados. Pela intercessão da Virgem Imaculada, Nossa Mãe, abençoe-vos o Deus Todo-Poderoso, Pai, Filho e Espírito Santo. Amém.

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0: Agora são 15 horas mais 7 minutos, 3:07. Uma excelente tarde para você, sextou. Estamos chegando 3:07 aqui direto do setor Cruvinel, Estúdio Helena Paniago. Carlos André tá chegando com a festa sertaneja Entardecer no Sertão. Aqui na Pioneira de Mineiros, desde 1979, com você. Alô, alô, Goiás. Boa tarde, Mineiros. Alô, Goiás. Alô, Brasil. Muito mais alegria, muito mais sucesso pra você aqui. O melhor sertanejo vai desfilar no seu rádio até às 7, até às 19. E você teve a França, Alefield Kish com Tarde Total. Carlos André tá chegando com a melhor festa sertaneja. E aí, como é que você tá? Tá tudo bem? Tudo certinho? Participa, participa comigo, continua interagindo, né? 3672-0322 aqui na maior festa sertaneja do Brasil. Alô, mineiros, alô, cidades vizinhas, alô, você da fazenda, a da chácara do sítio, no aplicativo, nas nossas redes sociais. São 3:09, é sexta. Sextou, sextou, 17 de julho do ano 2026.
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0: É aqui, ó.
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0: É o Carlos André que faz a festa. Boa companhia pra você até às 19. A gente começa mais ou menos assim, ó, com o Jimmy Geno. Quem tá indo pra Goiânia aí? Alô, Goiânia! Alô, Goiás! Alô, mineiros! Boa tarde, sejam todos bem-vindos! Aqui a pioneira número 1 do Sudoeste Goiano é o

0: Olha aí, agora são 3:16 aqui tem de Paulo e Paulino, Águas de Minha Saudade, Rumo a Goiânia, Gino e Gino, abriu a nossa festa sertaneja aqui até as 19. Na maior, na melhor sempre, a melhor companhia. Deixa eu mandar mais boa tarde, atender aqui o nosso ouvinte. Alô, Rodrigo, tudo bem? Boa tarde, obrigado pela audiência. A Lúcia Maria também já está interagindo com a gente aqui no 36720322. Você também pedindo a sua moda preferida aqui na melhor sintonia certa com você o tempo todo.
1: Entendi.
0: Boa tarde, Lúcia, obrigado pelo carinho, tá bom? Obrigado pela grande audiência aqui do Entardecer no Sertão. São 15:17, daqui a pouquinho, direto lá do estádio Lilão Flores, Luiz Carlos Lico vem com as informações, tá bom? É a cobertura completa da Sul Eldorado. É, tivemos durante toda a semana passada, esta semana também, os treinamentos lá do Mineiros Esporte Clube. Luiz Carlos Lico vem daqui a pouquinho com informações, como é que tá sendo, né, o trabalho ou os trabalhos nesta tarde de sexta-feira lá no Ninho da Águia, né? O Mecão se preparando para o jogo de amanhã, né? A partida amistosa, jogo preparatório contra o Torque às 16:00 também, com informações aqui na sua Eldorado, nas nossas redes sociais, lá no Eldorado em Foco.fm também, fotos, vídeo, né? Também lá no www.eldorado91fm.com.br, tá bom? Amanhã a cobertura para você, cobertura online nas nossas redes sociais da partida, né? A partida amistosa do Mecão às 16:00 lá no estádio Odilon Flores. Daqui a pouquinho ele chega com áudio e informações ao vivo direto do Ninho da Águia. Olha, prazo para aderir ao Negocie Já 2 com desconto de até 99%. Sargento da PM que agrediu e ameaçou adolescente em Catalão é transferido. Aqui em Goiás, destaque. Estudo revela que 90% dos médicos recém-formados não sabem comunicar más notícias. Aluno de aviação morre após banho de óleo em celebração de voo solo no Paraná. Jovem morre após Porsche bater em árvore, pegar fogo e explodir. Flávio Bolsonaro atribui tarifa de 25% a Lula e diz que presidente não tem mais condições de governar o Brasil. Governo de Goiás oferece videoaulas gratuitas para preparação ao Enem durante as férias deste mês de julho. 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A melhor sintonia. Bruno Marrone, na sequência agora vai, são 3:19 aqui no Entardecer no Sertão, a nossa festa sertaneja segue.
2: Obrigado pelo carinho e presença de cada um de vocês, um beijo em cada um de vocês.

0: Olha, fechando o nosso primeiro bloco aqui do Entardecer no Sertão, agora não dá, as mineirinhas. São 3 horas mais 26 minutos aqui na Festa Sertaneja. É o Entardecer no Sertão na sequência, volta com muito mais sucesso pra você aqui, ó.
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0: Pra você, sejam todos bem-vindos à festa maior, a Festa Sertaneja no seu rádio, aqui na Pioneira Eldorado 91,9 FM.
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0: Olha a hora, gente, agora são 3 horas 29 minutos, 3h29.
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0: Primavera certa pra você, agora são 3 horas 31 minutos aqui do Entardecer no Sertão. 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
0: É aqui o melhor sertanejo do Brasil pra você. Na sequência tem Wesley Safadão com o Rei Vaqueiro Displicente, 3h32.
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3: Canção Rei. Isso aqui tem que ter sentimento. Displicente. Conta essa história pra nós, pai.

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0: cadeia. Agora são 3 horas e 52 minutos. Israel Rodolfo, orar e ação com Israel Rodolfo aqui na Festa Sertaneja. Tivemos ainda Fogo e Paixão, Léo Magalhães e Vacilão, João Bosco e Vinícius com Lauana Prado.
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0: É isso aí, acesse www.eldorado91fm.com.br. Muitas informações para você. Olha, Tarifaço deve atingir 36% das exportações do agronegócio para os Estados Unidos, né? Diz setor.
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0: Fumaça de incêndios vai atrapalhar a final da Copa nos Estados Unidos?
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0: É, vamos conferir então, né? É o que destaca os principais sites do Brasil e do mundo.
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0: Terremoto de magnitude 7.3 atinge o México, hein? Alerta de tsunami é emitido. É um forte tremor agora. Esse terremoto de magnitude 7.3 atinge o México e uma alerta de tsunami é emitido.
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0: Olha, tia que salvou o bebê de sequestro será indiciada. Lá no Piauí. Milton Nascimento é internado para tratar pneumonia. Quadro é estável. O cantor já tem 83 anos.
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0: Caixa muda Mega Sena de sábado para domingo, hein? É isso mesmo. Olha só, loterias Caixa Econômica mudou agora a Mega Sena do sábado. O sorteio, portanto, vai ser no domingo, né? É isso mesmo. A Caixa Econômica Federal, ela alterou o calendário dos sorteios das loterias que tradicionalmente eram realizadas aos sábados. A mudança passa a valer neste final de semana. Com a nova regra, os concursos da Mega Sena, Loteria Federal, Loto Fácil, Quina, Tinimania, Dia de Sorte e a Milionária deixam de ocorrer no sábado, né, na noite de amanhã, e passam a ser realizados aos domingos, a partir das 11 horas da manhã. O G1 transmite todos os sorteios das loterias ao vivo, né? As loterias Caixa. A transmissão também sempre disponível ao vivo, também no canal do YouTube. Agora são 3 horas e 54 minutos aqui na Festa Sertaneja.
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0: Aí, são 16 horas mais 5 minutos, fechando a nossa primeira hora aqui no Entardecer no Sertão. Saudade Maomba, Maiara e Maraíza. Aqui tivemos ainda Boa Tarde aqui com Sabor Cowboy, Marco Brasil Filho com João Neto Texano. Texano 37 com Bruno e Barreto aqui, ó. 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Ainda com o oferecimento da Óticas Diniz, Amigão Pneus e Construmais, aqui seguimos com você até às 19 na festa sertaneja que volta em seguida, 4:09. Quatro horas 9 minutos aqui na sua pioneira.
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0: a festa maior agora, 4:11, 4:11 aqui no Entardecer no Sertão. 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Olha, são 4:12, eu volto na sequência com muito mais sucesso pra você, mais moda boa aqui, ó, na Pioneira.
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0: E atendendo mais participações aqui, 3672-0322.
2: Fala, Fernando.
0: Boa tarde, Adriana, manda um alô, um abraço pro meu amigo Evaristo e também o seu Eliseu, está na fazenda. Ainda, né? A Adriana tá mandando pra vocês aí, tá bom? Obrigado pela audiência, ela quer a música Sonho de um Boia Fria, tá participando sim, a

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2: Hoje é sexta-feira, está entrando no ar mais uma edição do Minuto Comiva. Olha, a Comiva está preparada para receber a nova safra, com estrutura moderna, equipe qualificada e condições comerciais atrativas. Reestruturamos toda a nossa área de recepção e armazenagem de grãos para oferecer mais agilidade, segurança e qualidade no atendimento. 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Quem destaca sobre este assunto e inovações da nossa cooperativa é o presidente da Comiva, Cássio Teodoro Carrijo.
3: Mas é importante o nosso produtor saber das ações que nós estamos fazendo. Nós estamos passando por momentos difíceis e acredito que a armazenagem do seu milho, a comercialização, hoje é um ponto importante que o produtor precisa estar atento. E a nossa Comiva, através da equipe técnica que nós estamos tendo hoje, nós reformulamos toda a parte estrutural de recepção dos armazéns, estamos com preços atrativos para o nosso produtor rural, estamos com os armazéns preparados para a padronização desses grãos. Então, deixo aqui um recado a todos os cooperados, produtores rurais da nossa região. Não deixe de vir participar da Comiva para beneficiar seu grão, armazenar seu grão e fazer boas comercializações. 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

0: Muito bem, gente, agora são 4 horas 34 minutos aqui na Festa Maior, na Festa Sertaneja da Pioneira, sempre ao seu lado, 91,9, o André segue até as 19, no Entardecer no Sertão. 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
0: 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Agora 4h37. 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Relaxa o coração, Henrique Juliano.

0: Paulo Cleiton e Romário aqui na Festa Sertaneja. Opa, cadê o Entardecer no Sertão? Tá aqui com você, relaxa o coração. Henrique Juliano.
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0: Programão pra lá de bom, agora 4 horas 42 minutos aqui na Festa Maior, na Festa Sertaneja. 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

0: Olha, o Jefferson é casado, tem filho, procura serviços em chacras e fazendas. Ele possui experiência, gado de corte, manejo de animais, serviços gerais em fazendas. O Antônio, o telefone contato do Jefferson é o 319-9635-1797. O Antônio é casado, sem filhos, procura trabalho em serviços gerais ou fazenda como vaqueiro. Telefone para contato 649-9347-2829. José Batista é solteiro, está à procura de serviços em chácaras, sítios e fazendas como caseiro. Contato dele 649-9929-1051. O José é solteiro, procura serviços em chácaras ou fazendas, serviços gerais. Telefone 649-9623-0881. Olha, vagas de emprego, Expresso Itamaraty contrata mecânico para ônibus, eletricista para ônibus, funileiro e auxiliar de funilaria. Interessados, entrar em contato pelo WhatsApp 649-9965-2920. Precisa-se de 5 roçadores com experiência na função. Interessados, falar com Júnior Pajaú, telefone 649-9617-6874. Utilidade pública, foi perdido um título de eleitor e uma carteira de trabalho em nome de Nivaldo Félix Oliveira. Retirar aqui na recepção da Rádio Eldorado. 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Olha, vende-se uma casa, o imóvel possui 2 quartos, sala de estar, cozinha, banheiro e um terreno aos fundos. Valor R$100 mil, tá bom? Interessados, o contato informações 649-9969-9170.
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0: Olha, então, de volta agora são 4 horas 59 minutos aqui na Festa Sertaneja, 4h59.
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0: tudo aqui. É, deixa eu mandar boa tarde na sequência do programa. Aqui no Entardecer no Sertão, alô Maria, Maria Gomes, né? Tá ligadinha sempre, participando com a gente.
2: Tem outro jeito, vai embora.
0: Fala comigo, Maria.
3: André, quero ouvir uma música com Teodoro Sampaio. Tapete da Sala.
0: Tapete da
3: Só
0: Sala.
3: Só pra curtir mesmo, pra todo gostar da música.
0: Ô, oh, tá beleza, Maria. Obrigado pelo carinho, obrigado pela audiência, tá bom? Daqui a pouquinho tem 4 horas e 59 minutos aqui na Festa Sertaneja, porque agora nós vamos direto ao nosso querido estádio Odilon Flores, lá trabalha o Mineiros Esporte Clube já na segunda semana, né? Fechando já, amanhã será fechada a segunda semana de trabalhos, visando aí o Campeonato Goiano da Divisão de Acesso. O Promecão começa em 26 deste mês de julho, às 15h30, um domingo diante do Goiânia. Como é que tá a preparação? Como é que tá essa tarde de sexta-feira? Luiz Carlos Lico, deixa eu ver aqui o contato com ele ao vivo. Boa tarde, você tá me ouvindo, Lico? Boa tarde, traz as informações em primeira mão pro ouvinte aqui da Eldorado, boa tarde.
4: Boa tarde, Carlos André. Opa. Boa tarde, queridos ouvintes aí do programa Entardecer no Sertão. Eu, Luiz Carlos Leico, trazendo todas as informações do Mineiro direto aqui do Ninho da Águia. O Mineiros aqui no Odilon Flores treinando nessa tarde de hoje, sexta-feira. Ontem foi um coletivo e hoje um tático técnico aqui, várias jogadas, né? Jogadas ensaiadas, batida de escanteio e outras jogadas que o Maicon Tadei, o Wilson Tadei, toda a comissão técnica ministrando esses treinamentos aqui para os profissionais do Mineiros nessa tarde de sexta-feira. Só lembrando o nosso torcedor, nosso querido ouvinte aqui da 91,9, que amanhã terá aí um amistoso, um jogo treino aí diante do Torque, uma equipe aqui da cidade, do Amador aqui da cidade, o Torque, uma equipe que vem com bastante contratações. A gente já ficou sabendo que vai trazer jogadores de outras cidades, né, para poder fortalecer essa equipe para fazer esse treinamento aí contra a equipe do Mineiros amanhã. Só lembrando o nosso querido torcedor aí que o ingresso é para adentrar aqui no Odilon Flores. Será 1 quilo de alimento não perecível ou R$10 pagando em dinheiro ou no Pix ali na portaria. Só lembrando que a portaria será da Rua 10, né? Vai abrir só um portão para adentrar aqui o estádio Odilon Flores. Esperamos que o nosso torcedor venha para ver aqui, ver como tá os trabalhos, né? E o Mineiros, nessa tarde de hoje, não tem novidade. Não tem novidade de contratações. Os jogadores que não estavam treinando continuam, como Jefferson, Indinho, Bosco e também o Matheus Petro não está treinando junto aí com a equipe do Mineiros. Mas já estão todos aí, quase todos aí em transição, né? Já estão correndo aqui em volta do campo, mas agora findando agora, agora já é 16h57, agorinha acaba e amanhã acaba o treinamento e amanhã o Mineiros vai jogar aí diante do Torque às 16 horas. É isso, Carlos André, do Ninho da Águia para o momento do Mineiros.
0: Opa, obrigado, Luiz Carlos, pelas informações desta sexta-feira aí do Mineiros Esporte Clube, né? E portanto, amanhã às 16h, nessa partida, esse jogo amistoso, né? Preparatório diante do Torque. E aí, cobertura com a equipe de esportes da sua Eldorado FM 91,9. Obrigado pelas informações, tá bom? Abraço a você, 17h02 aqui na nossa Festa Sertaneja.
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0: É aqui, ó, deixa eu mandar boa tarde também pro Gabriel. Alô, Gabriel, obrigado pelo carinho, obrigado pela audiência. Também o João Orlandino, né, Adriana, todo mundo participando, todo mundo ligadinho aqui na Pioneiro de Mineiros, Eldorado. Olha aí, o Teodoro Sampaio Maria, Tapete da Sala, 5 e 2.

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3: Olha a hora, gente, confira comigo agora, são 5:13, 5:13.
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1: 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Reestruturamos toda a nossa área de recepção e armazenagem de grãos para oferecer mais agilidade, segurança e qualidade no atendimento. 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Quem destaca sobre este assunto e inovações da nossa cooperativa é o presidente da Comiva, Cássio Teodoro Carrijo.
2: Mas é importante o nosso produtor saber das ações que nós estamos fazendo. Nós estamos passando por momentos difíceis e acredito que a armazenagem do seu milho, a comercialização, hoje é um ponto importante que o produtor precisa estar atento. E a nossa Comiva, através da equipe técnica que nós estamos tendo hoje, nós reformulamos toda a parte estrutural de recepção dos armazéns, estamos com preços atrativos para o nosso produtor rural, estamos com os armazéns preparados para a padronização desses grãos. Então, deixo aqui um recado a todos os cooperados, produtores rurais da nossa região: não deixe de vir participar da Comiva para beneficiar seu grão, armazenar seu grão e fazer boas comercializações. Nós estamos com uma mesa trade, uma mesa de operação muito técnica e preparada para atender os produtores e cooperados da nossa Comiva.
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0: areia aqui na Festa Sertaneja. Agora são 17 horas 32 minutos. Fechando mais um bloco, Amar Batista aqui na sequência com Vida de Trabalhador. Essa aqui pra você, trabalhador brasileiro, trabalhador mineirense. Obrigado pelo carinho, pela grande audiência aqui do Entardecer no Sertão. Imagina eu, Eduardo Costa, amigo taxista, Zé Neto e Cristiano e Zezé de Camargo e Luciano, Sonho de Amor.
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7: Olha a hora, gente, agora são 4:46.
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7: Muito bem, deixa eu mandar boa tarde agora, Frank Serviços Automotivos. 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
7: O programão pra lá de bom, de volta, 5:48. 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Hora certa, 5 horas e 52 minutos. Na sequência tem mais moda boa pra você.

0: tem César e César na sequência. Daqui a pouquinho tem pra você na sequência às 18. Ave Maria, em seguida são 17:52.
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1: Boa noite, amigos ouvintes da Rádio Eldorado. São 18 horas, momento da Ave Maria. Pedimos licença para entrar no recinto do seu lar, do seu estabelecimento comercial, no seu carro, na sua fazenda, pela internet, onde você estiver, para orarmos juntos, agradecendo ao Senhor por mais um dia que termina. Hoje vamos refletir sobre o Evangelho de Mateus, capítulo 12, versículos 1 a 8. Naquele tempo, Jesus passou no meio de uma plantação, num dia de sábado. Seus discípulos tinham fome e começaram a apanhar espigas para comer. Vendo isso, os fariseus disseram-lhe: "Olha, os teus discípulos estão fazendo o que não é permitido fazer em dia de sábado." Jesus respondeu-lhes: "Nunca lestes o que fez Davi quando ele e os seus companheiros sentiram fome? Como entrou na casa de Deus e todos comeram os pães da oferenda que nem a ele nem aos seus companheiros era permitido comer, mas unicamente aos sacerdotes? Ou nunca lestes na lei que em dia de sábado, no templo, os sacerdotes violam o sábado sem contrair culpa alguma? Ora, eu vos digo, aqui está quem é maior do que o templo. Se tivesses compreendido o que significa quero misericórdia e não o sacrifício, não terias condenado os inocentes. De fato, o Filho do Homem é Senhor do sábado." Palavra da salvação, glória a vós, Senhor.
2: O anjo do Senhor anunciou a Maria e ela concebeu do Espírito Santo. Ave Maria, cheia de graça, o Senhor é convosco. Bendita sois vós entre as mulheres, bendito é o fruto do vosso ventre, Jesus. Santa Maria, Mãe de Deus, rogai por nós, pecadores, agora e na hora de nossa morte. Amém. Eis aqui a serva do Senhor, faça-se em mim segundo a vossa palavra. Ave Maria, cheia de graça, o Senhor é convosco. Bendita sois vós entre as mulheres, bendito é o fruto do vosso ventre, Jesus. Santa Maria, Mãe de Deus, rogai por nós, pecadores, agora e na hora de nossa morte. Amém. E o Verbo se fez carne e habitou entre nós. Ave Maria, cheia de graça, o Senhor é convosco. Bendita sois vós entre as mulheres, bendito é o fruto do vosso ventre, Jesus. Santa Maria, Mãe de Deus, rogai por nós, pecadores, agora e na hora de nossa morte. Amém. Rogai por nós, Santa Mãe de Deus, para que sejamos dignos das promessas de Cristo para sempre. Oremos. Infundi, Senhor, nós vos rogamos a vossa graça em nossos corações, para que nós, conhecendo pela anunciação do anjo a encarnação de Jesus Cristo, vosso Filho, por sua paixão e morte de cruz, cheguemos à glória da ressurreição. Pelo mesmo Cristo, nosso Senhor, amém.

0: Vale, de Paulo e Paulina, agora 18 horas 19 minutos aqui no Entardecer no Sertão. Onde anda você? Ótima noite pra você, não vivo sem você, gente. Giovanni e Mestre Senhor tivemos, Padre Delton, fechando Ave Maria desta sexta-feira, 17 de julho. Deixa eu mandar boa noite, atender o nosso ouvinte aqui na Pioneira de Mineiros. Valdir, boa noite, obrigado pela audiência, tá bom? Valdir Moraes, lá do Leontino. Também nosso amigo Cláudio, Cláudio Alves, fala comigo, boa noite.
1: Oi, André.
0: Oi.
1: Do estúdio do setor Cruvinel para o CDB da Goiás, Santa Rita, simbora. Quero ver pra entender.
0: Simbora.
1: Chris Ralph, é loucura demais.
0: É loucura demais.
1: A Pioneira da cidade, 91,9. Obrigado, tchau.
0: Opa, tchau, tchau, você tá rápido hoje, rapaz. Nosso amigo Cláudio Alves. Valeu, valeu, garoto, boa noite. É locutor de caminhão de carne de melancia, né? Não tá aparecendo, Lico, Cláudio? Valeu, pacote, o pacote, o melancia, melancia. E beleza, hein? Abraço a você, rapaz. Obrigado pelo carinho, obrigado pela audiência. Hotel de Açu, Açu, Açu, Açu. Ei, Goiás, véi. Segura, meu povo. Loucura, loucura, loucura. Demais. Aqui, ó.
2: Pra ganhar o seu amor.
0: Ah, e aí?

0: loucura demais agora. Valeu, Cláudio, pela indicação aqui, 18 horas 24 minutos. E o Carlos André segue com você até as 19 na festa maior do Brasil, na Festa Sertaneja. Às 19 tem Lico, Lico, Lico com Rancho Sertanejo. Deixa eu mandar boa noite a você que tá na fazenda, tá na sua chácara, no seu sítio, né? Aí com a esposa, com a família. Obrigado pelo carinho, tá bom? Obrigado pela grande audiência aqui do verdadeiro programa do povão, a música verde, amarelo, sertanejo, aqui na sua pioneira. Daqui a pouquinho o André volta, eu volto, com mais sucesso. Agora são 6 horas 25 minutos. Tá todo mundo aqui, ó. A número 1.
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1: Essa música é uma música que eu acho linda demais da conta. Tem muita gente que nem lembra dela, mas às vezes esqueceu, mas vai lembrar da melodia agora aqui, ó.

0: Olha aí, agora são 18 horas 38 minutos, 6h38, saudoso Cristiano Araújo, não tenha dúvida. O André tocou pra você ainda, que indicação com Bruno Marrone, Marília Mendonça, Transplante, Trevo de Tumbiara, Racine Rafael. Alô, Gilberto Carrijo, não é isso? Boa noite, obrigado pelo carinho, tá bom? Obrigado pela grande audiência. 6h38 aqui. A festa sertaneja segue, daqui a pouquinho tem música aqui, ó.
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0: Opa, de volta aqui na Festa Maior, 18h40, seguimos aqui na Festa Sertaneja da Pioneira Eldorado. André segue com você até as 19h. Na sequência, Tomal, Rio Negro e Solimões, Henrique Juliano.
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0: Bruno Marrone, sonhador, 18 horas 46 minutos aqui no Entardecer no Sertão. Deixa eu mandar mais boa noite. Ah, Lindomar Oliveira, tudo bem? Boa noite. Boa noite de descanso. Opa, obrigado. Bom final de semana pra você, tá bom? Lindomar Oliveira, nosso ouvinte de sempre, sempre, sempre, sempre apaixonado. Valeu, garoto. Boa noite. E mais, hein? Claudeir Pina. Deixa eu me ver aqui. Claudeir Pina, fala comigo. Boa noite.
1: Boa noite, Carlos André. Noite. Olha eu de novo aqui, o Claudeir Pina. Não, outras músicas boas. Pior que nós tá sem opção, que essas músicas aí deixa a gente sem opção de ouvir. Mas se der certo, queria ouvir Lio e Léo, a Sementinha. Oferecer pro Borolo, meu primo. Ah. E também esqueci, moço, oferecer pro meu irmão, Claudeci. Mas ninguém conhece o Claudeci, é Tatu, conheci Tatu. Opa. E pra toda a minha família, minha mulher Silvana, meu filho Micael e Mike, meus três netos, Istauane, João Lucas e João Pedro, e pra todos vocês de Eldorado. Ei, programão bom de ouvir, que sente feliz. Boa noite.
0: Valeu, Claudeir Pina, na sequência do programa. Arrô, Lio e Léo, a Sementinha. Especial pro Claudeir Pina.

0: Festa Sertaneja, 18h52, 6h52, faltando 8 para 7 aqui, ó. Seguimos com você, tá aí, portanto. A Sementinha, Liu e Léo. Na sequência do programa, deixa eu atender mais ouvinte participando, 36720322. Boa noite.
1: Ô, pessoal, beleza? Boa noite.
0: Opa, boa noite
1: a todos vocês aí. Que trabalha na rádio, que faz esse belíssimo trabalho acontecer aí. Opa. Boa noite a todos os ouvintes da Rádio Eldorado de Mineiros. Meu nome é Jomar, estou aqui na fazenda, aqui na granja, fazenda Paludo, aqui na granja do Paludo, na fazenda Flores. Estou aqui ouvindo uma moda aqui, mais minha esposa aqui. Quero desejar aí a todos uma ótima noite, que Deus abençoe todos vocês, que Deus abençoe todos os ouvintes, todos vocês que estão ouvindo este áudio agora. Amém. Neste momento, que Deus nos dá uma ótima noite cheia de muito amor, paz no coração de todos. Quero oferecer uma música para minha esposa Air Martins. Dizer para ela que amo muito Air, beleza? E quero oferecer a música Oração da Família.
0: Oração
1: para
0: da
1: minha
0: família.
1: Esposa e para todos os ouvintes da Rádio Eldorado de Mineiros.
0: Muito bem, obrigado pelo carinho, obrigado pela audiência. Boa noite a você aí, a esposa, né? A gente agradece demais, tá bom? Abraço a vocês, bom final de semana. Que Deus abençoe vocês sempre com muita saúde, muita paz, alegrias, conquistas, realizações e muitas felicidades, tá certo? 18h53, obrigado pelo carinho. A gente vai então com a oração pela família. Daqui a pouquinho, na sequência, tá o compadre Lico, tá chegando com o Rancho Sertaneja, a Festa Sertaneja, com certeza vai continuar para você e com você aqui na Pioneira, das 19 às 21 horas. Eu volto amanhã, o André volta amanhã, 7 da manhã, tem Bom Dia Mineiros. Excelente, maravilhoso final de semana a todos. Obrigado pelo carinho, obrigado pela audiência. E que Deus abençoe a todos, tá bom? Bom final de semana. Amanhã às 7 eu volto, assim Deus nos permitindo. Pra toda a família mineirense, pra todos que nos ouvem.

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1: Abrem as portas do Rancho Sertanejo e começa mais um programa nesta noite de hoje, sexta-feira, 17 de julho de 2026, 28 graus marcando os termômetros aqui no alto do setor Cruvinel, aqui na nossa querida Mineiros, agora 19h03, 19h03, comunicando com você aqui do estúdio Helena Paniago, para você que ficou na boa companhia aí de Carlos André no Entardecendo Sertão, e agora aqui comigo, Luiz Carlos Lico, esse amigo seu de todas as noites. Vamos até às 21 horas. Olha, um abração pra você aí que tá nos sítios, nas chacras, nas fazendas, nos assentamentos. Um abraço aqui do Luiz Carlos Lico. É pra você que trafega aí na 364, aí nas geós que cruzam o nosso município. Um abração pra você. Você que tá dando carona aí no seu carro, no seu caminhão aqui pro Rancho Sertanejo. Que você tenha uma noite abençoada e uma viagem. Excelente viagem, que Deus te acompanhe até o final aí no seu destino. Um abração para você, obrigado pela sintonia, pela audiência. Vamos de mensagem da noite. Nem sempre enxergamos o próximo passo, mas Deus já conhece todo o caminho. Antes de tomar qualquer decisão hoje, peça que seja o Senhor que conduza seus passos. Quando Ele dirige a nossa vida, até os desvios se transformam em propósito. Essa é a mensagem da noite aqui do Rancho Sertanejo, do Luiz Carlos Lico, mandando aquele abraço aí pra você, meu querido ouvinte, minha querida ouvinte. É, já tem gente aqui mandando aquela mensagem. Wilson Pina, boa noite, meu querido. Agora a gente atende aí, mandar um abraço também, uma boa noite pra Lindaura, né? Agora vamos iniciando aqui a nossa festa. Vamos de moda. Tinha um Carreiro e Pardinho, a mão do tempo. Boa noite!

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2: Agora 19h09, você tá na 91,9 FM, Rádio Eldorado, a melhor rádio no seu rádio. É, vamos agora de música, vamos atender agora. Ei, Wilson Pina, e aí, meu querido, fala comigo, boa noite, boa noite.
3: Lico, hoje eu sou o primeiro, hein?
2: Isso?
3: Eu quero uma do Ronaldo Viola e João Carvalho, a melhor dele. Alô?
2: Falado?
3: Colocar na corredeira.
2: Tá certo.
3: Eu...
2: Ou
3: João Carreiro com a música Rústico Sistema.
2: Rústico Bruto e Sistemático.
3: Rústico Sistemático.
2: Isso. Oh, Wilson Pino, um abração pra você, obrigado pela sintonia, pela audiência, um abração pra todos aí da corredeira. Wilson, agora eu cheguei pra você, Velho Pianga, com Ronaldo Viola e João Carvalho, tá bom, meu querido? Um abração pra você, obrigado pela sua sintonia. Agora vamos ter ali a cidade de Portelândia, rapaz, falar com o Dantinho. O Dantinho mandou a foto aqui, rapaz, eu vou te falar um negócio. Um prato de boia, parece que é uma costela, arroz, feijão, menino, uma pamonha do lado ali pra fazer... Rapaz, você agora enchi a boca d'água, Dantinha. Boa noite pra você, meu querido. Boa noite, meu amigo. Manda um alô aí pra todos os ouvintes da 91,9 FM. Aqui é o Dantinha e a moda é borboleta azul. Bora jantar! Ô, rapaz, qualquer dia desse a gente chega aí, um abração pra você, tá bom, meu querido? Olha, agora vamos atender... É aqui a é suan, tá dizendo que é suan de porco mesmo, rapaz. Capaz, essa comida deve estar uma delícia. Ô, Dantinha, bom apetite pra você, tá bom? Ei, Dantinha, brigadão pela sua audiência, meu querido. Agora vamos falar com a Mara. A Mara, boa noite, Lico. É, tá dizendo... Aqui manda uma música aí das Irmãs Freitas pro Silomar, obrigado. Lá pro Silomar, lá na Fazenda Hilário, é. Lá na, no munic... lá na região ali do Morro Vermelho, né? Ele tá lá sempre ligadinho, né? Um abração pra ele, obrigado pela sintonia, pela audiência. Escolhi copo de cerveja com as Irmãs Freitas. É o Claudeir Pina, agora a gente atende também, o Manuel Raimundo. É, vamos seguir aqui. Velho Pianga, Ronaldo Viola e João Carvalho lá pro Wilson, Borboleta Azul, Amado Batista lá pro Dantinha, copo de cerveja. Irmãs Freitas lá pro Silomar. Tamara, boa noite, boa noite.
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1: Agora 19 horas e 22 minutos. 19:22 aqui é o Rancho Sertanejo, meu, seu, nosso programa. É de segunda a sexta, das 19 às 21 horas aqui com Luiz Carlos Lico. Agora o Rancho Sertanejo vai lá pra fazenda, ali na Ribeirão, é na região do Ribeirão dos Ferros, na Nossa Senhora Aparecida é a fazenda. E o Claudeir é o nosso querido ouvinte. Ei, Claudeir, boa noite. Como é que você tá, meu querido? Fala comigo.
2: Boa noite, Nico.
1: Boa noite.
2: Eu aqui de novo.
1: Opa!
2: Aí, Pina. Queria ver o modão aí. Chico Rei Paraná. Alma Transparente. Apresento toda a minha família. Minha mulher Silvana, que eu amo tanto. Meus dois filhos, Mike e Micael. E meus três netos, Istauano, João Pedro e João Lucas. E pro meu irmão, Claudeci. Só que ninguém conhece o Claudeci, não.
1: Não.
2: O Tatu. Mas um modão, pelo que ele não pega o programa seu, tá igual eu, perdão.
1: Tá certo.
2: E pra todos que gostam da música, boa noite, tchau, obrigado.
1: Ô, meu querido Claudeir Pino, um abração pra você, meu querido. É, tem o Tatu, né? O Tatu é lá das antigas, né? Ali da Baixadinha, tem o Claudeir, todo mundo ali, né? Foi criado junto ali na Baixadinha, né? Dá o pé vermelho, né, Claudeir? Ei, Tatu, um abraço pra você, Tatu. Obrigado pela sintonia. Um abração pra Silvana, pro Maico, Micael, pros meninos, né? O João Pedro, João Lucas, o outro, não gravei o nome, mas para os seus netinhos ali, um abraço, tá bom, meu querido? Agora cheguei pra você, Alma Transparente com Chico Rei Paraná. Agora vamos até o bairro popular falar com Manuel Raimundo. Boa noite, Manuel.
3: Olá, boa noite, Dantinho. Aqui é o Manuel Almindeirinho, do setor popular, futuro vereador de Mineiro, e nós, tá, Boca? Aquele abraço a todos. Mas que ouvi Zezé de Camargo e Luciano, Vivendo por Viver. Se tiver um momento, toca pra nós tá por cá, no aguardo.
1: Opa, só se for agora. Ô, Manuel, muito obrigado aí pela sintonia, pela audiência, tá bom? Agora cheguei pra você, um abração pra você, tenha uma noite abençoada. Charlene, boa noite, Charlene, como é que você tá aí, tudo bem? É, boa noite, gostaria de pedir uma música com Chico Amado e Xodó, Mudança. Ô, essa música é linda demais, eu ofereço para meu pai, José da Silva, minha mãe Helena, e para você também. Muito obrigado, Charlene, obrigado pela sintonia, pela audiência. Ô, sou José da Silva, um abração pra você, pra dona Helena também, um abraço pra vocês aí. Muito obrigado pela sintonia e pela audiência. Agora eu vou falar com esse menino. Será que ele jogou bola hoje? Ei, fez gol hoje? Fala comigo, Papito.
4: Boa noite, Lico. Boa noite a todos.
1: Boa noite.
4: Tá a dona Wanda organizando aqui. Tá dando certo. Ô, Lico.
1: Opa.
4: Uma moda aí faz tempo que nós não ouvimos, cara. É monetário, financeiro. Papo de escola, positivo.
1: Positivo. Papo de escola. Vamos ver se tem ela aqui na programação, tá bom? Papo de escola. Ô, querido, um abraço pra você, Papito, obrigado pela sintonia, pra dona Wanda também, né? Um abração pra vocês e obrigado pela sintonia. Então, vamos de música aqui, a música não para aqui no Rancho Sertanejo. Alma Transparente, Chico Rei Paraná, lá pro Claudeir Pina, Vivendo por Viver. Zezé de Camargo, Luciano, lá pro Manuel, lá pro senhor Manuel Raimundo. Mudança, Chico Amado e Xodó, lá pra Charlene. Eita, nós, é gay pro Papito, é papo de escola. Vamos ver se tem ela, Papito. Boa noite, boa noite.
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4: É, seguimos aqui no embalo do Rancho Sertanejo nessa sexta-feira, 17 de julho, 19h42, 19h42. Vamos agora mandar uma boa noite aqui para Maria José. Maria José, boa noite. E aí, tudo bem? Obrigado pela sintonia, pela audiência. Samuca de Jesus. Eita, menino bom. Ô, Samuca, um abraço aí pra você. E aí, seu Sebastião Melo, tá bom? Já jantou hoje? Ô, seu Sebastião Melo, um abração pro senhor. Obrigado pela sintonia, pela audiência. Ô, Samuca, e aí, vai ter jogo amanhã lá no Robertinho? Olha, amanhã eu tô indo lá, né? Vou ver se ainda tá. Se você ainda tá jogando aquele fino da bola ainda, meu querido. Frente a frente com Mato Grosso e Matias. E a música agora chega pra você, tá bom? Um abração pra você. Obrigado pela sintonia, pela audiência. Vamos até a cidade agora de Portelândia falar com Edson Petronilho. Boa noite, meu amigo. Toca a música Minha Vida é Você com Praião e Prainha aqui pra mim, na Portelândia. Abraço. Olha, eu que agradeço a sua sintonia aí, meu querido Edson Petronilho, pra todos aí da cidade de Portelândia. Um abração, obrigado pela sintonia e pela audiência. Agora vamos falar com a Dênia. Ô, Dênia, boa noite. Como é que você tá? Tudo na paz por aí? Me fala comigo, Dênia.
5: Boa noite, meu amigo Lico.
4: Boa noite.
5: Eu quero que você passe pra mim aquela música da Fátima Leão, Pão de Queijo.
4: Isso.
5: E ofereço pra todo aqui do Leontino, Mutirão 4, Solar Betel e Buena Vista. Com muito, sabe que todo mundo tá gostando. Passa aí que eu tô na escuta aqui no Leontino, tá? Meu amigo Divaldo, coração grande. Pra todos nós aqui. Abração. Na escuta.
4: Abração pra você também, Dênia, obrigado pelo seu. Ô, Divaldo, um abraço pra você, o pessoal do setor Leontino, Mutirão 4, Solar Betel, Buena Vista, pra essa galera toda, um abraço aqui do Rancho Sertanejo. Samuca, e aí, como é que é o negócio aí? É, vai ter jogo sim, olha, amanhã estou lá, né, se Deus quiser, o vô já jantou, né, sim. Ô, seu Bastião Melo, agora é só dormir. Um abração pro senhor, obrigado pela sintonia, seu Bastião, também seu Samuca de Jesus. Cida, boa noite, e aí, tudo bem?
6: Boa noite, Luiz Carlos Nico. Quero oferecer essa música pro meu esposo Deuraci, meu irmão Tonzinho, meu irmão Zé Cachucho, minha irmã Madalena, meu primo Tamiro, meu primo Ranulfo, meu primo Galdino, Carlão dos Teclados, minha prima Judete e para todos que gostaram da música. Carta fechada com Darli e Darlene. Muito obrigado, uma ótima noite para você.
4: Ótima noite para você também, Cida. Obrigado aí, um abração pro Deuraci, pro Tonzinho, Zé Cachucha, Madalena, Tamiro, Ranulfo, pro Galdino, pro Carlão e pra Gildete. Ó, decorei tudo. Ê, rapaz, a cabeça aqui ainda tá boa, Cida. Muito obrigado aí pela sua sintonia, pela audiência. Então vamos de música. Frente a frente, Mato Grosso e Matias, lá pro Samuca de Jesus, também pro seu Bastião Melo. Minha Vida é Você, pra eu e prainha, lá pro Edson Petronilho, a cidade de Portelândia, Pão de Queijo, Fátima Leão, Padênia e pra toda a galera lá, né? O Divaldo também. Carta fechada, Darli, Darlene lá pra Cida. Boa noite do Rancho Sertanejo.

0: Agora 19:58, 19:58. Boa noite para você, meu querido ouvinte, minha querida ouvinte. É, agora eu falar, tem um elogio aqui, a gente quando tem crítica a gente fala, quando tem elogio também a gente tem que falar, né? O Edson Petroni tá mandando uma frase aqui, rapaz, esse seu programa na Pioneira é o maior programa do mundo, você toca novidades, não fica martelando aquelas músicas que só toca, é toda vida, parabéns meu amigo, olha, muito obrigado aí Edson Petroni, olha, a gente faz aqui o máximo, o possível e o impossível aqui para agradar a todos, né? A gente atende a todos aqui com o maior carinho e tem assim, obrigado pelo carinho, né, da sua audiência aí, tá bom, meu querido? Um abração pra você, obrigado pela sintonia, pela audiência. Agora vamos falar com Teobaldo. Teobaldo, boa noite, fala comigo. Ó.
1: Boa noite, Lico, tô batendo na porta do Rancho Sertanejo, querendo pedir um modão aqui, hein? Eu quero pedir um aí do Daniel, Avenida Boiadeira, participação do Rick Renner. Quero oferecer para todos os amantes do modão caipira, que está rodando aí na Eldorado, em 91,9. E quero oferecer para todos os amantes do modão caipira aí, tá? Fala para nós aí, estamos aqui curtindo você aqui em casa. Nossa. Quero oferecer para a galera aí que me ouvindo aí, o meu amigo Borolo. Rapaz, o homem arrochou hoje, não deu conta de tirar leitor, não, hein? Beleza?
0: Beleza. Ô, Teobaldo, um abraço pra você, né? Pessoal aí também do Divino Espírito Santo, um abração aqui do Rancho Sertanejo. É, o Borolo quer dizer que pipocou, não deu conta de tirar o leite, não. Ei, Borolo, um abraço pra você. Ô, Teobaldo, agora chega pra você, Avenida Boiadeira com o Daniel, né? Agora vamos atender o Josué. Josué, boa noite. Fala comigo.
2: Boa noite, Lico. Lico, tem como você passar aquela moça sobre a margem de uma estrada? Pra nós curtir aqui, irmão, nas baias aqui.
0: Opa!
2: Ótima noite pra você, um abraço, campeão.
0: Um abraço pra você, Josué, obrigado pela sintonia, pela audiência, tá bom? Essa música deve ser prata do dia, com Tião Carreira e Paraíso. Ei, Josué, um abraço pra você, obrigado pela sintonia, pela audiência. Seu Tonzinho, aí na corredeira, e aí, boa noite. Como é que o senhor tá? Tudo na paz por aí? Um abração pro senhor, um abração pra sua esposa, pra todos aí da corredeira, pro Alessandro, pro Busclin, né? Aí pra Cidinha, aí pro de Assis, pra toda essa galera aí da corredeira. O senhor mandou aqui o áudio, né? Mas o áudio do senhor não deu pra falar nada, né? Manda outro áudio aí pedindo uma música aí. Seu Tonzinho, bom dia, boa noite pro senhor, tá bom? Um abraço, obrigado pela sintonia. É, Lena, boa noite. Lena Souza mandando aqui um abração. Quem tá falando ali, ó, no Alvina, ali acima do supermercado do vovô ali, tem um rasgão ali, ó. Quem tiver trafegando ali por aquelas região ali, toma cuidado aí, tá bom? Um abraço aí pra você, obrigado pela sintonia, pela audiência. Ô, Dênia, Maria de Fátima, agora eu atendo vocês, tá bom? Vamos de música, Avenida Boiadeira. É, e com o Daniel lá pro Teobaldo, prato do dia, Tião Carreira e Paraíso, lá pro Josué Bonu.

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1: Você tá no Rancho Sertanejo, 20 horas e 10 minutos, 20 horas e 10. Agora vamos falar com a dona Maria de Fátima lá no Novo Horizonte. Maria de Fátima, boa noite. E aí, como é que tá as coisas por aí? Fala comigo.
2: Boa noite, Lico. Sou a Fátima aqui do Novo Horizonte. Quero oferecer uma música pro Zezinho Cachucha e a Celi lá no setor Teodoro de Souza. Do Praião e Prainha. Percorrendo Mato Grosso. Obrigado, um bom trabalho para você.
1: Opa, muito obrigado, tenha uma excelente noite aí, Fátima aí do Novo Horizonte, um abração, então um abraço lá pro Zé Cachucha, pra Celi. Olha, falando em Celi, também quero mandar um abraço lá pro setor Taninho, lá pra minha prima Celi, que tá sempre ligadinha aqui no programa Rancho Sertanejo. Ô Celi, boa noite pra você. Dênia, e aí, a cerveja tá gelada? Dênia, como é que é? Fala comigo.
3: Oi, Lingo, por favor, coloca mais uma música do Canarinho do Peito Amarelo para Divaldo. Ele quer escutar essa música do Peito Amarelo. Ele pediu para passar para ele. E para todo mundo aqui no Leontino, Solabetel, Mutirão 4, é Buena Vista, meu cunhado Cezinha, para todo mundo escutar, tá? Passa aí pro Divaldo aí, no Peito Amarelo. Nós estamos escutando aqui, tomando cervejinha aqui, gelada.
1: Eita!
3: Leontino.
1: Rapaz, você tá passando mal aí, né? Sexta-feira? Sexta-feira pode, Dênia. Ei, o Adivaldo aí, o Cezinho, um abraço pra todo mundo. Obrigado pela sintonia. Agorinha chega aí pra você. Tá bom, Dênia? Obrigado pela sintonia. Agora falar com o Edmilson Santos. Lá do Boa Vista. Boa noite, Luiz Carlos. Quero ouvir a música de Racine e Rafael, Trevo de Tumbiária. Eu ofereço pra todos que estão ouvindo. E pra você também. Muito obrigado, Edmilson. Edmilson Santos, sempre ligadinho aqui no programa Rancho Sertanejo, sempre ajudando aqui a fazer o rancho. Muito obrigado, Edmilson Santos. Agorinha chega pra você. Agora quero falar com esse menino aqui, rapaz. Ele é corintiano. Gersimar Jacá, fala comigo, Jacá.
4: Boa noite, Linco.
1: Boa noite.
4: Tudo jóia?
1: Jóia.
4: Jacá, Linco, mandou uma modona aqui pra nós aqui no Iores. Ação uma bem boa aí, de Léo Canhoto e Robertinho. Ação uma bem mais lá. Assim da minha idade, mais ou menos, bem.
1: Tá certo.
4: É. Manda ela aqui pra nós, aqui no Elis, pra dona Laudi, o Gesmar, né? A todos da Fazenda HP, né? O Elvio, seu Demi, Amarildim, Quinzim, Papito. Ó, esse povo lá ali da beira do rio ali esqueceu de nós, né, Lincoln?
1: Pois é, ué.
4: Parece que não tá pedindo mais nenhuma musiquinha aí, nem nada. É. Mas pra eles lá, né? Pro Flávio, a Camila, Fazenda Nevada, né? Pro a Cidinha, mais o esposo dela, né? Tem hora que eu esqueço até o nome do meu amigo, de Assis. Ela falou, Lico, abração pra você. Manda ela aqui, Jacá, pra nós tá na escuta.
1: Agora,
4: falou, meu amigo.
1: Tá certo. Jacá, obrigado pela sintonia, pela audiência. Então, um abração lá pra dona Laudi, lá pro Amaridim, lá pro Quinzinha. Ô, Gesmar, aí na Fazenda ZHP, um abraço pra você, meu querido, pro Elvo. Ô, seu Demi, boa noite, seu Demi. Como é que tá as coisas por aí? Bom, né? O Papito, também lá pra... Ô, Flávio, Camila, na Fazenda Nevada, pra Cidinha, lá pro Diacis, pra essa galera toda. Eu vou escolher apartamento 37, pode ser? Aí com Léo Canhoto e Robertinho. Samuca de Jesus, Catarino, agora eu atendo vocês, tá bom? Um abraço pra vocês, obrigado pela sintonia e pela audiência. Então vamos lá, percorrendo o Mato Grosso, Praião e Prainha, lá pra Fátima, Canarim do Peito Amarelo, Milionário José Rico, lá pra Dênia, lá pro Divaldo, pra aquela galera toda, Trevo de Tumbiara, Racine e Rafael, lá pro Edmilson Santos e pro Jacá, apartamento 37 com Léo Canhoto e Robertinho.

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0: Agora 20 horas e 26 minutos, 20 horas e 26 aqui no Rancho Sertanejo. Ô Samuca de Jesus, como é que é o nome da música, rapaz? Fala pra mim aí.
1: Lico, troca a mãe do guarda aí do Zezé de Camargo e Luciano. Ô, na madrugada, não é mãe do guarda, não. Achei que era mãe do guarda, mas é na madrugada.
0: Rapaz, você tá doidão? Que, rapaz? Ô, Samuca, você tá doidão? Agora eu cheguei pra você. Madrugada em meu olhar com Zezé de Camargo e Luciano. Eita, nós, um abraço aí pra você. Ei, seu Bastião Velho. É, o menino hoje não tá muito certo a cabeça, não. Um abração pra vocês. Agora chega aí. Agora falar com Catarino. Ô, Catarino, boa noite.
2: Freitas, canoeira do Araguai. Manda ela aí pro Carlão do teclado, pra Gildete aqui na Vila da Paz e pro Tom Pintado aqui na BR-364 e pra quem gostar da música, pra vocês aí da Eldorado. Falou, meu amigo, muito obrigado, fica com Deus, um bom fim de semana.
0: Amém.
2: Lico, manda aí pro Telino também, lá no rancho, bom fim. Esqueci do Telino aí. Falou?
0: Falado. Um abraço pra você, Catarina. Obrigado pela sintonia, pela audiência. Um abração lá pro Carlão, pra Gildete, lá pro Tom Pintado, Telinho lá no Rancho Bonfim. Um abraço pra essa galera toda. Agorinha chega pra você, tá bom? Um abração. Obrigado pela sua sintonia, pela sua audiência. Luiz Rubens, o conhecido Piru, Luiz Piru. Boa noite. Fala comigo.
3: Opa, boa noite. É o Luiz Piru da Fazenda Invernadinha. É, quero pedir uma música com o Trio da Vitória, Dois Destinos. Uma ótima noite para todos aí. Quero oferecer para todos que gostarem da música.
0: Ô, meu xará, boa noite. Luiz Rubens, o conhecido Luiz Piru, um abração para você. Todos da Fazenda Invernadinho, um abração. Agorinha chegue para você. Muito obrigado por a sua sintonia, pela sua audiência. Ô, Claudei, vamos mais uma, Claudei Pina, fala comigo.
4: Boa noite, Clowny.
0: Bora, vamos que vamos.
4: Só música chorada.
0: Só chorada.
4: Eu nem juntei pra ver seu programa. Vou jantar depois.
0: Ô, oh, bom demais.
4: Que a gente passa outra música pra nós, hein?
0: Opa, na hora.
4: Chico Rei do Paraná. De lá, não. É de, não é de lá pra cá, não. É.
0: É isso mesmo.
4: Moço, tô meio esquecido.
0: É de lá pra cá, meu mundo é, deixa eu ver mudou aqui. Tanto.
4: Mudei minha vida. De lá pra cá, mudei minha vida. Isso. Eu esqueci o nome dela. Boa noite. Obrigado.
0: Na hora, ei, Claudeir Pina, muito obrigado pela sintonia, um abração pra você, pra todos aí da Fazenda, um abraço aí. Agora falar com Edmar Bernardes, o corintiano. Ei, Edmar, se não falar Edmar corintiano, ninguém vai conhecer. Fala comigo.
5: Boa noite, repórter e também agora apresentador de programa sertanejo.
0: Isso.
5: Luiz Carlos.
0: Isso.
5: Palmeirense, aqui é o Edmar corintiano.
0: Eita, nós.
5: Sem enrolar muito hoje.
0: Sim.
5: Manda uma moda aí, boa aí, ó. Das boas. Aí pode passar Rio Negro, Solimões. Põe uma de Rio Negro, Solimões aí. Daquelas que dói, assim. Daquelas que aperta a gente. Moço, sextou, hein? E manda pro povo da Pastoral da Moradia, que amanhã nós vamos estar construindo mais uma casa ali no loteamento Tote. A todos lá da Pastoral. Vou falar o nome de ninguém, não, porque senão eu depois esqueço o resto.
0: Isso.
5: É muita gente. Amanhã não vai estar lá.
0: Tá certo.
5: Eu estarei lá a partir das 6 da manhã, esperando.
0: Será?
5: Aquele café da manhã delicioso que tem.
0: Tá certo. Tá bom. Pra tomar o café, você acorda cedo, né, Edmar? Edmar Bernardes, um abraço pra você. É o Edmar da Folha Jovem, Edmar Bernardes, corintiano, um abraço pra você. Pra todos os integrantes aí da Pastoral da Moradinha, um abração aqui do Rancho Sertanejo, tá bom, Edmar? Agora chega essa música aí pra você, escolhi Romântica, com Rio Negro e Solimões. Madrugada e Meu Olhar, de Zé de Camargo Luciano, lá pro Samuca de Jesus. Canoeira da Araguaia, Irmãs Freitas, é, lá pro Samuca de Jesus. Dois Destinos, Trio da Vitória, lá pro Luiz Rubens. É de lá pra cá, meu mundo mudou tanto. Essa aí com Chico Rei Paraná, lá pro Claudeir Pina, Romântica, Rio Negro e Solimões, lá pro Edmar Bernardes. Boa noite, do Rancho Sertanejo.
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6: É o sertanejo de verdade, você sente na alma. 20 horas e 49 minutos, 20 e 49. Aqui é o Rancho Sertanejo, seu, o meu, o nosso programa diário aqui de todas as noites, aqui comigo Luiz Carlos Lico, das 19 às 21 horas aqui na 91,9, a melhor rádio no seu rádio. Agora o Rancho Sertanejo vai até a cidade de Portelândia. É, vamos falar lá com a Elisdete. Ela tá dizendo: boa noite, Lico, queria pedir uma música e oferecer pro meu esposo que tá fazendo aniversário hoje, falar para ele que eu amo muito. O nome dele é Joaquim Barbosa e a música é Amor Eterno com Renan e Raí. Ô, Elisdete, obrigado pela sintonia, pela audiência. Seja muito bem-vinda aqui no programa Rancho Sertanejo. Joaquim Barbosa, um abraço para você, meu querido. É, feliz aniversário, parabéns pelo seu aniversário, que essa data se repita por muitos e muitos anos, dando muita saúde, paz, muitas alegrias na sua vida, tá bom? Que esse casal continue abençoado para sempre. É, esse aqui é o desejo aqui, é do Luiz Carlos Lick, também aqui do Rancho Sertanejo, tá bom? Ô, Elisdete, muito obrigado aí pela sua sintonia, pela sua audiência. Agora chega essa música aí para você. Também queria mandar agora a próxima música, Amor Eterno, Renan e Raí, lá pro... pra Elisdete, lá pro Joaquim Barbosa. A próxima música é Bruto, Rústico e Sistemático, lá pro... lá pro Wilson Pina, lá na fazenda, lá na corredeira, né? Um abração pra ele lá, tá sempre ligadinho, né? Pediu uma música, se pudesse passar outra, com certeza aqui, o Rancho Sertanejo é o meu, seu, nosso rancho, né, Wilson? Agora eu cheguei pra você, obrigado pela sintonia, pela audiência. Camila! Ei, Camila aqui no apagar das luzes, já mandou aqui mais uma. Já estamos quase indo embora. Boa noite, queria oferecer uma música de Amado Batista, Se Não For Pro Amor, é pro Flávio. Ê, Flávio aí na Fazenda Nevada. Camila, Flávio, boa noite. E aí, tudo bem, né? Tá digitando, pode terminar aí, Camila. Eu tô, vou esperar. Um abraço pra vocês, obrigado pela sintonia e pela audiência. Estamos na Fazenda Nevada, isso mesmo, um abração pra vocês. Muito obrigado pela audiência. Olha, queria agradecer todas as participações, né, de hoje, nessa sexta-feira. Voltamos aí com Rancho Sertanejo na segunda-feira, mas no domingo às 7 horas da manhã até o meio-dia estarei aqui, levando a boa música aí pra você no Manhã Sertaneja, tá bom? Um abraço pra vocês, 20 horas e 52 minutos, 20h52, fechando as portas agora, nesse momento aqui do Rancho Sertanejo. Então vamos de música, Amor Eterno, Renan Reais, lá pela Elisdete, também pro Joaquim, Bruto, Rústico e Sistemático, João Carreira e Capataz, lá pro Wilson Pina, lá na corredeira, e lá pro Flávio também, pra Camila, com Amado Batista, Se Não For Por Amor. Boa noite e até domingo às 7 da manhã. Tchau, tchau.